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5: 22 horas e 27 minutos.

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6: Meia-noite e 26 minutos.

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3: 98.7. 2 horas e 26 minutos.

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5: 2 horas e 45 minutos.

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6 horas da manhã. É hora de agradecermos a Deus por mais uma noite abençoada. Pai nosso que estais no céu, santificado seja o vosso nome, venha a nós o vosso reino, seja feita a vossa vontade, assim na terra como no céu, o pão nosso de cada dia nos dai hoje, perdoai-nos as nossas ofensas, assim como nós perdoamos a quem nos tem ofendido, e não deixeis cair em tentação, mas livrai-nos do mal. Amém. Ave Maria, cheia de graça, o Senhor é convosco, bendita sois vós entre as mulheres, e bendito é o fruto do vosso ventre, Jesus. Santa Maria, Mãe de Deus, rogai por nós, pecadores, agora e na hora de nossa morte. Amém.

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0: 16:46.
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2: Agora em Cuiabá são 6 horas.

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Bom dia, Barra. Acabamos aí de ouvir a propaganda eleitoral gratuita, né? O nosso segundo turno aí para presidente Flávio Bolsonaro ou Luiz

0: da minha tia Maria, lá em Brasília. Em ti, pois, confiam os que conhecem o teu nome, porque tu, Senhor, não desampara os que te buscam. Salmo 9, 10. É verdade, né? Deus não nos desampara. A Regina Célia estava nos ouvindo, né, Regina Célia? Ô, menina, aquele abraço. Existe 8 conselhos que você nunca deve esquecer. Ah, beijo pra você, minha querida. Aquele abraço. Ah, na nossa sintonia, hoje são 9 de outubro de 2026, 7:08. Hoje comemora-se o Dia Mundial dos Correios e do Atletismo no Brasil. E também aniversário dos municípios de algumas cidades brasileiras. Portão, em Rio Grande do Sul. Bernardino de Campos, em São Paulo. São 7:08. Daqui a pouquinho, trazendo a previsão do tempo.
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7h19, vamos trazendo a previsão do tempo para hoje, sexta-feira. Teremos dias de sol com aumento de nuvens a partir da tarde, porém sem chuva. 29 graus é a temperatura máxima, 25 a mínima, em Barra Pontal e também Aragá.

Perde a força, o que ele preparou para você, ninguém pode impedir. Avante, né, Iris? Um abraço, menino. Bom dia pro André, pro Edinaldo, pro Domingos, pro João. Quem mais aqui? Deixa eu ver a Gloraci. Ô, Gloraci, bom dia, menina. Deixa eu ver o que ela mandou. O Luiz Antônio, na cidade de Aragarças, ele disse que encontrou um shih tzu. Uma shih tzu, na verdade, né? É uma feminha hoje de ação. Cachorro apareceu na casa dele, não sabe quem é o dono, é uma fêmea.

0: Vocês, bom dia, essa família é abençoada na cidade de Aragaças. Ô Leila, bom dia para você também. A Gloraci mandou um bom dia aqui para nós. Fala aí, Gloraci. Pedro, Paula, Ana, bom dia.
1: Bom dia, Mazinha. Bom dia, Aricílio. Bom dia, Milton Araújo. Que tem um ótimo programa hoje, né, Mazinha? Tudo de bom para vocês aí, tá? Quase não saiu. Tudo de bom pra vocês aí, tá? Tem um ótimo programa hoje, viu? Tudo de bom.
0: Amém, minha querida. Um abraço aqui também pro Adalto da Mercearia Tem Sim. O Adalto, bom dia. Um abraço, menino. Que Deus prepare surpresas bonitas, abra caminhos e transforme nossas orações em testemunhos. Que hoje não falte fé para acreditar, força para lutar e motivos para agradecer. O melhor de Deus ainda está por vir. Amém. Patrícia Elaine, um abraço. Um abraço, Joaninha, do bairro Santo Antônio. E para você, Fábio Henrique, também por aqui, aquele abraço. Maria Dantas, um abraço a todos os nossos ouvintes. Ô Rose, saudade de você no Nova Barra do Garças, bom dia. Os nossos ouvintes, não precisamos de muita coisa, só uns dos outros. Um abraço de bom dia, é verdade, né, Maria Dantas? E na nossa Vale do Araguaia, a gente já vai trazendo informações para você. Daqui a pouquinho, o Eurídice Filho, Milton Araújo, doutora Rosália também, daqui a pouquinho, conosco na Vale do Araguaia. É informação para você ao vivo, né? A Olga tá por aqui? Deixa eu ver o que, que a Olga fala aqui conosco.
2: Bom dia, Mel, bom dia, Eurídice, bom dia, Fernando, bom dia, Janete, bom dia, Francesco, bom dia a todos da Rádio Vale do Araguaia FM, bom dia, Barra do Garça, que Deus abençoe nossa sexta-feira com muita luz, com muita paz, muita saúde, que Deus nos dê coragem para enfrentar esse solão que tá matando.
0: Nossa,
2: bom dia, Marozão.
0: Bom dia, Olga, um abraço, o sol tá no 12, né? Não é nem no 12, mas já é no 24. Vamos lá, trazendo informação para você. Flávio Bolsonaro começa giro pelo Rio, Lula vai ao Nordeste tentar recuperar votos. Vamos lá, né? A corrida presidencial, segundo turno. Pô, tá tudo correndo aí atrás de voto, né? É uma coisa. Flávio Bolsonaro e Luiz Inácio Lula da Silva começam nessa sexta-feira uma nova etapa da campanha presidencial com viagens para mobilizar eleitores e ampliar a votação no segundo turno. Enquanto Flávio prevê compromissos no Rio de Janeiro e São Paulo, Lula retoma os atos de rua pelo Distrito Federal e pelo Rio Grande do Norte, antes de concentrar esforços no Sudeste. A escolha dos destinos reflete os resultados do primeiro turno e as estratégias traçadas pelas duas campanhas para as próximas duas semanas. Flávio busca consolidar a votação em estados onde venceu e reduzir a vantagem de Lula no Nordeste. O petista pretende recuperar os votos perdidos em relação a 2022 e reforçar a mobilização em regiões onde mantém apoio. No primeiro turno, Flávio recebeu 27% dos votos válidos contra 45% de Lula. A diferença foi aproximadamente 2 milhões e 200 de votos. Flávio começa por Rio e São Paulo. A campanha de Flávio prevê compromissos no Rio de Janeiro, nesta sexta e no sábado, dia 10. O estado deu ao candidato do PL 53% dos votos válidos no primeiro turno contra 39% de Lula. Em São Paulo, onde Flávio recebeu 51% dos votos, o candidato também pretende mobilizar lideranças políticas. No domingo, dia 11, está previsto um almoço com prefeitos da Grande São Paulo, organizado pelo governador Tarcísio de Freitas, do Republicanos, e pelo prefeito Ricardo Nunes, do MDB. Na segunda, dia 12, Flávio tem uma carreata prevista em São José dos Campos, no interior paulista. A campanha também avalia uma visita ao Santuário Nacional de Nossa Senhora Aparecida, mas a passagem ainda não está confirmada. A concentração de compromissos no Sudeste segue a orientação apresentada pelo coordenador político da campanha, senador Rogério Marinho, do PL Rio Grande do Norte, durante reunião com parlamentares e governadores em Brasília na quarta-feira, dia 7. Marinho explicou que Flávio não poderá visitar todos os estados e que a agenda será concentrada nos locais onde a campanha identifica maior possibilidade de ampliar a votação. A orientação é que os deputados, senadores e governadores assumam a mobilização em seus próprios estados, inclusive quando Flávio estiver em outra região. A campanha pretende aproveitar as estruturas eleitorais dos aliados e manter a distribuição de materiais, os comitês e a atuação nas redes sociais. O Nordeste também está entre os alvos do PL. A equipe estuda viagens a capitais como Maceió, João Pessoa e Natal, onde pretende aproveitar o apoio de lideranças locais para diminuir a diferença em relação a Lula. As datas ainda não foram definidas. Lula escolhe Distrito Federal e Rio Grande do Norte. Lula começa sua agenda de rua sexta-feira com uma caminhada em Ceilândia, no Distrito Federal, ao lado de Leandro Grass, do PT, candidato ao governo local. A escolha reúne dois objetivos da campanha: ampliar a votação presidencial em uma unidade da federação onde Flávio venceu e reforçar a candidatura de Grass, que disputa o segundo turno contra a governadora Celina Leão, do PP. No primeiro turno, Flávio recebeu 51% dos votos válidos no Distrito Federal, enquanto Lula ficou com 38,11% na disputa pelo governo. Celina obteve 49,93% dos votos e Grass 34,47%. Já no sábado, dia 10, o presidente deve seguir para Natal, no Rio Grande do Norte, onde participará de um ato ao lado de Cadu Xavier, do PT, que disputa o governo estadual contra Alisson Bezerra, do União. O Rio Grande do Norte está entre os estados em que Lula manteve a liderança na eleição presidencial. O petista recebeu 59,75% dos votos válidos contra 34,77% de Flávio. A estratégia é preservar essa vantagem e mobilizar os eleitores para o segundo turno. A campanha petista planeja ainda uma sequência de viagens a Minas Gerais, Rio de Janeiro e São Paulo na próxima semana. Uma passagem pela Baixada Fluminense está em preparação, mas ainda não tem data definida. Os três estados concentram os maiores colégios eleitorais do país e deram vantagem a Flávio no primeiro turno. A equipe avalia ainda novas viagens à Bahia e ao Ceará, possivelmente na semana seguinte. No primeiro turno, os dois estados deram vitória a Lula e são considerados importantes para ampliar a vantagem do petista no Nordeste. 7h29 na nossa Vale do Araguaia. Quem tá por aqui? Deixa eu ver aqui. Ah, o Gilson. Ô Gilson, um abraço, menino. O que que você fala conosco, Gilson Francisco? Deixa eu ouvir aqui, vamos ouvir. Né?
3: Bom dia, Mel Faria. Eu dá um alô do Jardim Picalô, Garcia, Patrício Santo. O povo, Alcancino Lobo, do Pontal da Araguaia, Araguaiana. Dá um alô aí pra nós aí, Mel Faria. Por favor, dá um alô para doutora Rodrigo, doutora Faria. Bom dia pra toda radialista, Mel. Tudo bom com vocês, todos os meus portões, toda sua família. Alô, meu pai, um alô pro Giovanni Xavier.
4: Antes de concentrar os postos no Sudeste, a escolha dos destinos.
0: Bom dia, menino, um abraço aí pra você, viu? Ele até gravou aqui a gente falando. Aquele abraço também pro Lindomar, sexta-feira, 9 de outubro, mais uma semana concluída, com a proteção de Deus. Gratidão pelos desafios e aprendizados superados. Que venha um final de semana abençoado. Bom dia pro Marcos Lima, pro Márcio Lima. Um abraço. Quem mais tá por aqui? Deixe-me ver. A Dorinha, ô Dorinha, na vida tudo passa, mas o amor de Deus por nós está, este permanece para sempre. Que Deus nos abençoe. É verdade, né, minha amiguinha? Um abraço, 7h30. E vamos trazendo mais informações. Daqui a pouquinho, Eurides Filho. Já vem? Vamos chamá-lo. Já tá por aqui.

Tá certo, agora são 8h31. Muito bom dia a você de Aragaça, Barra e Pontal, Sítio Chagres Bazenda e toda a região da Araguaia. Goiás, Mato Grosso e o mundo através da NET. Obrigado, meu Farias, é a nossa titular, nossa apresentadora. E eu estou aqui apenas como contador de história, contribuindo aí no Jornal da Manhã, no Bom Dia Barra, né? É, são 7h32. Eu estava observando ontem nas redes sociais e também em alguns telejornais de rede fechada. Aí eu disse, o que é rede fechada? Rede fechada é a CNN, é a Record News, apesar que tem algumas cidades que tem Record News em TV aberta, né? É a Globo News, é a Band News, também nós temos o SBT News, a CNN Brasil, a Jovem Pan, enfim. E eu tenho hora que eu me pergunto, eu achava que o presidente Lula, ele estava ficando gagá. Mas aí eu estou sendo maldoso com os nossos idosos de 80 anos. Porque eu tenho amigos idosos de 80, 90 anos e 100 anos aí, que está lúcido, que tem uma palavra de conforto, uma palavra de carinho, um respeito com o próximo, um respeito com a mulher, com a criança. Aí esse vagabundo, esse presidente Lula, desfaz dos nossos autistas, dos nossos gari, das nossas crianças, das nossas mulheres, né? Do nosso povo brasileiro, que é um povo simples, um povo humilde, um povo pobre. Então esse Lula, ele está faltando, é vergonha na cara. Ele é muita vagabunda, é safado. Ele não está ficando gagá, não. Nós temos que respeitar os nossos idosos. Mas esse bandido, esse vagabundo, cara, é umas falas. E eu dei um detalhe, hein? Os gari deram a resposta, deram a resposta. As crianças autistas também deram a resposta, também falaram, né? Porque ele tem que respeitar. Aí o que eu não dou conta de entender ainda tem gente que ainda vota num vagabundo desse. Ainda tem gente que elogia e bate palma. Cara, você também tem que ter vergonha na cara também, cidadão brasileiro. Ora, eu não quero dizer que o Flávio Bolsonaro é o melhor, é o cara mais santinho, mais correto do mundo, não. Não tô querendo dizer isso, não. Mas se você tá levando pancada, e tá indo, é porque você gosta de apanhar também. Olha! É umas coisas que não dá para entender. Esse vagabundo todo dia fala uma palavra aí que judia, que maltrata as pessoas. Imagina se fosse o Bolsonaro, o velho Bolsonaro lá, o Jair Bolsonaro, falasse metade das besteiras que o Lula fala. Meu Deus, já estava crucificado. Já estava morto, estrangulado, esquartejado, enterrado, já estava. É, porque aí os falsos moralistas, cadê as feministas desse país para defender as crianças e as mulheres? Ah, não tem? Ah, porque foi um da esquerda que falou? Ah, não, então tudo bem, peço desculpa então. Então as coisas não dá para entender. Eu estou falando isso, não é para você votar no Bolsonaro, não. Estou falando isso porque é a realidade. Cadê a picanha que nós ia comer a picanha? Agora ele quer dar injeção emagrecedora de graça. Nós nem comemos a picanha, como nós vamos emagrecer? Ainda quer comprar o meu e o seu voto fiado para depois da eleição? Ah, gente, para! Para! Nós não temos beijo furado, não, rapaz. Nem quem tem um beijo furado é besta. Olha, nem quem tem um beijo furado é besta. Tem umas coisas que eu não dou conta de entender. Ah, Eurico, você está falando isso é para eu votar no Flávio Jardim? Não, eu estou falando isso para eu e você tomar vergonha na cara. Para eu e você começar a analisar. Cara, nós estamos discutindo esse porcaria desse safado, desse Lula, há 20 anos está no poder. E o país só está sendo destruído, acabado. É uma roubalheira. Quem é Lulinha, filho do Lula, na hora do dia? Era um cara que trabalhava no zoológico. Aí de repente vira um dos caras mais ricos do mundo, não é do Brasil, não é do mundo, virou milionário, virou fazendeiro. Aí eu não dou conta, cara, o cara mora na Espanha, do bom e do melhor.
Os nossos aposentados foram roubados na cara dura. Quem estava no meio? Irmão do Lula e o filho do Lula. Aí não dá nada, cara. Eu não vejo a imprensa nacional falar. Eu não vejo a imprensa nacional discutir esse assunto. Não, porque se fosse um filho do Bolsonaro, meu Deus, a casa tinha caído. Rapaz! Então eu e você tá na hora de tomar vergonha na cara. Ah, eu não quero votar no Bolsonaro. Então vota em branco, então, nessa bosta. Mas não fica fazendo militância, não. Você vai nas faculdades, nas universidades federais, está um lixo. Todas elas estão um lixo. A maioria dos professores é ativista. O pessoal fuma droga dentro da sala de aula, nos corredores. Os corredores todos pinchados, sala de aula pinchado. Isso é atitude de bandido. Olha! Cortaram bilhões e bilhões da educação esse ano, ano passado, da educação. Pra quê? Pra meter a mão, pra surrupiar, pra usurpar a coisa pública. Aí nós temos aí uns ministros do STF que ali fazem balcão de negócio. Olha! Atitudes aí inexplicáveis. Cara, chega! Tá na hora de eu e você tomar vergonha na cara, ter atitude. Porque se eu e você não levantar às 5 horas da manhã, 6 horas da manhã e trabalhar, nós não colocamos pão de cada dia na nossa... Olha lá pão, né? Qual dos brasileiros hoje que come pão todo dia e toma um leitinho em casa? Olha lá quem. Porque o certo é só o almoço e janta. E olha lá ainda quando tem. Olha! Não dá para entender, são uns absurdos, absurdos. Eu não dou conta de entender. Hoje o imposto de um carro, hoje um carro novo, 60% fica para o governo. Só quer arrecadar, arrecadar, imposto, imposto. Você vai no supermercado, hoje está um preço, amanhã está outro. Posto de gasolina, hoje está um preço, amanhã está outro. Aí como é que nós vamos sobreviver? Como é que você vai comer carne de primeira a R$40 o quilo? Se você tem 3, 4 filhos em casa, você vai comprar uma carne de segunda, tá R$30. Então não dá, cara, não dá para entender uma coisa dessa. O país está desandando, o país está afundado. E o próximo presidente que pegar o Brasil vai ficar um ano pagando dívida desse bandido, desse Lula. Porque nós temos um STF bandido, malandros, na sua maioria. Olha! Eu vi umas falas aqui que me dá nojo quando o Lula fala, me dá nojo. Rapaz! Também é um cara que venceu o câncer, né? Ele venceu o câncer. Ele e a Dilma venceram o câncer. Não tem nada nesse mundo que maltrata esses vagabundos, não. A gente revolta, cara. Umas coisas que não dá pra entender. Muita malandragem nesse país, meu Deus. Ô, rapaz, hein? Não dou conta, não. Não é brinquedo, não, rapaz. Ô, Brasil, quanto eu te quero bem, mas tá difícil amar. Deixa eu pegar aqui algumas falas aqui que eu fiz questão de separar aqui, porque é nojento, é podre. Olha, primeiro eu vou colocar essa fala aqui. Olha o que, que esse vagabundo fala aqui, ó. Mais um ataque contra os PCD. Ah, esse cara é bandido. Vamos ver aqui.

0: Quem é você, Lula, para vir falar do das nossas crianças? Ah, um parafuso, quem é você? Tá aqui a resposta aqui, ó. Um garoto aqui, ó. É, que é PCD, um garoto aqui, vai te dar a resposta, ô Lula. Só que ele bateu doído, hein? Vamos ouvir aqui.
1: Tem um problema de parafuso.

0: Respeita nossas crianças, resposta vem aí. Tem outra resposta de outra criança aqui também. Sem camisa? Ah, tá. Outra resposta de outra criança. Pera aí. Ô, rapaz. Você é apaixonado
1: do Lula, né?
0: Rapaz.
1: Tudo solto é você! Seu petista nazista! Alixarejado! Você disse que você prometeu picanha pra gente e agora você prometeu um canetinho pra embora.
0: A criança aqui, é o que está acontecendo no país. Nós estamos revoltados com as falas absurdas desse presidente vagabundo nosso. Ele não é que tá gaga, não. Eu tenho amigos aí de 80, 90, 100 anos aí que tá lustro, tá perfeito. Você bate um papo com ele, é um papo gostoso, é um papo agradável, é um papo acolhedor. Ele te dá conselho, te orienta as coisas certas. Ah, então não vem falar isso não, que ele tá gaga, não. É porque é vagabundo mesmo, é sem vergonha mesmo. Olha, olha, outra fala do Lula aqui, quer ver?
2: Tem que estudar, porra! Vocês metem falta

0: como é que é trap do Metalux tá fazendo?
1: É um absurdo, cara. Quem é você, malandro? Olha, olha o pessoal, os gari também, dá a resposta aqui também, Lula. Presta atenção, Lula.
0: Quando eu passo na rua e eu vejo aquelas pessoas

0: Mas só queria falar pra você o seguinte.
1: Opa, pera aí, deixa eu ver aqui.
0: Eu falar pra você o seguinte.
1: Ah, eu vou te contar, esse celular também tá uma porcaria. Tá igual eu, porcaria também, nunca vi.
2: Ua! E eu vejo aquelas pessoas

0: pode estudar.
1: Aí, ó, nós só queríamos falar com vocês o seguinte: com chuva, sem sol, com coronavírus, sem coronavírus, nós estamos aí, tá? Na coleta, correndo.

0: assistir os desfiles, acabava, o meu pai era aquele que vinha atrás, varrendo e limpando, para todo mundo, para entrar uma outra escola. E como é que o cara fala dessa classe? Ele atingiu a minha veia, o meu coração.
1: É, rapaz, tá aí. Eu falo pra você, é umas coisas que não dá pra entender, cara. Eu fico assim, me perguntando, o que que esse cara tem na cabeça, além de merda, além de merda? Não vem falar que é gaga, não, porque os gaga, não tem gaga. Hoje você conversa com um cidadão de 80 anos, ele tá lúcido, ele faz caminhada, ele faz academia, ele faz negócio, ele dirige carro, tranquilo, tranquilo. Eu conheço idosos de 90, 100 anos aí, que tá lúcido. Dá gosto você bater um papo com eles aí. Deixa eu ver, eu não vou parar de falar, porque eu já tô ficando nervoso já com esse indivíduo aí. Deixa eu falar de coisa boa aqui. Eu quero... rapaz, deixa eu te falar aqui. Eu quero falar aqui... 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Agora são 7:52. Eu tava vendo aí, rapaz, o comercial ficou top, hein? 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Meu amigo... Muito bom dia, Milton Araújo.
2: Bom dia, Eurides. Por que você veio sem camisa hoje?
1: Eu coloquei essa bosta, essa camisa do Flamengo, essa merda, porque eu não achei outra camisa para colocar.
2: Ah, é?
1: Que eu saí da academia às 6h50, eu vim, tô atrasado. Aí eu também não tomei bem, não, tô fedido também. Aí eu, para não vir a camiseta da academia, eu coloquei essa bosta desse Flamengo, que só me passou raiva. E outro detalhe, hein? Essa porcaria vai perder pro Fluminense, esse time do Flamengo, essa porcaria, e não vai aguentar o Palmeiras. Vai perder Libertadores e Brasileirão, esse vagabundo do Flamengo, safado. Como é que você coloca uma veiarada pra jogar dois tempos? Não existe! Aí aquele imbecil do Jorginho, aquele vagabundo do Jorginho, se jogou. Parece uma bichona. Ah, vai pouquinho dos infernos. Traz informação do esporte aí, Milton. Ah, tô nervoso. Mocorongo demais. Se desabou ali. Aí vai colocar a mão na bola ainda. Ah, toma banho na soda, rapaz.
2: Eurides, o Flamengo iniciou ganhando de 2-0 do Santos. E, infelizmente, né? Eu tava torcendo pro Santos, claro.
1: Não, para com isso. Não, meu, você é meu chegado, você é meu amigo, cara.
2: O Palmeirinho encostou, né?
1: Dona Patroa, esposa do Milton, deixa ele sem almoço hoje.
2: Hein?
1: Pode deixar ele sem almoço.
2: Estamos no retrovisor, né? Um pontinho.
1: Não, eu, pra mim, vocês já vão ganhar o Brasileirão com essa palhaçada do Flamengo. Ah, para.
2: É, o jogo ficou 2-2, dois gols do Neymar.
1: Pra quem 2-2?
2: O Santos.
1: Aí gostei. A Mel não sabe falar, não. A Mel fala 2-10.
2: Santos e Flamengo 2-2. Atlético Paranaense e Atlético Mineiro ficou também 2-2. O Fluminense ganhou do Curitiba de 4-0. E também o Palmeiras venceu o Bahia de 1-0. Jogo mais ou menos do Palmeiras. Não gostei muito, não. Errou muito gol.
1: Na verdade, o Palmeiras fez o trabalho dele. 1-0 e 10-0 é 3 pontos.
2: Bola na trave, não altera o placar.
1: Bosta do Flamengo, não tem como vencer.
2: Você já ouviu aquela música? Bola na trave, não altera o placar.
1: É, bola na trave, não altera o placar. Concordo com
2: você. Tem que ser no fundo da rede. E amanhã, Eurides, amanhã que é hoje, né? Hoje, na verdade. Hoje tem Vasco da Gama e Remo, que vai ser um jogo disputadíssimo, que o Vasco não quer ir pra degola, né?
1: Você quer arriscar o placar desse jogo aí?
2: 2-0 pro Vasco.
1: 3-0 pro Remo.
2: Será, Eurides? São Paulo e Vitória.
1: 1-0 pro Vitória.
2: Atlético Mineiro e Santos.
1: 1-0 pro Atlético Mineiro.
2: Por que você não tá expulsando?
1: Eu tô com raiva, ele empatou com o meu Flamengo. Sabe que se tivesse mais 2 minutos ele virava o jogo.
2: Né? Flamengo e Fluminense, domingo.
1: 1-0 pro Fluminense.
2: Palmeiras e Corinthians, domingo.
1: 1-0 pro Corinthians.
2: Por quê?
1: Ah, eu tô embirrado hoje também. Eu tô nervoso hoje. Eu tô querendo brigar hoje. Eu quero achar alguém na rua e brigar hoje. Eu quero ir. Onde tem uma academia aqui? Eu quero pegar um professor de jiu-jitsu, um professor de karatê, um lutador de cabelo. Cadê? Onde tem aqui? Eu quero levar você pra você fazer a entrada lá e depois eu fico olhando.
2: Né? Grêmio e Inter, domingo.
1: Eu vou colocar aí 1-0 pro Inter.
2: Moça, hoje você tá.
1: Não, hoje eu tô injuriado.
2: Bahia e Mirassol.
1: 1-0 pro Mirassol.
2: Olha aí. Coritiba e Botafogo.
1: 2-0 pro Coritiba.
2: Vixe, Maria. Chapecoense e Atlético Paranaense.
1: 3-0 pro Atlético Paranaense.
2: Bragantino e Cruzeiro. Último jogo.
1: 1-1.
2: 1-1.
1: Pro Bragantino. 1-1 pro Bragantino.
2: É. Então vamos ver a tabela. Como que ficou a tabela?
1: Vamos.
2: Em primeiro lugar tá o Menguinho, né?
1: É, o Menguinho, concordo também.
2: Pode falar Menguinho, né?
1: Pode, deve.
2: Rapaz, mas que joguinho, hein?
1: Não, porcaria, rapaz.
2: Flamengo em primeiro lugar com 61. Segundo lugar o Palmeiras com 60. O Palmeiras tá no retrovisor ali, chegando.
1: E vai chegar.
2: E o Fluminense tá em terceiro lugar com 51. O Atlético Paranaense em 50, com quarto lugar. O Cruzeiro em quinto lugar com 48. O Bahia está em sexto lugar com 46. O Atlético Mineiro está com 44 e está em sétimo lugar. Em oitavo lugar está o Santos. Olha, o Santos estava lá embaixo, ó, deu uma subida, 42 pontos. Em nono está o Curitiba com 38. Em décimo está o Bragantino com 37. Em décimo primeiro está o São Paulo com 36. Em décimo segundo está o Sport Clube Vitória com 36. Em décimo terceiro está o Botafogo com 35. E o Vasco está em 14º com 34. O Mirassol está com 33 pontos, 15º. Em 16º está o Corinthians com 32. Em 17º está o Inter com 31. E o Grêmio em 18º com 30. Em 19º o Remo com 24 pontos. E a Chapecoense está em 20º na lanterna com 18 pontos, Eurídice.
1: É verdade, ontem o Brasil assistiu, ontem eu fiz questão de assistir a TV Justiça, para me ver aqueles ministros lá, votaram lá, e ontem mais um presidente, ou mais um governador foi eleito, né, primeiro turno no Brasil, foi o governador do Rio de Janeiro, Douglas Ruas, foi eleito ontem, o TSE anulou os votos, a do Garotinho, então desta feita ele ganhou no primeiro turno, mais um bolsonarista, hein? E vai para as ruas, casa em casa, no estado do Rio de Janeiro e Rio de Janeiro.
2: Eu estava vendo na televisão, o Flávio Bolsonaro já foi em Goiânia, foi em Minas Gerais e essa noite ele foi no Paraná, fechar com o pessoal, né?
1: E aquela pesquisa da Globo, que é uma vagabundagem, uma safadeza, que a Folha, né, a Data Folha, ela colocou aqui, ó, segundo turno, Bolsonaro 52% e Lula 48%. Só que a data pesquisa, ela colocou 53 a 46, são 6 pontos de diferença, são aproximadamente 8 milhões de votos na frente, por enquanto. Agora o Eduardo, como que é, o Yuri, o Curi lá, como é o nome dele?
2: Eurídice, o pessoal está mandando mensagem aqui perguntando se nós vamos falar da notícia do major.
1: Eu quero aqui, ontem eu...
2: Major da PM de Barra do Garça é citado em suspeito de furto de gado em Araguaia. Na verdade, ele não foi preso, ele só foi suspeito por causa da movimentação de um depósito na conta dele.
1: Mas lá o indivíduo denunciou ele, o indivíduo. Sim,
2: uma operação integrada da Polícia Militar de Mato Grosso recuperou 21 cabeças de gado furtadas na região do Vale do Araguaia e identificou suspeitos de envolvimento e esquema do transporte e comercialização dos animais. Segundo informações registradas no boletim de ocorrência da própria PMMT, um major da Polícia Militar residente de Barra do Garça é citado no documento como suspeito de participação na negociação do rebanho. As informações ainda deverão ser apuradas decorrer da investigação e eventual responsabilidade dos envolvidos e dependerá da conclusão do inquérito e da decisão da Justiça. A ocorrência teve início após a denúncia do furto de gado na Fazenda Nossa Senhora Aparecida, no município de Nova Nazaré. A partir daí, as informações, a inteligência policiais localizaram na área urbana de Água Boa um caminhão suspeito de transportar os animais. Durante a abordagem, conforme consta no registro policial, o motorista teria apresentado uma carteira nacional de habilitação CNH falsa. Ainda segundo o boletim, ele que realizava o transporte da carga e afirmou aos policiais que o serviço teria sido contratado por um major da Polícia Militar de Barra do Garças. Com as informações obtidas, e as equipes seguiram o trajeto do gado até a Fazenda Sonho Meu, localizado em Ribeirão Cascalheira, e também realizada a diligência em um matadouro da região. Entre as pessoas abordadas durante a operação estava um corretor de gado, conforme a narrativa registrada pela Polícia Militar. Ele teria apontado o major como a pessoa que levou os animais até a propriedade, apresentando como proprietário do rebanho. Outro elemento citado no boletim de ocorrência é um comprovante de transferência bancária via Pix por valor de R$ 50 mil, segundo o registro da PMMT. O pagamento teria sido efetuado pela filha do comprador do gado e destinado diretamente a uma conta atribuída ao oficial citado na ocorrência. Ao todo, 21 cabeças de gado foram localizadas durante a ação, de acordo com a PM. Os animais foram reconhecidos por meio de marca de fogo, posteriormente restituído ao proprietário. As pessoas detidas durante a diligência foram encaminhadas para procedimentos legais e elaboração do boletim de ocorrência. O registro policial militar mencionado entre as possíveis infrações investigadas: furto qualificado, associação criminosa, uso de documento falso e receptação. O caso deverá continuar sendo investigado pelas autoridades competentes para esclarecer a participação de cada um dos citados e reunir demais elementos de prova. Eurides Filho.
1: Esse major, ele é aqui de Barra do Garças, tem casa aqui em Barra do Garças, conheço ele. Seu nome dele, eu sei. Só que a ocorrência não mostra o nome dele. Então eu vou não vou divulgar o nome, porque eu não tenho ocorrência em mãos. Mas eu sei o nome do que é o major.
2: Do Pontal, na verdade.
1: Eu sei quem é o major.
2: Também sei.
1: É o nome de um prefeitável que nós temos aí, numa das três cidades. E outro detalhe também. Quando aconteceu o furto desse gado, já foi recuperado mais de 20 cabeças, foi recuperado aqui em Água Boa. Na verdade, primeiro, quando começou a investigação, encontrou o caminhão que fez o transporte. Aí nesse caminhão eles arrocharam o dono do caminhão e falou: olha, eu faço o transporte, se me pagar eu faço, eu fiz isso, eu fiz aquilo. Ele começou a entregar, aí falou, pediu a documentação dele. A documentação dele é falsa, de motorista.
2: CNH
1: dele é falso, começou por aí. E foi arrochando, e falou: olha, inclusive tem um major lá da Barra lá que recebeu o X, nós pagamos pra ele. Então existe uma denúncia contra o major. Não é que ele foi citado, ele foi denunciado. Ele foi denunciado, major. Agora, o salário de major deve ser muito ruim. Porque o cara se envolver numa bandidagem dessa, deve ser muito ruim. Deve ganhar aí uns R$500 por mês, R$1.000 por mês. Porque eu olho para você, o cara ganha um salário mínimo, tá satisfeito, tá rindo à toa, e para quem ganha mais de R$20.000? Assim penso eu. O senhor é militar. Só acredito hoje que a base salarial hoje de um oficial hoje da Polícia Militar do Mato Grosso chega a R$20.000 o major hoje?
2: 25, 27.
1: Meu Deus! Eu com 25, 27 mil reais, eu chegava no meu horário de serviço, 7 horas, bati o ponto.
2: Euridice.
1: Na hora que dava 6 horas, bati o ponto, ia embora e acabou.
2: Euridice, eu trabalhei com esse major em Água Boa.
1: Ah, você trabalhou com ele?
2: Trabalhei com ele.
1: Ele trabalha nativo aqui na Barra hoje?
2: Não.
1: Ou ele está aposentado?
2: Não, ele era de Água Boa, estava comandando no Ribeirão Cascalheira e está em Água Boa, acho. Resumindo, eu trabalhei com ele, é um cara bom, nunca vi falar nada dele, não estou aqui defendendo, certo, porque ele é militar não, mas nunca vi falar nada dele. E outra, a gente tem que deixar apurar antes e também dar também o direito de resposta para ele, né? Ver o que ele vai falar também, né?
1: Porque... Os microfones estão abertos, major. Isso. Apesar que se não for citado seu nome, mas se você quiser falar, está aberto aqui. Você, seu advogado.
2: Porque, Euridice, as pessoas, antes de terminar o inquérito policial, já quer fazer um julgamento. E não é só para o major ou para pro civil, pra polícia civil ou pro bombeiro, ou pra pessoa civil que não é militar, a gente tem que prestar muita atenção. Por quê? Já pensou o major, prova que ele comprou o gado de outra pessoa, que o gado, quem furtou foi outra pessoa. Porque ele, como militar, eu tenho a consciência que ele não ia fazer isso, né? Eu quero pensar isso.
1: Eu fico assim, porque tem gente que não enche o saco. Todo saco é pouco, todo dinheiro que é desse saco. Eu falo aí pelo Lula e os filhos do Lula, que é tudo malandro. Tanto que esse povo desvia dinheiro, rouba dinheiro, não enche o saco. Eu só queria só 10%, só que eu estava satisfeito, eu até ia embora do país. Né? Mas aí, agora esse caso do major é uma coisa séria. Tem que ser investigado.
2: Tem que ser apurado.
1: Tem que ser apurado. Doa quem doer. A própria instituição tem que cortar na pele. Se ele não tiver nada, beleza. Eu venho aqui no dia e falo, olha, gente, teve apuração, teve investigação, o major não tem nada a ver, beleza. Agora, se teve, não tem culpa. Porque eu vou falar para vocês, uma pessoa que ganha mais de 25 mil reais, se envolver em rolo, que eu não estou aprovando que ele fez isso, não. O Milton conhece ele. Ele nunca mostrou nenhum desvio de conduta no período que o Milton trabalhou com ele. Muito pelo contrário, é um cara muito enérgico, um cara muito conciliador, muito prestativo, é funcionário e de qualidade.
2: Casou com a filha do Dr. Carlos ali de Nova Chamantina.
1: Pois é, então, é um cara que... aí só que o que está pegando, por que que esse caminhoneiro aí citou o nome dele? Porque ninguém sai citando o nome de ninguém, não.
2: E tem um depósito, né?
1: E tem um depósito. E esse depósito? De quantos mil reais o depósito?
2: 50.
1: 50 mil? O cara com dois meses ganha 50 mil.
2: Pois é, mas é o que eu tô te falando. Tem que averiguar, investigar para saber de onde é o gado. E se ele falar, o major fala, não, eu comprei do Euridice, lá da Barra. E ele tem prova, comprou de ser um exemplo. Tô dando um exemplo.

0: Hamilton.
1: Ela chegou cedo hoje, né?
2: Chegou cedo pro programa da próxima sexta-feira, né?
1: 8h10, está atrasada, 8h10.
2: Está atrasada já. Antigamente tinha um pão de queijo, tinha um suco, depois vai tudo bem, é assim mesmo.
0: Ah, mas agora você está fazendo dieta, né? Agora não pode mais.
2: Não posso mais.
1: Então. Está fazendo academia duas vezes, cedo
0: e tarde. Pois é, eu vou atrapalhar trazendo essas guloseimas.
2: Hoje. Aí eu vim com essa porcaria dessa camisa aqui, só me passa raiva só, eu vou te falar.
0: É, mas não lava as roupas, aí tem que vestir, né? Uma roupa linda
2: e dessa. Quase que eu vim com roupa de academia aqui. Eu não vim porque se eu passar as das ruas de barra do gás, aí, sabe, pessoal, Eurides, volta aqui, eu quero
1: peitoral.
2: Eu quero te rasgar, eu quero te imunhar, eu não vou fazer isso, não. Será que eu estou podendo? Doutora Rosária, uma situação dessa, e aonde, eu não vou falar a palavra envolvido, porque é muito forte, aonde um major da Polícia Militar, que nós temos uma instituição com mais de 150, quase 200 anos de Polícia Militar no Brasil, uma instituição séria, honrosa, onde nós aprendemos a admirar e a gostar dos nossos policiais militares, e de repente alguém faz uma denúncia muito grave contra o major da Polícia Militar, que ele havia recebido R$50 mil numa transação de gado. Na verdade, um furto de gado que aconteceu aí. É um pouco estranho, né? Bom dia.
0: Bom dia, Eurides. Sim, é muito estranho, né? Porque...
2: Rapaz, não tinha outra camisa, seu Cabo Farias, aqui. Eu tive que pegar essa porcaria. Eu tô bravo com esse Flamengo meu, com ninguém de ninguém. Doutora, é porque a gente fica preocupado, porque se fosse o filho do Eurides, o filho da Mel, o filho do seu João, do seu Pedro, não sei quem, já estava no pote, já estava apanhando, já estava de cabeça para baixo, já estava a imprensa mostrando e falando, porque a imprensa do Brasil é boa assim, quando pega um coitado, um pobre, ela estraçalha, ela acaba. Quando pega o figurão, olha, nós temos que ter cuidado, olha, nós temos que apurar primeiro, olha, tem que saber se é verdade. Olha, eu tô... Na academia achar um professor de jiu-jitsu, de karatê ou de capoeira e vou levar a Mel. Primeiro ele põe a Mel. Ah, não, não vai não? Não, eu não vou lutar com esse povo. Doutora,
3: A Mel não vai não. A Mel primeiro vai nesse negócio aí, ela tem que fazer assim um cursinho de luta, defesa.
2: É ruim, né? Porque a instituição não pode ser manchada, né? E não vai ser manchada a instituição militar.
0: Porque não é porque um cometeu um deslize, não estou falando aqui que cometeu, fizeram essa denúncia aí, mas até que se prove o contrário, não pode ser preso. São suposições. Então, para que alguém seja preso, de fato, né, aquela pessoa que faz a denúncia tem que levar provas. Se ele não mostrou provas contundentes, então, até que seja aí colhido todos os elementos possíveis, a pessoa, né, em questão fica em liberdade.
2: É uma coisa muito séria. Doutora Rosália Farias, nós estamos vendo ultimamente esse bandido, eu vou usar essa palavra bandido, porque ele já perdeu a moral mesmo. Quando a gente está sem moral, a gente tem que ouvir tudo e ficar calado. Eu, quando eu estou errado, vocês vão falar o que quiser de mim, que eu fico só baixar a cabeça só e vou ouvir. Está errado, tem que ouvir. Esse indivíduo chamado Luiz Inácio Lula da Silva, ele usou uma fala essa semana aí que machucou. Ele falar que os nossos... Eu tenho que usar a palavra certa para muito menos ser ofensivo. Os nossos autistas aí estão um parafuso a menos aí, que é um exagero de 30 milhões aí. É uma situação que nos deixa aí muito triste. Eu fico muito preocupado, porque essas falas, ela tem peso.
0: Sim, claro. Você menosprezar uma condição física e de saúde que a pessoa nasce. Você não pediu para vir ao mundo assim, você nasceu assim. E você tem que ser aceito da forma que você vem ao mundo, né? Não é, eu escolhi ser autista. Não é da sua conta, não, é da conta sim. O que ele mencionou é muito ofensivo, é degradante e caberia até um processo, viu, Eurides? Se alguém se sentir ofendido mesmo.
2: Que os autistas, ou associações, não sei se tem associação dos autistas, mas acredito que tenha, tem que fazer uma representação contra esse indivíduo.
0: Sim.
2: O que está acontecendo é um absurdo. É algo que deixa a gente enojar.

0: enojado. Eu fico enojado, dói em mim. Aí o que eu não dou conta, doutor, aí eu vou falar e se gostar, gostou, não tô nem aí também. Aí eu e você que tá ouvindo esse momento, nós temos uma cara de pau de voltar num elemento desse, num indivíduo desse.
1: Defender
0: gente, aí eu, mas o Bolsonaro, eu não gosto dele. Não, você não precisa gostar dele, não. Nem ele gostar de você, não. Mas vamos pegar alguém que pelo menos respeite as famílias brasileiras. Alguém que tenha respeito por mim, por você. É o que nós precisamos. Porque se eu e a senhora não trabalhar, doutor Rosário, nós não vamos dar dinheiro, não. Pode ter entrar o presidente que for, que não vai melhorar nem para mim, nem para a senhora, nem para o Milton. Nós temos que trabalhar.
1: Exatamente. Já é a segunda fala que veio da parte dele que nos ofende grandemente, fortemente.
0: Não, né? A senhora tá boazinha. Segunda fala, não. Pelo dos gari.
1: Sim,
0: é pelo das mulheres.
1: Das mulheres.
0: Das mulheres, né?
1: Das crianças. Dos garis.
0: Né? Agora dos autistas.
1: E agora dos autistas.
0: Cara!
1: Temos que rever as nossas posições, Eurides. Não estou falando aqui politicamente, não. Estou falando aqui como pessoa, como cidadã brasileira, tá? Porque toda profissão é digna do seu trabalhador, tá? Eu não gosto, eu detesto quando alguém menospreza a profissão de alguém.
0: Também.
1: Eu sempre falo, ó. Ah, igual a fala dele lá. A pessoa não tem prazer em falar sou gari, mas tem em falar que sou doutor, sou médico.
0: Sou engenheiro.
1: Não, né? Sou engenheiro, não, que isso.
0: É, a profissão de gari é uma profissão digna.
1: Digna do seu trabalhador.
0: É. E vou dizer uma coisa para a senhora, hein? E não ganha tão mal assim, não. Claro, poderia ganhar melhor, concordo. Porque não é fácil a profissão. Mas eles têm um salário razoável.
1: Sim.
0: De melhor do que muitos órgãos públicos que nós temos aqui em Barra, em Aragás, em Pontal.
1: Olha, Eurides, uma pessoa, a uma certa ocasião, falou para mim, nossa, é tão bom ser advogado, né? Eu falei, é bom trabalhar.
0: É bom ganhar dinheiro.
1: Dinheiro, trabalhar na sua profissão. E aí ela me falou a profissão que tinha. E eu falei, você ganha mais dinheiro do que eu. E tem menos trabalho do que eu.
0: E eu falo mais. Tem os garis aí, meus irmãos garis aí, vigilando, ganha mais do que o povo da imprensa, e muito.
1: Sim.
0: Que hoje o pior salário hoje do mundo, hoje, pelo menos do Brasil, é da imprensa. Não vai achar que nós ganhamos 4, 5 mil, 7 mil reais. Não ganhamos isso, não. É frentista de posto, ganha bem melhor. Então hoje as profissões são bacanas. Hoje nós temos o Uber, nós temos o mototaxista, o taxista hoje, são profissões dignas aí.
1: Todas aí, as profissões são dignas do seu trabalhador.
0: E outra fala dele também aí, da mulher que foi estuprada, aí tem que fazer o aborto porque vai nascer um monstro. Peraí. Não vai nascer um monstro.
1: Não vai nascer um monstro. Vai nascer uma criança, um ser humano, uma pessoa que poderá no futuro ser próspera, ser uma pessoa de bem, uma pessoa que poderá ajudar o próximo, ser um ótimo político em nosso Brasil.
0: Exato. Tá? Agora a questão do aborto, se aconteceu estupro, a pessoa tem vontade de fazer, é um direito dela. E ela está certa de fazer.
1: Nós temos esse direito.
0: Agora falar que vai nascer um monstro. Então, e outra coisa, eu fico chateado, estou mandando mensagem, Euris, mas o Lula está gagá, quem está é eu. Eu que estou gagá. O Lula está lúcido melhor do que muita gente.
1: Não existe esse negócio de gagá.
0: Não tem.
1: Só sai da boca que vem do coração.
0: Eu tenho amigos de 80 anos, de 85, meu pai faleceu com 98 anos de idade, lúcido. Te dava conselho, conversava com você, batia papo, sorria, era agradável. Não tinha que ser duro, ele era duro. Não tinha que falar, ele tinha que falar. Não tinha que recuar, ele recuava. E tranquilo. Agora você pega um caba desde 80 anos aí, que não tem preocupação com nada, com conta de água, conta de luz, com cuidar de filho, não tem preocupação de pôr alimento dentro de casa, de pagar água, pagar uma luz, de pagar um bagulho, não tem essa preocupação.
1: Nem então, com a própria vestimenta ele não tem preocupação.
0: Exatamente, doutor. Aí eu como entendo essas falas. Aí eu não vejo o seguinte, eu não vejo um órgão deixa eu usar essa palavra certa, um órgão de repressão contra esse indivíduo. Eu não vejo o STF se manifestando, eu não vejo um promotor, um juiz se manifestando, o Ministério Público, o Judiciário, a palavra seria essa, o Judiciário se manifestando, eu não vejo ninguém se manifestando. Agora, se o Bolsonaro falasse um grande, eu já estava preso, já estava amarrado, quartejado, condenado e tudo mais. Olha! para uns são os rigores da lei, para outros são os benefícios da lei.
1: Desse jeito.
0: Então são coisas que não dá para entender. A gente está passando por esse momento tão difícil do país, aí você acha um cara, um malandro desse, fala umas falas dessas, tem que respeitar. Aquela fala das as meninas desde novinha, sempre toca. Que é isso?
1: Nossa, aquilo foi um abuso, um absurdo, rapaz, uma afronta. Então, você falou aí do judiciário. Para que o judiciário se movimente, as pessoas, alguém tem que movimentá-lo para que ele possa vir a dar o seu parecer. Mas a pessoa fala o que quer, a hora que quer.
0: E não tem nenhuma repressão, ninguém condena as atitudes desse indivíduo?
1: Busca o judiciário para isso. Para que o judiciário se movimente, alguém tem que buscá-lo.
0: Tem que provocar ele,
1: tem,
0: né?
1: Tem que provocar.
0: Mas também quando funciona também, né? Eu vou te falar as coisas também.
1: Não,
0: tem
1: mas
0: coisa que
1: funciona, Eurides. As pessoas... aí é onde... há esse grande engano. O judiciário funciona sim, funciona muito bem, dá respostas certas, exatas, mas é igual aconteceu o fator aí do gado, tem que ter provas. Sem provas,
0: porque
1: nada feito.
0: Como é que aconteceu? No furto desse gado, achou o caminhoneiro, o cara que fez o transporte. Aí foi nele, pediu a documentação dele, ele usando documentação falsa. Já começou por aí.
1: Por aí já vai.
0: Na hora que ele caiu, aí a polícia já arrochou ele. Ele falou, não, eu faço mesmo frete para gente que tem furta gado, gente que não sei o quê, eu faço tudo. Aí arrochou mais, ó, mas inclusive tem um oficial da PM do Maduro, tá envolvido também. Aí começou a cair.
1: Mas como você vai acreditar na fala de alguém que até os próprios documentos são falsos?
0: Só que tem um depósito na conta dele.
1: Mas pode ser depósito de outra coisa, qualquer.
0: Eu quero entender que ele comprou esse gado e revendeu. Aí a pessoa que comprou passou dinheiro para ele. Eu quero entender isso. Porque eu não quero acreditar que um homem da segurança, que nos dá segurança, que tem uma renda mensal mais de 25 mil por mês, está envolvido nisso. Eu não quero acreditar.
1: O oficial tem muito para onde se defender, tá, Eurides? Nesse caso aí, é começar pela documentação da pessoa que fez a denúncia. Se a documentação dele é falsa, tudo que provém dele pode ser falso também.
0: Também, concordo, tá? Também,
1: doutor. E quanto ao depósito, há vários meios de você comprovar depósitos, porque o depósito ele não fala a que ele faz jus. Ele é só um depósito.
0: Olha aqui, eu estou aqui no jornal Diário da Manhã, de sexta-feira. Hoje é 9 de outubro.
1: Sim.
0: Líder religioso estuprava fiéis em Catalão, Goiás. Quem? Os padres fazendo os troca-troca. Os pastores abusando dos religiosos. Eu confio em quem?
1: Em Deus.
0: É só Deus.
1: Não,
0: porque assim, as pessoas falam, porque os católicos têm mania de falar, olha, os católicos são os melhores, porque os evangélicos é chato, enjoado, porque os outros religiosos também. Bacana, concordo. Mas os católicos não vão me nada, se você não for crente, você não vai pro céu, que a salvação está comigo, não está com o padre, não dá com ele. Aí tem umas coisas que não dá para entender. Só que eu sou evangélico, mas não bitulado. Eu não concordo com esse tipo de coisa, não. Tem pastor que está enricando e os fiéis empobrecendo. Eu acho que teria que ser o contrário. A partir do momento que o fiel está na sua igreja ali, você tem condição de ajudá-lo, tem que ajudar.
1: Mas observe porque o que você está ajudando, né,
0: porque eu vou pegar para vocês aqui. Eu não sou contra que o pastor seja remunerado, não. E tem que ser. Ninguém trabalha de graça. Tem que ser.
1: Exato.
0: Mas tem uns absurdos, uns enriquecimentos ali que é questionável. Me desculpe a sinceridade, é questionável.
1: Mas como não pode haver nenhum tipo de investigação sobre isso, a coisa corre solta. Mas, como eu sempre falo, Eurides, em todas as instituições tem um lado bom e tem um lado ruim. Tem as pessoas que trabalham com o intuito de levar aquele trabalho da melhor forma possível e tem também os maus, que cometem aí seus atos ilícitos dentro da instituição. Mas não podemos generalizar a instituição por causa de um, tá? As pessoas falam, ah, se um errar, todos não, são errados.
0: Jamais.
1: Isso não é real, isso não é verdade. Porque
0: olha,
1: são muitos.
0: Para que o povo mais não cego ruim para pagar que o povo da imprensa do Brasil?
1: Então,
0: o povo é ruim
1: é
0: para pagar.
1: É mesmo? Então não quero que me deva, não.
0: É ruim, pois é ruim.
1: Vamos receber adiantado então desse povo, minha
0: mas
1: gente.
0: Mas aí tem uns da imprensa bom também.
1: Tá vendo? Não pode
0: nós temos médicos bons, nós temos médicos ruins. Nós temos advogados bons, temos advogados ruins. Nós temos, e toda profissão tem, os bons e os ruins.
1: Aí eu falo, é a sorte, né? Vai dar sorte, o médico é igual relógio, o advogado, né? O fato de você perder uma causa não significa que você não é um bom advogado, tá? Pode ser que não tenha tido todas as provas cabíveis ali naquele caso.
0: Não, mas tem advogado que é muito serviço. Minha mãe teve um advogado aí que ele não foi nas audiências e ela perdeu a questão em uma coisa grande em dinheiro.
1: É porque
0: mais de 50 mil.
1: Há casos que não há necessidade
0: até
1: da presença.
0: Até parece que ele negociou com o outro lado lá também. Até
1: não.
0: Porque ele não foi nenhum dia.
1: Aí agora eu vou falar igual você, não acredito nisso não, né?
0: Apesar da vida pregressa dele já é desconfiável, né? A vida pregressa dele.
1: Mas há casos que não há necessidade da presença do advogado, mas a presença do autor é indispensável, Euridice, tá?
0: Teve,
1: e há casos que a presença do autor também não.
0: A cliente não ficou sabendo, aí deu a revelia que fala, doutora, não sei o nome certo. Que
1: revelia, sim.
0: Aí quando o pessoal que não chegou lá, a senhora tem que pagar esse programa, mas como? Eu nem fui ouvida, nem participei. Falei, mas seu advogado sabia. Ele foi comunicado.
1: O advogado sempre sabe. Ou ele estando ou não, ele está sabendo da audiência.
0: Tem um caso aqui na Barra de um oficial da PM, que ele passou no concurso, entrou na justiça e ficou. Aí virou tenente, virou segundo tenente, primeiro tenente, e de repente algo aconteceu, ele foi afastado, porque estava em curso ainda. Aí ele contratou um advogado, lá de Cuiabá mesmo. E esse advogado, dizendo ao advogado que ia todo dia no fórum. E depois teve as audiências. Teve uma, teve duas, teve três. Aí o juiz não abriu a quarta audiência, que era só três, abriu a quarta audiência e ele não compareceu. Ele foi e perdeu. Ele era oficial, perdeu. Aí ele foi descobrir que o advogado não foi nenhuma vez lá. Aí eu até falei para ele na época, falei, meu amigo, o seu salário foi cortado? Não. Então, você vai fazer alguma coisa? Não. Então muda para Cuiabá. Se for preciso, muda para diferente do fórum. Todo dia você vai lá no fórum, de manhã e de tarde.
1: Olha as pautas de audiências.
0: Mas eu tenho um advogado lá para isso. Falei, tá, ele tá preocupado é com ele, é com você, nem deu outra. Mas que eu tava adivinhando. E é um cara muito conhecido aqui, gente boa aqui na cidade. O pai é coronel aposentado da PM do estado de Goiás.
1: Ai.
0: A Helena Estranho tá com a gente. Helena Estranho, fala, meu amor, o que você quer comigo? Fala, meu bem.
2: Bom dia, Lindes. Bom dia, doutora Rosália. Bom dia, Milton. Bom dia, Mel. Bom dia, ouvintes. Mas quem que vai acusar um presidenciável? E o que vai acontecer com essa pessoa depois dessa acusação para esse presidenciável? Agora, quando eu era o Bolsonaro, era diferente, era ataque toda hora, acusação toda hora. Então é complicado, mas graças a Deus o povo não está sendo mais tão burro. Um bom dia para todos, muito obrigado. Então, hashtag gratidão e Deus no coração.
0: Amém, obrigado.
1: Amém.
0: A Helena está revoltada também. Sexta-feira o povo chegar mais manso, mais cansado, fica nervoso. Eu estou nervoso. Sai daqui, eu vou numa academia dessa aí. Eu quero ver um professor de academia, um mestre de capoeira ou de karatê, de jiu-jitsu. Quero tirar um treino com ele aí. Hoje eu estou nervoso. Nervoso. Aí eu vou levar a Mel comigo e o Milton.
1: Ih.
0: É porque eles vão apanhando e eu vou correndo.
3: Professor.
0: Nova Barra. Nova Barra, Ixi, minha moto. Ixi, é minha moto. Não, você me leva? Não,
1: pronto.
0: Quero conhecê-lo, deve ser gente boa.
1: Resolver esse problema.
0: Nossa, aí.
1: Porque é
3: 5 minutos
0: de ser
3: só.
0: Acho que até emagreço mais um pouco aí. Não é fácil. Doutora Rosália, eu tenho acompanhado aí nas mídias sociais e essa situação aí de pessoas que querem ser herdeiro. virou uma febre. Todo mundo quer ir no cartório eleitoral, falou, eu quero registrar aquela casa do meu nome, porque eu moro lá 20 anos, 25 anos, e não é assim. Ou é assim, doutor? É só chegar lá, por exemplo, a Mel chega e fala assim, eu moro com minha mãe há 40 anos, eu tenho direito a essa casa. Minha mãe já morou muito aqui, ela tem condição de alugar um apartamento para ela e meu pai, né? E tem gente fazendo isso, doutor, infelizmente.
1: Infelizmente isso não vai dar certo.
0: Não dá certo não, doutor?
1: Não dá certo. Para você ser herdeiro, primeiro você tem que ser filho da pessoa. Tá, filho ou parente daquela pessoa, não é qualquer um que pode chegar lá, eu sou herdeiro. Não. Você pode até tentar, mas você não vai ganhar. A sucessão, ela é automática daquele que é herdeiro de alguém, né? A pessoa faleceu, os bens dela já passam automático para os seus herdeiros de direito e de fato, tá? Então, aquelas pessoas, elas não precisam ir a cartório, ir a lugar nenhum. Elas têm documentação que comprovam que são herdeiros daquele de cujos. Tá, é só fazer o inventário, contratar um advogado, é claro, sem advogado você não faz inventário, você não faz divórcio.
0: Precisa do advogado,
1: precisa não? Precisa do advogado. Então, você é obrigado a ter um advogado, porque ele que faz a minuta é o advogado que leva essa documentação até os cartórios, envia para os cartórios, tá? Você não tem essa possibilidade de estar fazendo isso sem o advogado. O advogado é o seu assistente no cartório para fazer isso e assinar. E você tem que ter toda a documentação comprobatória de que você é herdeiro daquela pessoa. Tá? Certidão de óbito, certidão de casamento daquelas pessoas, certidão de nascimento sua e documentos pessoais de uma parte e de outra, documentos do imóvel, tá? Ou dos imóveis, de fazenda, de chácara, de terrenos, de lotes, você tem que ter toda a documentação de que você é herdeiro daquela pessoa. Você não pode chegar ao cartório e falar, eu vim aqui me registrar que eu sou. Não, isso não existe, Eurides. Você está fora de questão.
0: Eu acompanhei um caso em Goiás, até trouxe aqui, onde um casal se separou, o casal tinha dois filhos de 8 e 10 anos de idade, e a mulher falou, olha, eu quero a minha metade para ir embora com meus filhos. Ele falou, não, eu te dou sua metade e deixa os filhos comigo. Aí marcou o dia, um dia antes, ela foi morta.
1: Ai, Jesus.
0: Ela foi morta, etc. tal, todo mundo chorou, etc. tal. Ah, foi um assalto, não foi? Beleza. Os meninos ficaram de maior. E um dos meninos que foi de maior, requereu a parte dele. Falou, olha, pai, eu estou de maior, eu vou querer a parte da minha mãe, e etc. e tal. O senhor ainda não, mas eu vou querer. Falei, meu filho, você tem direito. É que eu quero montar um negócio para mim. Olha, tal dia nós vamos receber. Inclusive era na sexta-feira. Na quinta-feira o menino morreu. Aí o delegado da Zé falou, mas tá errado. A mulher desse cara morreu há 5, 6 anos atrás. Agora o menino que morreu foi investigar o homem. No caso, o marido e o pai da criança que matou. Para não dar a parte. Não dar a herança. Herança. Eu já vi caso de filho fazer isso com o pai. Agora, o pai fazer com o filho, eu acho até um pouco raro, mas acontece.
1: Acontece. Acontece sim, não é raro não, Yuritz.
0: Porque, agora eu vou falar uma coisa para a senhora aqui. É porque a gente tem a mania de querer tudo para a gente. Na minha casa, só eu que trabalhava. Então, eu que adquiri as coisas. Mas só que tem alguém lá em casa que não deixa eu ficar com fome, não deixa minhas roupas sujas, cuida dos meus filhos, cuida da casa. E às vezes a gente não vê isso. A gente só vê o suor da gente. Não, eu trabalhei, eu adquiri, agora eu vou dar metade para ela. Aí no outro dia está grudado no pescoço de um garotão aí de 18, 19 anos. Nós vamos pensando assim.
1: Isso já é outra história.
0: É. Aí, mas que dói o coração, dói.
1: Mas não pode ficar pensando nessas coisas. Mas dói e, antecipado.
0: É, e elas fazem isso. Porque mulher velha e homem velho não quer mulher velha nem homem velho, não.
1: Vai, mas tá certo.
0: O homem velho quer uma novinha.
1: Ai, e a mulher velha também quer uma novinha.
0: É, que eu acho errado.
1: Ah, errado.
0: O homem velho.
1: Tá certo.
4: Tá ligado, hein?
0: Tá ligado.
4: A minha esposa, o Tenente Gomes, tá perguntando. Ela tem um processo lá em Formosa. Ela quer saber se ela, com o número do processo, se ela pode pedir o número do processo para o advogado dela para acompanhar daqui.
1: Deve pedir, e o advogado é obrigado a conceder o número do processo para que você possa acompanhar. Ó, o Eurides trouxe uma fala aí agora há pouco sobre o amigo dele, que não acompanhou o processo e perdeu as audiências. Você tem esse direito e o advogado tem esse dever de passar para você o número, para que você possa estar acompanhando, para você saber dia de audiências, para você saber qual as movimentações do seu processo, o que você não entender, você pergunta para o seu advogado, ele terá que te responder e deixar você sempre a par dos acontecimentos e movimentos dentro do seu processo, tá?
4: Tá aí, então, respondida a pergunta da Nícia, a esposa do tenente Gomes, que está ouvindo a gente.
0: Nicinha. Ô, Nicinha, um bom dia para você, minha querida.
1: Ah, Nicinha é um amor de pessoa.
4: Agora são 8 horas e 34 minutinhos. Eurides.
0: Oi.
4: Falando em pesquisa, você viu a pesquisa que saiu ontem?
0: A data Globo?
4: Isso.
0: A data Lula?
4: Isso.
0: Pode trazer pra gente aí, por favor.
4: 51% a... Peraí, meu celular fez igual o seu aqui, fechou tudo. A pesquisa que saiu ontem do presidencial.
0: Qual é o instituto?
4: Pois é, eu estou tentando abrir aqui.
0: Essa é o Datafolha. Vê se confirma aí.
4: Paz do céu. E eu comprei outro celular, esse aqui, ó. Mas aí o WhatsApp está nesse aqui ainda.
1: Ah.
4: Aí tem hora que você vai abrir ele, ele fecha tudo. É uma benção.
0: Sargento da PM morre em acidente com viatura da Rotan. Um policial militar das rondas ostensivas táticas metropolitana morreu depois que a viatura em que ele estava capotou após bater em um carro na tarde de ontem, no entorno do Distrito Federal. Outros 3 ocupantes do veículo, policiais, foram socorridos com consciente. Triste, né?
1: Muito triste.
0: É o primeiro sargento Alessandro Leite Alves. Não tem foto dele aqui para mim ver se eu... Ah, tem uma foto dele aqui. É jovem, cara.
1: É muito triste, Euritz. É, mas...
0: Eles falam cabo velho. Aí o sargento é novo? Quem é o velho é o sargento. Tem mais tempo de serviço aí. É.
1: E nesse caso aí, Euritz, dessa morte, a sucessão também é automática. Porque as pessoas pensam, ah, não, é militar, as coisas acontecem de outra forma. Não. A sucessão é automática, todos os policiais têm a associação aí, tá? Onde a família, geralmente a esposa ou os filhos, buscam esse direito diante lá no quartel onde ele está, né? E vai receber todos os direitos. Tá?
4: Demora um pouquinho, mas
1: recebe. Demora um pouco, mas recebe.
4: Mas a maioria que eu vi que demora, doutor, só lhe interrompendo, desculpando aí. A interrupção, mas só para completar, é que a maioria não é casado, aí tem que casar, tem que provar, tem que ter foto e testemunha.
1: Sim,
4: né?
1: sim.
4: Por
1: sim.
4: Isso que demora, né?
1: Eu, na verdade, faço esses casamentos aí, tá? Pós-mortem.
0: Mas depois que morreu de casamento?
1: Depois que morreu, eu caso para que a pessoa possa buscar esse direito, a aposentadoria. É uma aposentadoria integral, tá? Então, você não pode deixar isso aí para o Estado. Se você não se casar com o de cujos, depois dele morto, você não irá receber, tá? Então, procure um advogado, faça o casamento. Todos os advogados, é cível, né? De sucessões aí, eles estão aptos a fazerem este casamento pós-mortem. É uma coisa que pode demorar e pode ser rápido. Depende muito da esposa estar levando todos os documentos que são pedidos ali pelo advogado, que há vários meios de comprovações, tá? Para o emprego público é um, para o emprego privado é outro, tá? Então, as comprovações são diferenciadas nesse sentido. Mas o final é o mesmo. O casamento será averbado ali na certidão de óbito e você irá buscar os seus direitos ou diante do INSS ou diante do poder público, tá? Onde a pessoa está lotado. Se for policial militar, se for qualquer profissão, né? Você irá buscar naquela instituição onde ele está lotado.
0: Doutora, a Elaine aqui do bairro. Deixa eu ver o bairro dela aqui. É, ali para mim é Campinas, acho que seja, é Campinas, né? Ela disse o seguinte: é, eu tenho a minha casa, mas é muro de placa. Só que a placa é só 3 placas, ficou muito baixo. Aí quando você sai de casa, você vê o quintal do vizinho, o vizinho vê o seu quintal também. Aí tira a nossa liberdade.
1: Sim.
0: E ela fez uma proposta para o vizinho: vizinho, vamos colocar um muro de cimento aí para facilitar. Ele falou: ah, você pode fazer, o problema é seu. Falou: mas você tem que me ajudar, né? Eu não tenho condição de ajudar. E aí, doutora, como é que fica
1: nesse caso? Nossa, chato é isso, Euridice, porque ambas as partes têm ali que se concordarem e levantar o muro, tá? Mas a outra parte não está obrigada a conciliar com você nesse sentido. Se você achar que não tem condição de fazer o muro todo e ele não quer, exatamente só porque não quer, você pode recorrer à justiça. Mas primeiro vocês têm que se conciliar, é entre os dois ali. Ambas as partes têm que se conciliar.
0: Porque hoje eu acredito que não fica difícil. Alguém entra com material, outro entra com a mão de obra.
1: Sim,
0: facilita.
1: É, porque
0: você tem condição, vizinho. Olha, eu não tenho dinheiro, mas o meu filho é pedreiro, eu sou meia colher, eu posso fazer o muro. Então fica combinado, não há necessidade dessa desavença. E quando você começa a ter problema com o vizinho, aí o bicho pega.
1: Aí o bicho pega, porque aí só a justiça mesmo para estar ali te liberando você dele e ele de você. Mas se a pessoa não tiver condições, Euridice, não adianta você insistir nem ir para a justiça, porque não se pode tirar da boca de alguém para estar fazendo um muro.
0: Mas a justiça obriga a outra parte a fazer ou não?
1: Se tiver condições, se não tiver, não.
0: Ah, sim.
1: Se você vê que a pessoa não tem condições, faça o muro sem procurar atrito com seu vizinho. Mas se o vizinho tem condições, aquela metade é dele.
0: Até porque, doutora, quando você muda para uma casa e compra ela, o muro é baixo. Se você não tem filhos, tudo bem. Depois você tem seus filhos, eles estão crescendo, principalmente mulheres, ela vai crescendo, ficando mocinha, acho que até a liberdade dela. E toda hora o vizinho passa e olha, fica ruim mesmo, fica chato.
1: É, não é
0: esse
1: é
0: caso aqui,
1: boa.
0: Que a mulher fala: minhas filhas cresceram. Aí o camarada vai passando, dá uma espiadinha lá e dá uma olhadinha lá. Eu falei: fura o olho dele, pega um dedo e enfia no olho dele, quero ver ele ficar olhando o filho dos outros.
1: Mas isso vergonha, não é uma lesão corporal.
0: Que eu vou te falar, tem umas coisas que eu não dou conta, não. É igual eu vejo as pessoas, as mulheres passando na rua, e o cara: gostosa. Rapaz, mas dá vontade de dar um burro na cara.
1: Né?
0: Se ele quer conhecer a moça, fala: moço, bom dia, boa tarde, eu posso me apresentar pra você? Pode, meu nome é tal, tá? Gostei muito, obrigado. Vai embora, fica mais chique, fica mais bonito, mais elegante. Dá um menino de ficar: para!
4: Euridice, eu não sei se você viu, mas a doutora Rosália, o Alexandre Moraes manda prender Eduardo Bolsonaro

0: Ops, ops, para!
1: Euridice, eu não sei se você viu, mas a doutora Rosália, o Alexandre Moraes manda prender Eduardo Bolsonaro e cancela o passaporte dele. Você viu isso aí?
0: Como é que vai prender ele? Ele está nos Estados Unidos.
1: O ministro Alexandre Moraes do Supremo Tribunal Federal, STF, determinou nesta quinta-feira, dia 8, o início imediato do cumprimento da pena do ex-deputado federal Eduardo Bolsonaro, do PL. Ele foi condenado a 4 anos e 2 meses de reclusão em regime inicial semiaberto pelo crime de coação e curso do processo. Da ordem de execução penal ocorre após trânsito em julgado. Da condenação, certificado pela Secretaria de Justiça do STF, tem 3 de outubro de esgotando todas as possibilidades de recurso da ação penal. No despacho, Moraes ordenou uma série de providências práticas para cumprimento da decisão. Mandado de prisão, expedição de ordem de captura e de encaminhada à Polícia Federal, com inclusão imediata no Banco Nacional de Monitoramento de Prisões. Passaportes cancelados, anulação de todos os passaportes brasileiros emitidos em nome do ex-parlamentar, que perdem a validade legal. Direitos políticos, comunicação formal e Tribunal Superior Eleitoral. Cargo do público, a doação, providência, votação da perda do cargo de escrivão da Polícia Federal. Até, ele era policial federal, né? Aí está pedindo até a exclusão dele. Sanção financeira, cobrança multa de estipulada de 50 dias, em 50 dias multa com cada dia equivalente a 2 salários mínimos. Se não prender ele, aí tem que pagar a multa, né?
2: Mas só que ele não vai ser preso, né?
1: Eduardo Bolsonaro reside.
2: Possibilidade.
1: Eduardo Bolsonaro reside nos Estados Unidos desde o início de 2025 e obteve o Green Card em julho deste ano, documento que assegura a residência parlamentar, não, permanente no país norte-americano. Na decisão, o relator apontou que o ex-deputado se encontra em local incerto e não sabido no território nacional e que deixou o país com o propósito de frustrar a aplicação da lei penal, embora o instrumento da extradição figure como alternativa para a justiça brasileira. A obtenção da residência permanente estrangeira impõe barreiras nacionais ao processo. Tá, então.
2: Primeiro que ele não está em lugar não sabido. Todo o mundo sabe onde ele está. Então, já vai por aí. É igual a denúncia do outro lá. Tem documentos falsos, vai denunciar alguém? E também, sempre há recursos, tá? Essa aí de que não tem recurso já caiu por terra também, porque há muitos recursos aí também, tá? E ele está em local sabido. Ele tem green card, então ele mora lá. Ele é morador, ele tem endereço, tem residência fixa, tem emprego, tem tudo. Então, ele não é uma pessoa que está desaparecida e nem fugitivo. Tá? Se fosse, eu não vi a matéria, tá? Não vi. Mas o certo é que há recursos e ele está em local sabido. Todo mundo sabe, o mundo sabe.
0: Hoje ele é cidadão americano.
2: É, ele é cidadão americano e está aí, né, em todas as páginas. Ele não está escondido e nem é fugitivo.
0: Na verdade, o Alexandre Moraes está dando as mesmas cartadas, né?
2: É.
0: Ano que vem ele sabe que o couro dele tá na mira.
2: Essa aí não vai proceder da forma
1: verdade,
2: que ele quer também.
1: Ele está esperando só o irmão dele assumir e ele volta para o Brasil.
2: É?
1: Não vai virar em nada, não.
0: É, não é fácil não, não é fácil não. Doutora, qual que é a idade mínima para se aposentar hoje a mulher?
2: A mulher?
0: Hã?
2: Ah, eu não vou me aposentar, então não vou ter idade, né? Ó, o homem é 65, a mulher é 62.
0: A mulher é 62.
2: É.
0: Mas para isso já tem que ter
2: construído, mas né? Se for área rural especial, né, que é pescador, entre outros, é 55 para a mulher.
1: A primeira a primeira pesquisa Datafolha, Euridice, saiu... sobre a disputa do segundo turno da eleição presidencial 2026 entre o presidente Luiz Inácio Lula da Silva do PT e o senhor Flávio Bolsonaro, será divulgada após as 18 horas de ontem. Foi 51-46. Eu não acredito nessa pesquisa, não, da Datafolha.
0: Eu acredito, veja mais. É porque isso é Datafolha da Globo. Doutora, o que o Paulo está explicando aqui, que ele sofreu um acidente, ele tem carteira assinada,

0: E foi negado o auxílio...
1: Doença.
0: É, no caso ele foi acidentado, é auxílio acidente?
1: É, auxílio doença.
0: Foi negado. Por que foi negado? Pode ser negado?
1: Pode ser negado, não é regra ser liberado, tá? Pode ser negado sim, o INSS tá aí para isso, né? Para negar tudo. Aí ele vai ter que contratar um advogado e entrar na Justiça Federal com esse pedido, tá? Esse negócio do recurso aí, ele demora muito, é melhor já entrar direto, tá?
0: É auxílio-doença.
1: É auxílio-doença.
0: Agora, mas não direito do cidadão?
1: É um direito do cidadão, mas...
0: Mas o INSS não tem direito de negada.
1: Você lembra o que você sempre fala aqui? Se você não sabe fazer o serviço, contrate alguém que faça para você. Poderá algum documento não ter ido de acordo com a necessidade do acidentado. Tá? Há vários documentos que você tem que ter em mãos e enviar para o INSS da forma correta. Se você não enviá-los, vai ser indeferido.
0: Essa questão de radares da cidade... Eu vejo muitas alegações, mas coloca o radar e não avisa, porque aqui tem, agora eu tenho informação oficial que a partir de 15 de novembro começa a cobrar esses radares aí. Pessoas que estacionam em cima da faixa de pedestre, pessoas que passam com o sinal fechado, pessoas que estacionam em calçada, vão começar a ser multadas agora. E até porque, doutor, não adianta fazer conscientização, fazer panfletagem, explicar, não adianta. O motorista, ele é cabeça dura mesmo, e nós gostamos de fazer o rolo mesmo, nós brasileiros, nós é feito no rolo mesmo, no trânsito, nós temos tal de fazer um tal do gato. Eu aprendi essa palavra gato em Brasília.
1: Eu também.
0: Eu lá em Brasília, lá, eu conheci um amigo nosso, ele falou, vamos passar por aqui. Eu falei, mas é comprar. Não, mas é só um gato.
1: Vou fazer um gato.
0: É, tal. Aí a gente aprende. O que não presta, a gente aprende rapidinho.
1: Gato, né, na energia.
2: Dá de cara com a viatura, hein?
0: Meu Deus. É, rapaz.
2: Euridice, tem outra pesquisa aqui do Poder Data AIA.
0: Essa aí tem sentido.
2: Flávio Bolsonaro com 53 dos votos válidos no segundo turno e Lula com 47. Aí sim, aí eu também.
0: São 6% de diferença, chega a 8 milhões de votos. E agora com o Cury lá, como que é o nome? Augusto Cury, vai declarar agora terça-feira apoio. O Caiado já foi, eu acredito que nós vamos chegar aí a 55%, 58% até no dia da eleição.
1: Se Deus quiser.
0: E é porque muitas vezes a pessoa fala, mas o bolsonarista é tudo rico. Mas é claro que é, porque o Lula tirou a pobreza, não tem nenhum pobre mais. Eu não vejo nenhum pobre mais no Brasil, tudo é rico.
1: Euridice, vamos voltar um pouquinho aqui na história do trânsito.
0: Do trânsito.
1: Que você falou aí, vamos falar nas multas. Eu quero aqui falar para as pessoas que recebem as multas. Primeiro você recebe a multa. É eletrônica, né? Você vê no seu celular. Hoje tudo é assim. Quando você receber, Euridice, ou Milton, ou ouvinte, procure o Detran. E vá verificar o conteúdo da multa lá, porque nesse momento você ainda tem o prazo do recurso, tá? Se você esperar aquela multa no seu correio lá da sua casa, ele vai, porque é obrigatório eles enviarem. Mas você já perdeu o prazo de recorrer.
0: Mas eles mandam no celular da gente?
1: Eles mandam no celular, sim, mandam no celular, tá? Agora já é de praxe, não é regra, mas é de praxe eles mandarem as multas pelo celular. Eles encontram um meio de te avisar da multa. Você sempre vai ter essa prerrogativa do aviso antecipado, para que você possa recorrer. Mas nós temos a mania de só esperar e pegar as coisas que vem na caixinha do correio.
0: Isso, é mania nossa.
1: Nas multas de trânsito, isso é um erro, porque ali você já perdeu o prazo de recorrer daquela multa. Isso acontece com todos,
0: doutora,
1: nós.
0: A senhora vai me corrigir se eu estou errado ou não? É, parece que tem alguns setores aí, questão de multa, que primeiro você tem que pagar para recorrer. Tem algum tipo, algo parecido desse jeito ou não? Todos podem recorrer sem pagar?
1: todas você tem que recorrer sem pagar, porque se você pagar, você não vai receber de volta, e só se for na próxima multa.
0: Se você pagar, você está confirmando que você estava errado.
1: Sim.
0: Você fala, não, eu estava errado.
1: Pagou, você acabou, Euridice. Você vai recorrer exatamente para não pagar aquele valor, tá? Vai, ou para anular, você tem que provar que não estava naquele local, tá? Mas há vários itens ali na multa que você não cometeu. Presta atenção que é assim. Como comprovar, doutora?
0: Porque tem as câmeras hoje de segurança na barra hoje.
1: Documentos, né? Documentos.
0: Aí tem que ir no batalhão, pedir, o advogado tem que ir lá pedir no batalhão, na polícia, ou na prefeitura, essas imagens, para saber que não era você que estava nesse horário?
1: O próprio Detran tem as imagens.
0: Ah, o próprio Detran. Então, lá no próprio Detran, lá a gente resolve lá tudo.
1: Sim, é tudo no Detran, Euridice. Você resolve o seu problema de trânsito no Detran. Não nas outras repartições. Cada repartição tem a sua função própria.
0: Eu vejo poucos casos de quem entra contra o governo ganha. Geralmente, quando quem entra com o governo, porque é o governo que julga, é o governo que multa, é o governo que faz tudo. Eu acho um pouco... É inviável, mas acontece
1: de ganhar. Acontece, né? De você ganhar e de você perder, tá? No recurso. Mas só que você não vai pagar nada. Mas pelo menos você vai tirar da sua mente aquele erro que você não cometeu, tá? Não estou dizendo que vai anular a multa. Depende muito do que você comprovar. Por exemplo, o seu carro foi fotografado em um local. Veja exatamente o local onde o seu carro está.
0: A placa, né, doutora?
1: A sua placa pode até ser a mesma, mas o local pode não ser. Você pode provar que naquele dia você não esteve ali ou que você nem mora naquela cidade. Euridice, já aconteceu de pessoas serem multadas morando aqui, estando aqui e o carro aparecer numa rodovia ou em outro estado. Isso acontece, Euridice. É por isso que eu estou alertando aqui. Preste atenção.
0: Eu que tenho acontece. Medo é daqueles pardal eletrônico. Porque tem hora que você passa ali, eu já vi casos de pessoas passar ali de 20, está 180. Você fala, mas essa moto não corre 180 e lá apareceu 180.
1: Por isso você tem que ir ao Detran e estar afirmando e confirmando que a moto não corre essa velocidade toda.
0: Inclusive até tiraram o pardal, é a Naragaça, de frente para os carinhosos. Tinha um ali, quando ele cismava da moto, ele falava, não, hoje eu vou fazer.
1: Hoje eu vou pegar todo mundo.
0: Tinha carro que passava de 400 por hora lá, mas o carro não pega 400.
1: É.
0: Essa aí fica mais fácil de recorrer.
1: Mas acontece. Olha, tem vários pardais em nossas cidades, em nosso Brasil, que você não os vê. Eles estão dentro dos matos. Mas eles te vê de frente
0: de
1: você.
0: Depois de Jussara ali tem um ali que eu vou te falar. Aí eu falo, vamos passar de noite que não pega.
1: Ele pega com não, ele está acordado. Ele é um pardal que não dorme. E ele te multa. Tanto faz. Aqui em Barra do Garças eu já recebi multa na traseira do carro.
0: Não é absurdo, não? Colocar pardal, colocar radares escondido. Eu acho que tem que ter a sinalização avisando.
1: É porque quando colocou não tinha mato, né? Ele estava visível quando foi colocado. Desde que vai para Jussara mesmo, que hoje está escondido, eu me lembro dele na ocasião em que ele estava visível. Hoje já tem muito mato ali. E eu falo, marido, diminui a velocidade, ó, o pardal no mato. Ele, tem pardal não. Eu falei, é aquele que antes a gente via. No tempo das queimadas você vê ele.
0: Eu levei uma multa dessa no carro de um amigo meu. Aí ele falou assim, não tem problema, você só paga a multa só e os pontos da sua carteira. Eu falei, mas só isso, só. Pronto.
1: Não, mas. Mas o seu risco de morte é muito grande naquele trajeto, Euridice. Tá? Eu ensino. Meus amigos adolescentes e as crianças que são do meu convívio, a respeitar o trânsito. Minhas filhas, tá? Eu ensino a respeitar. A Mirella agora está estudando, né, para tirar a carteira, e eu falo para ela das faixas contínuas, nas rodovias, dentro da cidade, na ponte. Gente, é proibido ultrapassar na ponte.
0: Tanto pela direita como pela esquerda.
1: Sim, é proibido. E você vê os motociclistas fazendo isso continuamente. Tinha que ter um pardal ali.
0: Não ia ficar um motociclista
1: na moto. Ah, ia perder a moto de tanta multa.
0: Mas tem uma pessoa, doutora, que quando vem aqui para a rádio, nessa subida aqui, ó, ela passa de 80. Aí um dia eu falei assim para ela, ó, quando você quiser morrer, não morre perto da rádio, não morre em outro lugar. Por quê? Você subir nessa velocidade de moto, não tem proteção. Eu há 8 anos eu subo aqui e eu paro. Aí eu termino de chegar aqui de primeira. E essa moça aqui, ela
1: é
0: sobe...
1: É que o certo é você dar uma diminuída ali embaixo, né? E subir de primeira.
0: É. Não, o certo é parar. Ah, Iris, mas a preferência minha... Para moto não tem preferência, não.
1: Não tem preferência não, para moto. Saibam disso.
0: E a preferência é de quem está vivo. Quem morreu, ele está errado.
1: Sim.
0: Ou morreu, está errado.
1: Morreu.
0: A gente fala isso, a gente brinca todo dia, mas é uma coisa séria.
1: É uma coisa séria. É sério, não é brincadeira.
0: Porque às vezes a gente coloca uma família toda endividada em problemas aí por causa de uma situação de responsabilidade da gente.
1: Porque se os dois pensarem, né, no trânsito, se todos nós nos preocuparmos e tomarmos diligência sobre o trânsito, vai acabar os acidentes.
0: Vai acabar.
1: Porque todos os acidentes...
0: É imprudência.
1: É imprudência. É, pouquíssimos são defeitos mecânicos. Pouquíssimos.
0: Teve um Laragaço lá no dia da eleição, que a pessoa... Eu acredito que ela foi fazer a curva ali na Pedra do Vico, saiu ali da Missão Aberta, indo para a Pedra do Vico, e eu acho que ela estava um pouquinho pezinho meio pesada, ela não conseguiu, ela passou para outro canteiro, do outro lado, e o carro arriou. Aí uma pessoa chegou, logo eu cheguei em seguida também, até eu fiz umas imagens, a pessoa falou assim, o que foi no carro? Ela, não sei, eu fui mirar ali, o carro não foi. Aí uma pessoa falou assim, então quebrou a barra de direção. Ela, o que é isso? Não, quando quebra a barra de direção, ele não tem. Ela, então é isso mesmo, aí o policial chegou, não, quebrou a barra de direção. Eu falei,
1: quebrou mesmo a barra de direção? Não sei, né?
0: Eu falei, tá bom, minha amiga. É porque falaram pra ela que ela tinha que pagar o poste que quebrou. Tinha um poste da prefeitura lá, de ferro, que ele falou, já tem que pagar isso aí. Se fosse de cimento, tinha que pagar também. Aí esse que falou, na dúvida, vamos pôr a barra de direção.
1: Mesmo se for a barra de direção, defeitos mecânicos,
0: tem que pagar.
1: Tem que pagar, porque você tem que fazer manutenções no seu veículo. Tá? Euridice, não tem escapatória. Quando tem um advogado do outro lado, que é o advogado do município, e quer receber. Ele
0: e
1: vai
0: não perde, não
1: tem como perder. Você está vendo? Foi rápido.
0: E graças a Deus a moça não machucou. Mas o que ela fez ali, eu afastei. Se ela tentasse fazer de novo, ela não dava conta, não. Porque ela subiu naquele canteiro central, naquela chamada ilha, e ali é alto.
1: Pois ela conseguiu subir. Eu estou imaginando aqui a situação. Carro grande, é?
0: É um carro pequeno, carro popular.
1: Ah, mas tadinho do carrinho.
0: Eu acho que...
1: Que sacrifício.
0: Sacrifício. Eu penso assim, a gente anda tão atribulado, a palavra certa é atribulado,
1: sim,
0: que às vezes você vai fazer uma curva, você já está pensando na outra curva, já está pensando no
1: seu quê. Não, você está pensando em tantas coisas ao mesmo tempo que você perde a noção que você tem que abrir para poder fazer uma curva. Eu vejo muitas pessoas fazendo curva fechada ali nos peixes, né? Rasga o carro todo ali. E olha...
0: E a gente já subiu nos peixes ali, até o carro que subiu.
1: Já, tanto que
0: o
1: prefeito já mandou diminuir bastante aquele acesso ali para evitar. Mas não adianta, certo ali que tinha que tirar, né? Colocar igual lá no extra forte. Ali as pessoas não estão mais respeitando, mas ali existe uma rotatória perto do extra forte ali, na entrada da cidade.
0: Doutora, por que o queijinho da barra aqui da Praça Tiradentes, o pessoal para? Quando é da Aragaço, não quer parar. Se é o mesmo trânsito, se é o mesmo sinalização, se é o mesmo código de trânsito para todo mundo.
1: Mas não para, né?
0: Aqui não para, na Aragaço não para. Aí agora na barra, não, na barra você entrou na rotatória, automaticamente eles param. E é o mesmo motorista que dirige aqui, dirige lá também.
1: Porque as pessoas têm que verificar onde tem uma rotatória. Você viu aquela coisa redonda no meio da pista, você chama rotatória. Tá? Quem está dentro da rotatória é que tem a preferência. Você que está chegando, você tem que parar. Mesmo que você não veja ninguém, você tem que diminuir a velocidade. Tá? Porque já aconteceram vários acidentes ali. A minha irmã sofreu um acidente na rotatória, dentro da rotatória, ficou incapacitada, uma menina jovem e incapacitada de trabalhar. Ela estava voltando do serviço lá em Goianésia.
0: Até hoje ela está incapacitada, não?
1: Não, para sempre.
0: Para sempre?
1: Para sempre. Para sempre. Ela estava voltando, ia almoçar, tá? Minha mãe ela já tinha passado mensagem.
0: De moto,
1: numa bis. Ela já tinha passado mensagem, mãe, estou chegando, porque é perto a casa dela, dessa rotatória. E minha mãe se preocupou, falou, nossa, mas fulana passou uma mensagem, ela está aqui há muito tempo, falou para o marido. O marido dela foi lá, né? Foi no serviço. Chegou no serviço, o patrão não estava e os funcionários avisaram, não, estão com a sua esposa no hospital.
0: Meu Deus!
1: Tá vendo? A pessoa voltando do serviço, uma família ali conduzindo na rotatória, você vem e achata, tá? Então, temos que tomar cuidado. O que acontece com os outros, acontece com a gente também.
0: Eu vejo esses jogos de aplicativo aí, eles fazem malabarismo transe barra do gás. Eles fazem loucura, esses de aplicativo aí. E às vezes, de vez em quando, eu pego um, dou enquadrado. Eu falei, meu filho, você não gosta do seu pai e da sua mãe? Tudo bem, cara, mas respeita a dor do seu pai e da sua mãe, porque se você quebrar uma perna, seu pai vai sofrer. Nossa. Você nem tanto, você não vai sofrer, mas o seu pai e sua mãe vai.
1: Vai sofrer.
0: Cara, não faz uma coisa dessa com sua vida, não. Você é tão jovem, cara.
1: E se tiver outra pessoa ali no trânsito? Ou um transeunte?
0: Tão louco, louco. Eu não sei que hormônio que esses meninos nasceram, essa nova geração. Essa geração Z aí, ou ela dá certo ou não dá, ou presta ou não presta.
1: É, só não tem várias. Até marido estava relembrando aqui, Euridice. Ah. No dia que eu fui comprar meu quilt em Goiânia, eu esperei um tempão para ir lá buscar.
0: Você foi comprar o quê?
1: Meu quilt.
3: Meu o carro dela.
1: Meu carrinho.
0: Ah, o carro.
1: Meu carro.
0: Ah.
3: É que chama quilt.
1: É quilt.
0: É quilt. Ah.
1: Né, que eu fiz a compra dele todo pelo WhatsApp. Paguei seguro, comprei, tudo pelo WhatsApp. Esperei pintar, esperei arrumar, tudinho pelo WhatsApp. Aí fomos para Goiânia buscá-lo. Até fomos de ônibus, deixamos o outro carro aqui. Aí tá, fizemos, tiramos as fotos, tudo belezinha, bonitinho. Eu falei, ah, vamos no Flamboyant passear. O Flamboyant lá da Tecar, da Tecar você já vê o Flamboyant. E tem uma rotatória.
3: Acho que é...
1: Não, você só sobe e não pula. Você faz a rotatória, que o pessoal chama de
0: regência. A rotatória é problema.
1: Aí fomos, demos uma voltinha, retornamos. Olha, compramos o carro e só fizemos isso quando nós chegamos na rotatória. Nós estávamos parados esperando os carros que estavam dentro da rotatória e uma Hilux veio. E chumbou o bichinho por
0: trás. Ainda bem que foi uma Hilux, nem se fosse um Fusca.
1: Aí eu ia ficar com raiva.
0: Se quer ser atropelado, você ia atropelar para um carro de festa, né, pelo menos.
1: Rapaz, nós só sentimos fogo,
3: o choque.
1: A bundinha do Kilde levantar.
3: Ô, tadinho do Kilde.
1: Aí eu falei, vixe. Ai.
0: E aí, doutora?
1: Aí o marido desceu e foi lá, né, conversar com o motorista da Hilux, ele meio assim alterado, peitoral. Aí meu marido falou, ó, só que esse carro não é meu, não, é da minha esposa. Aí eu fui lá, né, ver o que estava acontecendo, porque que ele já não tinha tirado o dinheiro.
0: Pra pagar o conselho?
1: Pra pagar o conselho?
0: Ele tinha que trocar o de carro. Se eu estou o carro. No dia que comprou, foi.
1: Na mesma hora, não tinha. 6 quilômetros, não tinha nem 10 minutos.
0: Eu aceitava o conselho, não. Eu falei, eu quero outro carro novo.
1: Tinha nem 10 minutos que eu tinha terminado de comprar.
0: Eu quero outro carro novo. Pega esse carro aqui, fica, vai lá, eu quero mandar o carro
1: usado. Mamoço, mas você faz isso. Olha, você correu risco. Você assumiu o risco de matar a minha família. Porque é o tamanho do seu carro, é o tamanho do meu.
0: Qual foi a alegação dele, doutora?
1: Tava no celular. Nossa. A esposa tava no Flamboyant e ligou para ele, ele foi atender. Quando ele viu, ele já tinha entrado debaixo, levantado o meu.
0: Você tá passando uma criança, um idoso...
1: Tinha matado.
3: Não, o bom foi que ele pagou na hora.
1: É.
3: Né? Ele nem esperou. Já
1: ele questionou muito ali com o marido, aí eu falei para ele, olha, meu amigo. É o seguinte, você assumiu um risco de matar uma família completa. Isso é um dolo que não tem para onde você sair. Ó, tem até tinta do meu carro que ainda estava fresquinha, que ele foi pintado essa semana na fábrica. Então, olha, eu penso eu aqui que o conserto desse carro aí não fica menos de R$8.000, não. Esse carro tem franquia? Eu falei, e o seu tem? O seu carro tem franquia para você poder cometer esses acidentes? Não, não tem. Eu falei, então baixa a bola e me dá todos os seus documentos, que eu já vou entrar com a ação contra você. Ele, não. Vamos pelo lado prático. Quanto que é o conserto? Eu falei, uns 8 mil. Aí ele pegou um...
0: Pagou em espécie, oi?
1: Em espécie?
3: Ele estava em Goiânia.
0: Não deu para consertar, porque 8 mil ainda acho pouco ainda, hein?
1: Não consertar, não. É trocar todas as peças.
3: Ele trocou o porta-mala.
1: Aí trocou tudo ali atrás.
0: Mas deu para trocar o serviço? Deu pra
1: não, ele ainda ficou devendo.
0: Meu Deus.
1: Mas eu passei as notinhas para ele, né? Porque o pessoal aqui de Barra do Garças, ali no Pedrinho, que é autorizada da Renault, né? Entrou em contato com ele, porque ele deu o nome de telefone, tudinho. E o Pedrinho.
0: Não fugiu da raia, né?
1: Não.
0: Depois de
1: não.
0: ter levado uma dura.
1: Depois de
0: e
1: ter.
0: Quando o marido estava falando, o papo estava meio assim. Aí a doutora chegou e falou: não, vamos resolver logo. Que
1: é, vamos resolver.
0: Logo e...
1: Não gosto de ficar enrolando e eu já sei, Euride, saiba, que se você não resolver ali na hora. Você vai ter muito trabalho.
0: Mas para dar polícia, para fazer ocorrência ou não precisou?
1: Não.
0: Vocês resolveram ali
1: não, dessa vez, não.
0: Porque tem hora que a polícia ela é boa, é importante, mas tem hora que atrapalha também.
1: Mas a polícia sempre é importante nesses casos.
3: Mas hoje não vai mais,
0: porque tem
3: né,
0: casos aí, quando tem pessoas honestas, não há necessidade da ocorrência que já resolve ali. Agora, quando tem malandro, é bom a ocorrência.
1: Em Goiânia, nós temos a polícia itinerante, Euridice.
0: Ah, a polícia de trânsito, né?
1: Sim, lá teve acidente, você chama, já vem fórum junto. O fórum itinerante... Com advogado, se você precisar, com defensor, com promotor.
0: Você chegou a ser acionado ou não? Não
1: precisa. Na outra que eu tive em Goiânia, nós acionamos. Sim.
4: Esse cara já bateu duas vezes.
1: Já bateram nele.
0: Para de ir em Goiânia. Vai só em Aparecida, só em Trindade, em Senador Canedo. Para de ir em Goiânia.
1: Ah, da outra vez, dos flanelinhas tava lá, o cara entrou.
0: Quem estava dirigindo o carro?
1: É marido.
0: Então muda de motorista também.
1: Mas não é ele o culpado, não, é o outro. Não, essas pessoas que cometem os acidentes, Euridice, elas não respeitam a vida delas e não respeitam a sua.
0: Exatamente.
1: Tá?
3: Gente, eu quero falar que, já que a doutora Rosália entrou no assunto, aqui na nossa cidade nós temos um desrespeito muito grande no trânsito, principalmente na questão ali das paradas, da preferência. As pessoas não, principalmente quando é moto. Eu sou motoqueira, dirijo também, mas ando mais de moto do que de carro. E as pessoas não respeitam, doutora Rosália. Os motoqueiros entram na frente. Esses dias eu estava indo aqui para o FMT, na minha mão, certinha, e uma senhora de carro, ela entrou assim, quase que ela passa o carro em cima de mim.
1: Cuidado com essas senhoras.
3: E eu tava

0: seu.
1: É a vida de outra pessoa. Porque opositor, já, né? Porque você pensa o seguinte, a pessoa, igual no meu caso, por exemplo, estava indo para uma faculdade, saindo do serviço para almoçar, e aí, de repente, uma situação dessa, né? Então, vamos respeitar a vida. Valeu, Eurides, valeu, Milton, doutora Rosália. Tem pergunta? O que, que a Eunice quer? Coloca o áudio da Eunice aí.
2: Deixa eu ver.
1: A esposa do Tenente Gomes. Liga o áudio, hein? Tá desligado o áudio.
2: Peraí, deixa eu pegar aqui.
1: Eu já Eunice, aqui. Esposa. A Eunice é a esposa do Tenente Gomes.
3: Uma loura linda.
4: Doutora, gostaria de saber da senhora que eles fizeram o inventário já, eles. Foi para lá em Goiânia, foi para a Justiça Federal, que a briga está sendo grande, já tem 5 anos. E aí o meu advogado veio falar para mim, é 12 advogados aqui de Barra do Garças e o outro lá de Goiânia. Dizem que eles levou para o STF, não sei o que, lá em Brasília. É, você acha que eu tenho direito ainda de brigar ainda? Porque eu sou filha, só falta eu ir para pôr meu nome na. Passar o mudar o meu nome lá no fórum de Formosa. E não tem justificação de nada, porque queira ou não queira, eu sou filha. E eles têm que dar a minha parte. Tem uma das minhas irmãs que mora na fazenda, ela não quer sair da fazenda, porque lá em Goiânia, o outro advogado falou que eu ganhei a causa. O que a senhora acha? Eu devo ir em Brasília para brigar com isso e pegar o número do meu processo?
3: Olha, Nisse, você tem que ter o número do seu processo. Você já deveria estar munida do número do seu processo. Quanto a ir a Brasília ou a qualquer lugar, só se for essencialmente necessário, porque hoje nós fazemos tudo
1: online,
3: eletronicamente, tá? E os seus advogados estão brigando pela sua causa, tanto que já está no STF, tá? Então, a causa aí está andando, está tendo uma movimentação plausível, tá? Você tem que se preocupar, sim. Você tem que estar indo no escritório do advogado aqui em Barra do Garças, tá? Vá até o escritório dele, pegue o número do processo, tá? Veja em qual, em que lugar ele foi distribuído em Brasília. Lá é um pouco complicado, tá? Tem advogados, mesmo lá, não sabem onde os processos estão distribuídos lá em Brasília. Então, observe, veja, pegue o número do processo, tá? Veja aí com o seu advogado de Barra do Garças o número para que você esteja acompanhando, tá? Não é difícil acompanhar, não, mas você tem que ter o número. E o seu processo está andando, está indo muito bem, tá? Não precisa você ter grandes preocupações. E se você já ganhou, o que o advogado vai pedir para você é o número da sua conta bancária para que ele possa fazer as transferências dos numerários para você, tá? Qualquer coisa a mais que você precisar, tá? Nós estamos aí para auxiliar, ok?
1: Acabei de ver uma coisa linda aqui, a escola no nome do meu bisavô, Sebastião José de Farias, aqui tá na internet aqui, né?
3: Sim, é lá em Piranhas.
1: Pioneiro do município de Piranhas, né? Que gracinha. Um abraço aos nossos ouvintes, estaremos juntos daqui a pouquinho no nosso sorteio, eu e Milton Araújo aqui no Bom Dia Comunidade. Depois, às 13 horas, eu volto novamente. Abraços, doutora Rosália, o telefone dela é 992101940, é telefone WhatsApp. O escritório fica ali na Rua da Feira, na cidade de Aragaças.
3: Então, bom dia
1: na frente
3: todos,
1: da prefeitura.
3: Em frente à prefeitura. Bom dia, Milton. Bom trabalho. Acompanhe aí nosso amigo Milton, tá? Nesse programa maravilhoso.
1: Melzinha, bye, bye, Milton.
3: Bye,
1: agorinha bye. Eu volto.
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1: Ok, depois aí do jornal Bom Dia Barra, com a Mel, Eurides e eu também, né? Estamos começando mais um programa Bom Dia Comunidade. Até às 11h30 eu te faço companhia com o maior prazer, trazendo as melhores músicas no seu rádio. Hoje, garganta tá ruim. Hoje, sexta-feira, dia 9 de outubro de 2026. A apresentação desse amigo de vocês, Milton Araújo, e a direção geral de Fernandes Domontes. Até às 11h30, eu e você, você e eu, juntinho com o melhor da música. Chega na minha primeira de hoje, Gino Gino, Mulher que não dá voa.

0: Maravilha! Que forrozinho gostoso, hein? 9 horas e 23 minutos. Esse é seu programa Bom Dia Comunidade, aqui na Vale do Araguaia FM. Vou para um rápido intervalo comercial e já já eu volto. Não sai daí.
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0: Para você que é de Áries, o convívio com a dor, o convívio com as da intimidade, muito bom, gratificante. Boa conversa e bom humor mesclado às amizades e o relacionamento com o cônjuge ajuda muito. Viagem a passeios na companhia de quem você ama. Pode ser a pessoa amada, marido ou esposa. A cor para você de Áries é a cor laranja. Para você que é de Touro, os mais velhos da própria família ou não podem precisar de você, mas você também vai precisar dos cuidados de alguém. Realize exames e tratamentos médicos mais rigorosos. Você precisa de boa disposição e de um físico mais saudável. A pessoa amada faz tudo por você. A cor para você de Touro é a cor azul clara. Gêmeos, o convívio com patrões superiores e pessoas de destaque só pode ser útil e lhe trazer benefício, com realizações de uma promessa, mas por outro lado, o diálogo com o sócio ou marido ou a esposa pode ser muito difícil de realizar. Jogue o orgulho de lado e pondere, beleza? A cor para você de Gêmeos é a cor roxo. Agora são 9 horas e 31 minutos. Tá chegando Gustavo Lima. Arrasta. Bom dia, bom dia.

Você tá doido, Mirosmar, arregaçando os corações, a ferro e fogo, Zezé de Camargo e Luciano, 9:37, ouvimos também Gustavo Lima, Arrasta, Banda de Javu, Gatinho Manhoso, gatinho bonitinho na verdade, né? Agora são 9:37, quer dar um bom dia pro pessoal que tá ouvindo a gente no, na rádio, né? E também no... no YouTube, no Instagram, acompanhando pelo aplicativo, né? Beleza? Vamos lá, dá um bom dia pra Dorinha lá na, no Jardim IP. Também a Eunice, a esposa do Tenente Gomes, né? Ligadinha na nossa programação. É, também a Marilza, lá no Nova Barra. A Maria de Jesus, também lá no São Benedito. O Reinaldo, lá no Pontal do Araguaia. A Lindinha, lá no Posto Fiscal. Muito obrigado pela sintonia. O Carlos Wagner, lá na Aragarça, também ligadinho. A Rose, no Nova Barra do Garça. A Miralva, lá no Piracema. Miralva Lacerda, né? Bom dia também para Maria, lá na Aragarça. A Luzia, lá no Sena Marques. Todos que estão ligadinhos, muito obrigado mesmo pela sintonia. Vamos de música? Nossa senhora, essa aí é de arrebentar, hein? No fundo do baú, KLB. Ela não está aqui. Tá difícil esquecer.

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4: 9:45.
5: Hoje é sexta-feira aí. Dinheiro eu não tenho não, mas eu tenho um amigo que recebe hoje. Então tô bem.

Tá aí, Amado Batista, o homem mais amado do Brasil, amar, amar, amar. Agora faltando 11 minutinhos para as 10 da manhã, esse é seu programa Bom Dia Comunidade. Quero dar um bom dia para o meu amigo e primo, né, o Vicente, que está lá em Cuiabá e gosta muito aí do Amado Batista e vai curtir a música que ele gosta muito também, que é a música do Bruno Marrone, Pago Calado. 9h49, sexta-feira, 9 de outubro de 2026. Bom dia!

0: Obrigado, Felipe Araújo.
1: Valeu, Henrique e Juliana.
0: Que Deus abençoe muito você, viu?
2: Prazer estar fazendo parte desse projeto do seu sonho, tá, meu filho?
1: Muito obrigado pelo carinho, pela amizade que nós temos. Muito obrigado por tudo. Imagina. Tamo junto.
0: Tamo junto. Que Deus abençoe muito você, sua carreira.
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4: Ok, para você que é de câncer, você precisa conversar melhor com as pessoas, dando explicações e ouvindo justificativas. Na família, principalmente, dessa conversa, podem surgir acordos interessantes e decisões que beneficiem você com dinheiro. Festa e passeios, harmonia com a pessoa amada. A cor para você de câncer é a cor marrom. Agora para você que é de virgem, controle a emotividade e os impulsos. Você pode falar demais, abusar da franqueza e se complicar. O dinheiro deve ser distribuído com inteligência e de modo a saldar as contas em primeiro lugar. Para você de virgem, a cor é a cor laranja. Agora para você que é de leão, o segredo do seu bem-estar está em alimentação e é preciso observar isso para não se exceder e nem cometer o pecado da gula. Mas por outro lado, o dia é de sorte e rendimentos extra. A cor para você de leão é a cor bege. Vamos para um rápido intervalo comercial e já já eu volto trazendo muito mais música para você. Não saia daí.
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É, sexta-feira, né, bebê? Ah, 10 horas e 12 minutos. A minha amiga Janete Segatti nos ligou aqui e pediu para anunciar aí encontro dos violeiros do Confrancesco e Janete Segatti, né? Lá no Lago do Pontal, no ponto X, o Bar do Júnior, dia 10 do 10, às 19 horas e 30 minutos. Sorteio de brindes para os clientes, cervejas geladas e porções. Participe, você é nosso convidado especial. Animação, cantores e amigos de viola e convidados, beleza? Tá aí um bom dia para você, Janete, e também para o Francesco, que estão ligadinho na nossa programação. Encontro dos violeiros, sábado, no Lago, né, do Pontal, com sorteio de brindes e muita moda boa. Por falar nisso também, vai ter o leilão, né, do beneficente para repor o telhado da casa do Batatinha, destruído pelo vento e chuva dessa semana passada. No domingo, dia 11 do 10, a partir das 18 horas, no Espaço Segatti Caldos. Traga uma prenda e arremate e leve um amigo. Animação dos cantores e amigos da viola. Chave Pix aí, quem quiser não ter como ir lá e quiser ajudar na Chave Pix do Batatinha, é 66-99246-3138. Se não puder ir ao leilão, colabore com Pix, tá certo? Beleza, então. Bom dia para Janete, para o meu amigo Batatinha, para a esposa, para todos que estão ligadinhos em nossa programação. E aí, vamos de música? Quem que tá pronto aí? Bruno Marrone? Vamos lá, então. Bruno Marrone, linda canção, Bijuteria, 10 e 14. Bom dia, mais bom dia mesmo.

0: 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Tá aí, Gustavo Lima, apelido carinhoso, linda canção. 10 horas e 21 minutos, vou para um rápido intervalo comercial e já já eu volto para atender as músicas de vocês, ok?
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0: Para você que é de Libra, ouça mais jovens ou mais experientes e se aconselhe com eles. Pelo menos tenha a paciência e analise. Os benefícios financeiros podem vir depois de muito trabalho e a ação demorada. Na área do amor, você tem domínio da situação. Sorte para vendas. A cor para você de Libra é a cor cinzento. Agora para você que é de Escorpião, você tem que se abrir para o diálogo e para ler, assinar contratos, acordos e documentos. Festas e passeios podem ser divertidos, mas podem provocar briga com a pessoa amada, marido ou esposa. No amor, aguarde dias melhores. Hoje está ciumento. A cor para você de Escorpião é a cor bege. Para você de Sagitário, organize sua pauta de trabalho, assim como distribua o orçamento com cuidado, para não gastar demais e extrapolar os limites de bom senso. Muitos benefícios e proteções divinas vão lhe inspirar em vendas, comunicação no amor e a fase de alegrias. A cor para você é a cor roxo. Agora são 10 horas e 28 minutinhos. Vamos atender música? Vamos lá? Quem que tá no ponto aí? Ah, Olga, lá do Novo Horizonte. Alô, Olga, bom dia.
11: Bom dia, Milton. Bom dia a todos os barragarcenses. Bom dia, povo maravilhoso. Milton, quero pedir uma música. E ofereço a todos do grupo Cantores Amigos da Viola.
0: Certo.
11: E a todos os seus ouvintes.
0: Ok.
11: Em especial para o Mariozan.
0: Certo.
11: Toca para nós ouvir aí, Milton.
0: Ah.
11: Milionário, Os Incríveis.
0: Vamos rodar agora. Tá chegando aí. O Milionário, né? Milionário, Os Incríveis. 10h29.

0: Tá aí os incríveis, o milionário. Agora são 10 horas e 32 minutinhos. Esse é seu programa Bom Dia Comunidade. Eu sou Milton Araújo, até as 11h30 eu te faço companhia. Vamos atender mais um pedido? Quem que tá aí? A Dorinha? Alô, Dorinha, bom dia, minha amiga. Tudo bem com você?
1: Bom dia, Milton. Tudo bem?
0: Sim.
1: Tenha um ótimo final de semana.
0: Obrigado.
1: Milton, toca com o Antônio Marcos, se eu pudesse falar, conversar com Deus.
0: Certo.
1: Eu ofereço para você, para o Caetano, para o Vicente, Antônio José.
0: Obrigado.
1: André da Band, Serginho Esteca, Anjo do Bem, Francisco, Giovana da Vila Maria, Helena Fistan, Janete Segatti, Lindinha, Miralva Lacerda, Maria Rita, Gerlano Vidal, Zira de Nova Barra, Joana, Pramel. E quem estiver ouvindo e gostar da música, fica com Deus, Jesus te abençoa grandemente.
0: Amém. Muito obrigado, Dorinha, pela sintonia. Tá chegando a sua música. Se eu pudesse conversar com Deus, Antônio Marcos. Agora são 10 horas e 34 minutinhos. Bom dia.

Rio Negro e Solimões, frio da madrugada, agora são 10 horas e 40 minutos, vou para um rápido intervalo comercial, não saia daí, tem os três últimos signos de hoje, que é o Capricórnio, Aquários e Peixe, já eu falo para você depois do intervalo, tá bom? É Pai e Bola, eu estarei de volta aqui com muito mais música no seu rádio, não saia daí.

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0: 10h49.
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3: Para você que é de Capricórnio, seu trabalho, seu progresso e os meios de vida vão ser organizados e conduzidos com bom senso. Parcimonia nos gastos e evitar despesas desnecessárias. Faça tudo para conservar o crédito e o prestígio, reencontro feliz no amor e na harmonia do casamento. Em breve, para você de Capricórnio, a cor de hoje é a cor verde. Para você que é de Aquários, os caminhos continuam abertos para a realização de suas esperanças e dos seus sonhos. Pode ser uma viagem ou uma mudança de casa que esperava ansiosamente. Espere reatar velhos laços de amizades e também de amor. E se for caso, o astral beneficia a isso tudo. Para você, a cor de Aquários é a cor azul. Para você que é de Peixes, nosso último signo de hoje, boas notícias e muitas surpresas podem chegar juntas, através de um amigo, um parente ou algo da própria família. Recebimento de presente e de atenções especiais, que vão lhe dar alegria, mudar sua maneira de ver e a vida de ser feliz no amor. Agora são 10h51. Vamos atender música? Vamos lá? Quem tá no ponto aí? A Lindinha lá do Poço Fiscal. Alô, Lindinha, bom dia.
4: Bom dia, Milton.
3: Bom dia.
4: Milton aqui, eu tô ouvindo pelo celularzinho, nesse linkzinho, porque o rádio não tá pegando, não tá transmitindo aqui no Poço Fiscal.
3: Certo.
4: Tá? Eu vou pedir a música aí de Adalberto e Adriano, Você Só Me Faz Feliz, e ofereço aí para você, para sua família, para todos os seus ouvintes, todos aí da rádio, todos nós aqui do Posto Fiscal, para minha família, e para Janetinha Segato, Francesco, para Dorinha, Alzira, Gerando Vidal, Mirova Lacerda, para Deus, Adel Vai, o André, o Giovanni, o Vanderlei, o Tenente Gomes e família, para todos, tá? Certo. Tchau, tchau, menino, bom trabalho aí, bom final de semana.
3: Para você também, muito obrigado pela sintonia. Lindinha e os demais ouvintes. É porque teve um raio esses dias aqui, semana passada, na Barra, e deu uma danificada nos aparelhos lá no transmissor. Não foi só da rádio aqui nossa, não. Foi das outras rádios também. Mas está sendo solucionado, tá bom? Beleza, então? Agora são 10h51. Vamos atender o pedido da Lindinha, então? Adalberto e Adriano chega para cantar para vocês.

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0: Maravilha, agora são 11 horas e 11 minutinhos, voltamos por aqui e vamos fazer o sorteio que toda sexta-feira a gente faz. Está comigo aqui a Mel Farias. Bom dia, Mel.
1: Bom dia, Milton, tudo jóia? Tudo. Um abraço para você e para os nossos ouvintes. É hora do nosso sorteio na Vale do Araguaia. Se você não estiver ouvindo, porque a nossa rádio ela está passando por uma manutenção, mas logo em breve tudo estará organizado com a graça de Deus, né? Vamos lá, Milton, eu vou te avisar, vou mandar o cupomzinho para você aí no WhatsApp.
0: Qual que é o primeiro?
1: O primeiro é os dois copos de açaí do nosso amigo Júnior, lá da Era do Açaí. Quem faturou esses dois copos de açaí foi o Marcos Lima, na cidade de Aragaças. Um abraço, Marcos Lima! Agora, para ganhar o corte de cabelo do Marcelo Cabeleireiro, quem é que vai faturar esse corte de cabelo? Vamos ver. Ou o André da Band, para cortar o cabelo, hein, Andrezão? Aquele abraço. Agora é o André do SB News, né? Agora, o fardo de refrigerante do Adalto da Mercearia tem sim. Quem é? Tcharam, rufem os tambores aí. Quem faturou foi o Rafael do bairro Santo Antônio, marido da Vanessinha. Para ganhar o Marmitex da churrascaria Beira Rio, quem é que vai ganhar o Marmitex da churrascaria Beira Rio? A Iolina, do bairro Sena Marques, faturou aí o Marmitex da churrascaria Beira Rio. Para ganhar o brinde do gás 24 horas, o Vale Água vai para o Roberto, do bairro Santo Antônio. Ô, Robertão, um abraço para você. Ah, é o 5 aqui, isso. Agora o fone de ouvido do seu Farias da doutora Rosália para você ouvir nossa rádio vai para tchararam. A Raquel do bairro Santo Antônio. Ah, Raquelzinha, um abraço, faturou aí o fone de ouvido. São exatamente, que horas são?
0: 11h13.
1: Quero avisar vocês que amanhã, no sabadão, a Janete Segatti estará aqui conosco, né? Mas o Francesco no nosso sabadão e tem Palácio do Forró. Lembrando que segunda-feira é feriado, não estaremos aqui, é dia de Nossa Senhora Aparecida e também o Dia das Crianças. Parabéns a toda criançada, um abraço aí a essas crianças maravilhosas. 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Tchauzinho, gente. Eu volto daqui a pouquinho às 13 horas com o nosso Flashback Sertanejo no Boa Tarde na Vale do Araguaia. Lembrando que meio-dia tem o horário eleitoral e às 11h30 o nosso amigo Sidmar Bernardo estará aqui com você, trazendo informações no nosso jornal de 11h30. Milton, tchauzinho, até terça-feira.
0: Até terça. Agora são 11 horas e 14 minutos, tá aí quem ouviu o sorteio, quem não ouviu, quiser depois ligar aqui para saber se ganhou ou não, tá? Vai colocar no zap também, no status lá, os ganhadores, tá bom? Araguaia, aqui é a Marilza do bairro Nova Barra, quero participar do sorteio. O telefone dela e tal. Beleza, então, Maria. Seu nome tá aqui, tá bom? Então vamos lá. Beleza. Agora vamos ouvir então a música que ela pediu, né? Trio Bereli. Trio Beveri. Princesinha do Araguaia. 11h15, bom dia. Depois tem Gustavo Lima.

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É, que pena que acabou, 11 horas e 27 minutos, fechando com chave de ouro o nosso Bom Dia Comunidade nessa manhã gostosa de sexta-feira. E chegou a hora de encerrar mais um Bom Dia Comunidade. Leva contigo essa mensagem, cuida da tua família, honra teu trabalho e guarda a fidelidade no coração. Que Deus abençoe tua casa, tua estrada e teus sonhos. Muito obrigado pela companhia. Até o próximo programa, se Deus quiser, na terça-feira. Segunda é feriado, né? E a gente vai dar uma folga aí de 3 dias. Vai ficando por aqui mais um Bom Dia Comunidade. Fique com Deus, fica na fé e fica com o coração em paz. Um abraço, até terça-feira. Um beijo no coração de vocês. Tá ficando a minha última com raridade, Anderson Freire. É, música linda, um hino, né? 11h28, bom dia. Tá chegando aí o Jornal do Meio-Dia, daqui a pouquinho, a partir das 11h30. Tchau, tchau.

0: Está no ar com a galera do SB News, o seu jornal do meio-dia. 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
0: Estamos de volta com seu Jornal do Meio-Dia.
5: 11 horas e 34 minutos, estamos chegando! Muito obrigado a todos vocês que se ligam junto com a gente todos os dias, em especial de segunda a sexta-feira. Você que esteve na boa companhia do meu amigo... Você que está no sítio, na chácara, na fazenda, no assentamento, aonde você estiver, tá certo? Muito obrigado pela sua audiência. Estamos chegando.

novidade. Quando eu falo para você que tem novidade aqui na nossa bancada, né, você fica até um pouquinho assim apreensivo, mas nós tem coisa boa. Aliás, todo dia aqui na nossa programação tem coisa boa, tá certo? A Deus toda honra e toda glória.

0: por aqui, mas hoje ela está de volta, né? E aí hoje deu certo a gente falar um pouco a respeito das coisas boas que está para acontecer e o que está acontecendo. Vamos falar também de um projeto importante, também com o nosso convidado Fernando, mas vamos pegar logo o bom dia dela. Bom dia, Paula, como é que você está?
1: Oi, bom dia, Sidmar. Tudo bem? Boa tarde para o pessoal que está nos assistindo aí pelas redes sociais, por todos os canais da SB News. E o Sidmar falou, a gente sumiu, hein, Sidmar? Mas é isso aí, vamos trazer as novidades hoje aí para o nosso público, falar um pouco da universidade, falar dos novos projetos aí, que a gente está todo dia com uma novidade boa, Sidmar.
0: Tá certo. A última vez que você esteve aqui foi para a gente falar a respeito da corrida, né? Que foi a primeira corrida
1: justamente
0: que a UFMT produziu, né? E depois de lá para cá a gente não teve mais condições de estar agendando para você voltar. Vamos só falar rapidamente como é que foi, como é que você se sentiu, digamos assim, num evento que não é de costume para você, obviamente, e também para a própria universidade.
1: Vamos lá, a corrida foi muito satisfatória, Sidmar. Nós tivemos um número de inscritos, nós tivemos 290 inscritos para a primeira corrida. A gente considerou um número muito satisfatório e nós contamos com uma empresa na organização, uma empresa que já tem um know-how bastante grande em Mato Grosso e que executa corridas, com o número de chip, medalhas, troféus, tudo, camisetas, né, tudo com a logo que foi desenvolvida especialmente para o evento da nossa primeira corrida. Então, por se tratar dessa primeira corrida, nós ficamos muito satisfeitos com o resultado. Eu fiz questão de conversar com algumas pessoas após a corrida e realmente, assim, para absorver esse retorno, né, ter um feedback das pessoas que participaram, tanto de alguns da nossa comunidade universitária quanto público externo, alguns até profissionais de corrida, para a gente fazer esse levantamento, colher informações dos pontos positivos e dos pontos negativos. Então, a gente sabe que algumas coisinhas, alguns detalhes são ajustáveis para a próxima corrida, mas nós tivemos um feedback muito, muito positivo em relação a essa primeira corrida.
0: O que você tirou, desculpa minha, mas o que você tirou de, poxa vida, a gente poderia ter feito, porque na primeira a gente depois descobre, e esse feedback com o pessoal que participou e também com o público no geral, você acabou no fim fazendo um balanço.
1: Sim.
0: Poxa vida, o que eu poderia ter feito, o que eu não fiz e o que faltou? Talvez, se é que faltou, que eu acredito que não faltou muita coisa.
1: Não, Sidmar, são detalhes realmente. Por exemplo, a questão da camiseta, né, nós tivemos um número, nós vendemos, nós incluímos primeiras 200 inscrições com as 200 camisetas e depois a gente não confeccionou mais camisetas, mas justamente por ser a primeira corrida. Então, por exemplo, alguns deram feedback, Paulo, eu queria camiseta, não tinha mais. Então, isso já é uma questão que a gente está olhando para a segunda corrida, mas são detalhes bem pequenos em relação ao sucesso que foi a nossa corrida. Nós contamos com também um número muito grande de familiares. Um ponto muito positivo, Sidmar, foi o pessoal da polícia que fez o fechamento do percurso. Nós tivemos assim muitos elogios, o percurso foi fechado de uma forma muito segura também. A gente contou com o pessoal do quartel militar como um pilotão, então isso deu um peso muito grande para a nossa corrida, deu uma visibilidade muito grande. E nós contamos com muitos parceiros nessa corrida que conseguiram trazer para esse momento uma visibilidade e uma... Eu falei aqui na última entrevista, Sidmar, que a gente estava preparando, né, um local que a gente teria fornecimento de alimentação, tudo, um local para comunidade, além da corrida, terminou a corrida, você fazer essa interação. Então, nós tivemos um show musical, nós tivemos essa feirinha de alimentação e nós tivemos um bom resultado também com isso, em que as pessoas foram com as famílias, puderam se alimentar, puderam ouvir uma música. Nós contamos com vários parceiros, com vários brindes, então o pessoal interagiu em relação aos brindes também. Então, acho que são detalhes muito pequenos que a gente ajusta para a primeira, às vezes alguma coisinha na plataforma, né, que eu já falei com o profissional, né, com a empresa, para fazer algum ajuste em relação, às vezes, um e-mail, alguma questão assim. Mas, de resto, Sidmar, a gente considerou a nossa corrida, principalmente por ser a primeira, assim, um sucesso muito grande.
0: Eu não tenho dúvida disso, não tive presente, como eu disse para você, por conta do nosso compromisso que já havíamos feito, e eu tenho certeza que seria um sucesso. E aqueles que participam junto com a gente constantemente dentro desse contexto já tinham testemunhado e dizendo que tinha feito. E vindo de você, com certeza, isso é muito bom para a gente saber que realmente foi um sucesso. E para o segundo, a gente apara as réstias, e aí agora a gente já deixa para o segundo um pouco melhor, e para o terceiro a gente vai corrigir os erros do segundo, e é sempre assim. E o ser humano foi feito para isso, para sempre melhorar, nunca voltar atrás. Parabéns mais uma vez.
1: Você, obrigada, Sidmar.
0: Realmente você é diferente. E faz as coisas com muita diferença para poder fazer com muita excelência. Nosso convidado também aqui na nossa bancada é o Fernando Arouca. Ele é o cara, vai falar um pouquinho do projeto também. Mas antes disso eu quero que você apresente ele, porque ele também faz parte junto com a UFMT, não é isso, Paula?
1: Isso, hoje a gente está com um convidado aqui, como o Sidmar disse, especial, né? O Fernando veio para falar um pouquinho. E o Fernando, ele apresentou junto com a Luara, com a equipe toda. Eles já há alguns meses vieram, né, nos apresentar uma proposta em relação a um projeto chamado Águas de A a Z. E quando eles trouxeram esse projeto para mim, eu abracei o projeto, abracei esse projeto ser dentro da universidade, porque é um projeto que tem total relação com os objetivos da universidade, com os objetivos relacionados à educação, à parte acadêmica, à extensão, à pesquisa que é feita dentro da universidade. Então, eu fiquei muito satisfeita deles procurarem a universidade. A gente fez uma parceria em relação ao espaço para eles estarem montando esse projeto lá, que é um projeto, Sidmar, voltado para os alunos, né, do nosso município, da região vizinha, em que os nossos professores, né, os coordenadores aí, podem tirar um grande aprendizado para os seus alunos em relação a esse projeto, incluindo esse projeto, né, a visitação nesse projeto, nas suas pautas ali na sala de aula, né, estender isso para um trabalho, para uma avaliação, para que os alunos absorvam mais ainda sobre esse projeto. Então, estamos bem satisfeitos aí com essa novidade.
0: Tá certo, então conosco aí o Fernando, que ele está inserido dentro desse projeto. Bom dia, Fernando.
2: Bom dia, Sidmar. Muito obrigado pelo convite. Obrigado, professora Paula, por ter nos acolhido tão bem dentro da universidade. Esse projeto é um projeto que eu sou arquiteto, a minha empresa é especialista em museus e exposições, e nós nos associamos a Tomara, uma outra empresa de São Paulo também, e nos inscrevemos no edital da EGEA, em São Paulo, um edital nacional, escrevemos esse projeto numa licitação e fomos contemplados. A partir daí, esse projeto foi enviado para o Ministério da Cultura, através da Lei Rouanet, e estamos agora na nona edição. Quer dizer, o projeto foi um sucesso, estamos no sexto estado brasileiro, e em Mato Grosso, por enquanto, a única cidade que vai receber essa exposição é a Barra do Garças. Então eu estou muito contente com tudo isso e estou sendo muito bem acolhido aqui por todos.
0: O Fernando é de onde?
2: Eu sou de São Paulo.
0: Capital?
2: Capital.
0: Lá no ABC mesmo?
2: Não, São Paulo.
0: No São Paulo mesmo.
2: São Paulo.
0: Tá certo. É muito importante, né, Paula, essas parcerias. E destacando mais uma vez, Barra do Garças, mais uma vez sendo a primeira atendida dentro da universidade.
1: Mais uma vez, né, Sidmar, a gente tem falado do quanto a universidade tem projetos que são pioneiros Então, por exemplo, nós já falamos sobre isso aqui. Nós temos o primeiro planetário, o único planetário no estado de Mato Grosso, está dentro da universidade. Hoje a gente contar com esse projeto aqui, né? Então, Barra do Garças está sendo contemplado com esse projeto. É a primeira cidade do estado de Mato Grosso contemplado com esse projeto. E assim sucessivamente. Então, a gente tem abraçado, a gente tem feito um esforço para trazer os benefícios, os projetos para a Barra do Garças, para dentro da Universidade Federal.
0: Explica para a gente, Fernando, de A a Z. E aí fica mais fácil, porque se você explicar, vai ficar bem mais fácil.
2: Água de A a Z. Como é que a gente pensou esse projeto, né? Universo, para falar da água, você fala de um universo gigantesco, né? Questões químicas, físicas, biológicas, aí a representatividade da arte. Aí a gente falou assim, vamos brincar então com o alfabeto. Cada letra vai tratar de um desses aspectos da água. Né? Então a gente começa com A, que é a própria água, tem uma fonte na entrada da exposição, com água jorrando. E aí letra a letra, o B a gente vai falar de banho, na letra L a gente fala de literatura, fala de poemas, onde é citado a questão da água, e na letra S falamos sobre saneamento básico, na letra I falamos sobre impactos ambientais. Então é uma exposição que a pessoa livremente passeia pelas letras, lê aquelas informações que mais lhe interessar, temos vídeos, a gente tem atividades mais lúdicas, por exemplo, nos estados físicos da água, a gente tem eu tenho uma caixa grande com três recipientes e a pessoa põe a mão na água, estado líquido, água, estado sólido, tem gelo, e no terceiro lugar tem um vapor. Então a pessoa entende que estamos falando de água e que a água tem diversos estados. A exposição fica livre de visitação para o público em geral, mas tem um diferencial, é uma exposição, tem um jogo. Aí entra a questão pedagógica, que a gente está trabalhando com as escolas. O nosso objetivo é tentar trazer pelo menos 2 mil alunos da rede pública e da rede particular, com visitas guiadas. As crianças chegam, são divididas em grupo, cada grupo vai fazer um percurso diferente. Ao final, esses grupos se reúnem, conversam, contam como foi sua experiência e ganham um broche e viram defensores da água. Então, a ideia é pegar o pessoal do Fundamental 1 e Fundamental 2, já alfabetizados, para tentar criar nesse público menor esse apelo todo a respeito da água, que a gente acha muito interessante. Então estamos aí, abrimos a exposição ontem teve a inauguração, a partir de hoje e até o dia 11 de novembro. A exposição está lá na universidade, de segunda a sexta, das 8 às 17h30, e no sábado das 13 às 18h.
0: Tá bom. E, Fernando, qual que foi a pergunta assim, que você falou, meu Deus, estudei tudo isso, mas essa pergunta não tinha ainda pensado nisso. Ocorreu alguma situação como dentro desse contexto todo?
2: Olha, assim, na hora que a gente foi escolher o que... qual...
0: Porque o tema é interessante.
2: O tema é interessante, mas, por exemplo, na hora que você chega no W, fica complicado você resolver a história da água no W, né?
0: E aí, o que você fez?
2: Aí nós partimos para o inglês, né? E a partir do Otter, a gente criou um vídeo bem interessante, que a gente mostra como se fala água em vários idiomas. E tem som, tem a forma de falar, e fecha com, muito interessante, fecha com linguagem de Libras, né? Então tem um sinalzinho de como se fala água também, para as pessoas portadoras.
0: Com certeza, é uma pergunta. A Luara é uma das colaboradoras ali da empresa. Ô Luara, é um prazer ter você também aqui. Aliás, tomaram você, né, de nós ali da de nós ali das secretarias, obviamente que é onde você também estava, mas que bom você estar aqui junto com a gente hoje. Bom dia.
3: Bom dia a todos os ouvintes.
0: Pode chegar bem pertinho do microfone, por favor. E como é que foi a receptividade dessa mostra e, obviamente, com a parceria, né, da empresa com a FMT?
3: Então, quando a gente recebeu essa informação que haveria esse projeto incentivado, essa exposição, nos deram a missão de definir qual cidade receberia. E aí, parei com a minha coordenadora e fomos pensar no histórico de cada

0: E aí parei com a minha coordenadora e fomos pensar no histórico de cada uma dessas cidades em que nós atuamos e só chegamos a uma conclusão. Tinha que ser Barra do Garças. Porque Barra do Garças tem um histórico, um vínculo com a água. Não só porque a gente está aqui do lado do Araguaia, porque a gente tem o rio Garças ali, né? A gente tem o encontro desses rios. E chegamos a essa conclusão, que o vínculo era muito forte, que fazia todo sentido trazer essa narrativa para cá. Então, de primeiro momento, já fui atrás da Paula, e ela abraçou esse projeto, porque também não só atuo em Barra do Garças, como sou fruto da universidade, então para mim fazia todo sentido trazer o assunto em que eu atuo hoje para o lugar que me formou. Então, a gente está muito feliz de ver que os educadores são da universidade e que esse tema está sendo falado. Por quê? Como Águas de Barra do Garças, nós temos diversos projetos focados na consciência ambiental, como o Saúde Nota 10 e o Portas Abertas. E a exposição do Fernando, ele vem para somar, porque ele traz a água de uma forma diferente do que a gente trabalha. Então, não dá para falar de consciência ambiental só no mês da água. A gente tem que falar continuamente. E essa exposição vem para isso, para abrir as nossas mentes e mostrar o quanto essa água, que é finita, ela precisa ser falada e a gente precisa conscientizar tanto as crianças quanto os adultos.
1: É, não é fácil falar só da água por ser água, né? Ou na hora que você precisar da água, na hora de beber água, na hora de tomar um banho, não é só.
0: Não podemos falar dela só quando ela acaba. A gente precisa cuidar dela. Essa é a nossa principal intenção.
1: Que a maior força hoje é a prevenção para que isso não venha acontecer, porque nós sabemos a dificuldade que quem fica para poder ficar sem água. Só sabe, de fato, quem já ficou e quem necessitou da água e não tem ela. E hoje a gente vê as nossas águas de nossa região, ela cada dia que passa sofrendo o impacto, seja ele de qualquer natureza, e de responsabilidade de cada um, e é de nós que temos que começar essa conscientização, e não só reclamar que a água está chegando na porta de casa ou na torneira também de uma forma que a gente não queria. Então, se nós não se conscientizarmos, daqui a pouco é ela que vai pedir ajuda para poder falar o que vocês vão fazer por mim. E o Fernando, obviamente, colocando isso na arte para que torne-se um pouco mais fácil o entendimento, Fernando, pelo menos foi o que eu entendi, para que a pessoa possa realmente refletir. De A a Z, a água. Né? Porque a água, quando fala assim, vou matar minha sede, quem é que mata a sede? É a água.
2: É a água.
1: Preciso de um belo banho para poder tirar toda essa urucubaca do dia, esse troço ruim que passou por mim hoje, que hoje não foi fácil. Quem é que vai resolver? A água.
3: Sim,
1: né,
3: Paula?
1: Acho que é meio assim, né?
3: É, inclusive, você falando isso me fez lembrar hoje, de manhã, um colega falou assim, hoje eu não vou na academia porque na minha casa tá sem água. Então, imagina, é o que o Sidmar está colocando, né? Ele falou do banho e fez lembrar justamente o que aconteceu hoje. Ele falou, na minha casa desde ontem tá sem água, então eu não tenho condição nem de ir na academia. E aí a gente vê isso, ontem teve a abertura do evento, e também eu fiz uma reflexão de um dia que eu estava ouvindo uma entrevista, né, de um profissional ambientalista, jornalista e ambientalista, e ele foi falar do lixo. Ele falou, não existe lixo lá fora, porque a gente levanta de manhã todo dia, o que a gente fala? Vamos colocar o lixo lá fora, né? E aí ele falou, não existe lá fora para colocar o lixo, porque se a gente considera, né, e imagina o aqui, igual a bola, né, que a gente está nesse mundo, qual que é o lá fora para a gente colocar o lixo? A gente está colocando o lixo, na verdade, aonde nós vivemos, aonde nós estamos.
1: Trocando de lugar só.
3: Você está trocando de lugar, né? Você tá transferindo o seu problema. Então, a gente precisa pensar na questão da água, na questão ambiental, dos nossos lixos, como que a gente pode proceder de forma melhor.
1: E quando a gente fala de responsabilidade, eu vou só aqui, não estou defendendo a água de Barra do Garças, eu sou um dos caras mais críticos dentro do contexto, talvez de falta e de qualidade, mas a água está faltando porque aqui na Avenida Ministro João Alberto, principalmente tem um rompimento ali, que eles estão fazendo um tratamento, um trabalho de recuperação, e possivelmente, eu não sei onde que o seu colega mora, pela falta da água, um pouco mais quem está na parte de cima aqui de Barra do Garças, né? A gente chamamos de Nortão. Quando você fala, vou jogar água fora, não,

0: Jogando ela fora é coisa nenhuma, você está jogando de onde ela veio. Ou ela tratada, ou ela no solo, ela vai voltar para o solo de onde ela veio. Ou seja, se nós tivéssemos essa consciência, e não precisaria nem do trabalho do Fernando para conscientizar, não que não é importante o trabalho do Fernando da pesquisa, mas é importante também para conscientizar, porque quanto mais informação, melhor.
1: Sem dúvida.
0: Sem dúvida que a gente erra menos, vamos dizer assim. Mas ainda dá tempo, né, de não só fechar as portas dessa água e talvez depois ter que usar uma água que a gente não tem mais condições de tratá-la, né? Mas você, como representante da água, fica à vontade para você fazer suas considerações finais e até mesmo estar trazendo mais informação. E é importante que quando a gente cobra aqui, a gente também pode ter também uma porta aberta para poder estar dando a informação daquilo que a própria empresa está produzindo para resolver as questões que a gente está falando, não só na área de prestação de serviço, mas na área social e de informação também como essa. Fique à vontade, dona Luara.
2: Obrigada. Não, só para reforçar, está realmente tendo uma manutenção ali na avenida
0: Menino João Alberto,
2: né? Eu passei por lá, os meninos estão lá com a retro, né? Porque tem que cavar, então demora um pouquinho, mas a gente está com um comunicado ativo, provavelmente o bairro dele está sendo impactado. Mas eu gostaria de reforçar e o nome do nosso projeto, um projeto nosso mesmo, o Portas Abertas, que por si só já explica, né? Que a gente recebe toda a comunidade, tanto acadêmica quanto a cidade de Barra do Garças, na nossa estação de tratamento de água, para quem quiser, a qualquer momento, entender todo o processo de tratamento de água. Então, a gente está de portas abertas, se colocar à disposição para receber a comunidade, tanto na nossa ETA, quanto também ir até as escolas. Esse trabalho a gente já faz desde o ano passado, eu falo comigo, né? Desde que eu entrei na Águas, mas estamos sempre ativos aí nas escolas e à disposição para sanar essas dúvidas.
0: Ok, vamos dar um salve para a galera que está nos acompanhando aqui. A Missio, bom dia, uma sexta-feira abençoada a todos, para você também. O Alan Soares, cadê você, Alan? Você sumiu. Aquele bolo de chocolate, aquela feijoada que todo gordinho gosta, você sumiu, meu filho. Some não. Domingos, está com a gente, bom dia, SB News, são sobreviventes. Tá. Sidmar, hoje tem bomba? Tem, daqui a pouquinho, depois que eu liberar a Paula, porque eu não quero fazer bomba aqui com a Paula presente, não, porque a Paula, ela não merece saber de bomba, não. O Pena também está com a gente, o Jonathan também, o Newton Milhomme, deu certo lá ou não? Ah, não, desculpa, o Cristiano. É o Cristiano, não é o Newton, não. O SK Enzo também está com a gente, muito obrigado pelo carinho. Fernando, fica à vontade, cara, para chamar os nossos ouvintes, não só da Rádio SB News, como também da Rádio SB News e da Rádio Vale do Araguaia FM, da Rádio SB News e também das nossas plataformas, para poder estar lá vendo e curtindo também, e os horários.

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0: ela vem, não é uma comissão de avaliação, essa comissão ela vem com o intuito de auxiliar na abertura do curso. É, então, nós contamos com a presença dessa comissão, uma técnica, né, a Jéssica, técnica do MEC, trabalha em Brasília, eu estive com ela lá, inclusive, e veio o professor André, que é um professor do curso de medicina da UFMG, né, Universidade Federal de Minas Gerais, docente do curso da medicina lá, e ele está na comissão do MEC. Então, eles vêm com o objetivo de orientar, auxiliar na abertura do curso. E já começamos as tratativas de detalhes, o que precisa ser revisto, o que precisa ser melhorado. O professor André fez uma colocação que ele não sabe por que nós não temos o curso de medicina ainda no campus Araguaia. Nós já temos laboratórios, estruturas, ele constatou nessa primeira visita, nós temos estruturas nos municípios, né, porque o curso ele agrega uma região dentro do Vale do Araguaia, de número de leitos, de estrutura. Então, nessa visita, nós, além da universidade, da gente olhar os nossos laboratórios junto com a equipe, né, com a comissão do MEC, nós também fizemos visitas no hospital em Aragarça, no hospital de Barra do Garças e na UBS de Pontal, Pontal, Barra e Aragarças. Visitamos as UBSs também com essa comissão, justamente para constatar a questão física, a questão de estrutura que nós já temos na região do Vale do Araguaia. Então, foi muito positivo. E, a princípio, essa comissão nos pediu providências em relação à primeira vaga para docente médico para compor já o quadro do nosso curso de medicina. Então, logo, Sidmar, a gente já fez esse encaminhamento junto à nossa reitoria. Então, assim que sair essa vaga já vai para o concurso. Então, nós teremos aí em breve a primeira vaga para professor médico do nosso curso de medicina. Então, já, a gente está satisfeito em relação a todo esse trâmite, a gente está bem otimista, Sidmar.
1: Eu costumo dizer o seguinte, não adianta você abrir uma empresa e não ter os colaboradores. Tem que ter os colaboradores para depois ter a demanda. Já está trazendo a possibilidade já de contratar, no caso, então, depois desse concurso, o profissional. Ou seja, não tem nada para dar errado. Quando você destacou uma coisa importante, quando esse colaborador de Minas salientou que ainda não entendeu por que ainda não tinha acontecido isso aqui na nossa região, ou aqui na UFMT de Barra do Garças, por ter a estrutura que tem, você acha que acrescentou alguma coisa depois que saiu essa, de fato, que acho que agora já não é mais uma conversa? Não. O governo do estado também tem afirmado sobre essa construção do hospital regional.
0: Sim.
1: Você acha que acrescentou mais, ou você acha que isso não evoluiu muita coisa?
0: Com certeza, Sidmar, tanto a visita da comissão do MEC, quanto o governo do estado, né, ter esse projeto do hospital regional, isso nos traz muita segurança em relação a esse passo que nós estamos tomando. Inclusive, Sidmar, no momento que foi anunciada essa visita, tudo, eu mesma percebi, conversando com algumas pessoas, uma ansiedade muito grande em relação à classe médica. Ah, vai ter mais um curso, é muito médico. E eu, enquanto gestora, Sidmar, e enquanto estou no cargo...
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1: Para pessoas que nunca teriam essa oportunidade, Sidmar, se não fosse na universidade pública.
2: Se a gente então... fizer uma pesquisa aqui dentro do nosso estúdio, nós estamos quase com 10 pessoas... Quem seria condições hoje de pagar um particular para um filho? Eu, começando por mim, eu estou capengando, vou deformar os dois que eu tenho e não consigo na medicina.
1: Eu também não, Sidmar.
2: Então, começando por mim. Então, assim, eu
1: não
2: acho
1: conseguiria.
2: Que...
1: Não conseguiria.
2: Eu acho que o estresse é desnecessário e o resultado é muito maior e vai suprir todas as necessidades. Paula, essa informação que você trouxe para a gente vem vivendo isso a dia, por conta do nosso contato, e eu quero aqui, mais uma vez, te parabenizar

0: Gente, você não é a mais super mulher nesse contexto todo, mas que Deus pode estar preparando para poder vir justamente na hora que você está como pró-reitor, isso aí a gente está vendo que Deus continua te abençoando até mesmo nesse sentido. Tá? Então, assim, fica à vontade para você falar sobre isso e a gente aguardar e torcer o mais rápido possível de eu ver aquele cidadão lá da ponta da rua, lá da ponta da rua, que o asfalto ainda não chegou, e o filho dele, a filha dele, ou dela, que é só, ter condições de chegar e falar assim: a minha filha está na universidade fazendo medicina.
1: É isso, Sidmar. Eu penso dessa forma. Eu falo que na porta da nossa casa, nós estamos lá, aqui em Barra do Garças, né, numa região periférica, que nós temos bairros com pessoas necessitadas. Então, assim, está na nossa porta. A universidade é para todos, independentemente da questão financeira, mas a gente sabe da oportunidade de vida. Eu sou fruto, eu não consegui estudar em nenhuma universidade pública, porque o meu curso, eu vim de Jataí, não tinha esse demais. Eu sei o que eu sofri para pagar o meu curso, porque eu não tinha condições, eu não era concursada, eu não estava na universidade. Então, hoje eu vejo quanto isso faz diferença na vida das pessoas, e hoje eu não poderia estar aqui se não fosse, não estaria aqui se não fosse o meu estudo. Então, dar oportunidade para as pessoas, eu acho que é um bem que a gente faz. E eu me apego a isso todo dia, pensando que, estando na frente dessa gestão, o meu objetivo maior é dar oportunidade para aqueles que necessitam mesmo.
0: Muito obrigado pela sua presença. Você sempre, obrigada, quando vem, traz demais notícia boa. Tá, Luara, muito obrigado também, o Fernando. E eu não vou falar no que eu vou lá, não, porque depois eu falo e não vou. Cara, eu preciso dar uma orientada na minha agenda, porque tá difícil, viu? Você tá doido. Final de semana tem outro evento, né? Né, dona Sinha? Tem final de semana, tem evento, né? E eu já fiz compromisso com mais uns dois. Eu não sei como é que vai ficar esse trem. Daqui a pouquinho a galera da capoeira tá chegando para poder falar um pouquinho com a gente também sobre um evento que nós já vimos falar aqui um tempo atrás. Então tá chegando a hora, assim, já chegou com a galera dela aqui. E nós vamos levantar a poeira para capoeira daqui a pouquinho. Muito obrigado mais uma vez pela presença de vocês. O SB News sempre de portas abertas, tá bom? E a gente está sempre aqui para atender vocês. Tá bom? É isso aí. A gente vai ali tomar uma água, a gente volta daqui a pouquinho na dança das cadeiras. É rapidinho. Como diz meu amigo Neidson Camargo, como coice de coelho a gente volta.
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1: Ou então, empatou. Bom.

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4: Duas horas e 19 minutos. Estamos de volta. Né, delicada e coloquei um camarada no lugar dela. Dá uma olhada nessa figura, velho. Que figuraça! Só que eu não posso falar muito, que eu tenho medo de dar uns tapas na minha orelha aqui ainda, que eu tomei gordinho, tomei entrevado. E aí ele vem com uma história pro. Ai, negão, dá licença, hã?

0: Que eu venho há muitos anos aqui, desde 84.
1: Você conhece muito bem aqui, né?
0: Conheço muito bem. A cada centímetro aqui do Vale do Araguaia, as cachoeiras, águas quentes, as praias todas, eu indico para todos os meus amigos do mundo inteiro, pelos 49 países que eu já rodei, que Barra do Garça é o lugar onde você é um lazer de verdade. Que durante a manhã você tem cachoeira, à tarde tem praia, à noite tem água quente, à noite ainda tem a noite barragacense e aragacense, que é uma tremenda, uma coisa magnífica.
1: Quando você fala desse trem, eu me lembro da época da Farra do Garças.
0: É, época boa, eu participei delas também.
1: Ô mestre, tu não é goiano?
0: Não, sou baiano, nascido em Cacho de Pedra, alguns quilômetros.
1: Como é que faz Cacho de Pedra, negão?
0: Pois é, lá tem uma...
1: Meio de bola no trem desse.
0: Só tem pedra lá naquela região.
1: Tá, e aí depois você foi criado em Minas?
0: É, depois fui para Belo Horizonte fui pro Triângulo Mineiro, minha família...
1: Que cidade você foi do Triângulo?
0: Triângulo Mineiro eu fui Uberlândia.
1: Beraba,
0: Uberlândia... Terra boa. Aí depois eu fui para meu irmão mais velho, que conduzia a família, meu pai já uma pessoa bem idosa, e levou a gente para Goiânia.
1: Né? A capoeira começou na Bahia?
0: Não, a capoeira na realidade começou por volta de 76, quando eu já estava em Goiânia, que tinha um rapaz que treinava sempre movimento, eu via capoeira. Depois dali voltei para Belo Horizonte de novo, eu via as rodas de capoeira, né, no Coreto, da Feira Ripte lá, que se eu não me engano era o Mestre Dunga. E eu ficava assistindo ali, fui praticando. Aí em 78, 79 eu ingressei já numa escola lá, São Bento Pequeno. Depois eu passei para a escola de capoeira Bimba Meu Mestre, né, nos anos 80, 81. 83 fui para uma grande referência, que foi a escola de São Paulo, que eu fiquei mais tempo, onde eu formei a professor.
1: Mas peraí, referência não seria Bahia do que São Paulo?
0: Não, assim, capoeira, não, a Bahia... Hoje que nós falamos em Bahia, falamos em Rio de Janeiro, falamos em Goiânia.
1: Sim, mas a capoeira, quando se fala em capoeira, fala da Bahia.
0: Sim, porque os grandes mestres, sim, os primórdios, isso, são de lá.
1: Mas, né, nem sempre.
0: É, está. Não, hoje assim, a capoeira está espalhada. Quando a gente fala de Bahia, a gente tem que falar de Alemanha, de Estados Unidos, de Bélgica, da África, porque a capoeira hoje é referência no mundo inteiro.
1: Vou te fazer uma pergunta que você não vai me saber responder.
0: Certo.
1: Mas você vai fuçar porque você tem idade mais do que eu para...
0: Sim.
1: Em 80, em 78, 80, 81, eu morei numa cidade do interior de São Paulo, perto de Minas, ali onde você está falando aí.
0: Certo.
1: E lá tinha, debaixo do viaduto da cidade, um reaproveitamento de salas para usos para esse tipo, sim, de finalidade. Engraçado que ninguém faz centros para capoeira, né? Ninguém faz grande centro de academia para outras artes marciais.
0: É, faz para tudo, menos
1: para capoeira. Faz para tudo, menos para capoeira. Capoeira. Mas sempre tem um cantinho lá do Alage, um cantinho lá que nego faz.
0: A sala mais importante é para as outras modalidades.
1: É, capoeira. E eu não vou entrar nessa, porque senão daqui a pouco eu vou apanhar dos caras aqui, que são os caras dos quanto pior melhor. Mas vamos lá. É, nessa época, tinha as salas para fazer a capoeira e tinha a sala para fazer o judô.
0: Sim.
1: E lá na minha cidade, lá no interior, de onde eu vim, tinha o Gordo, o professor Gordo, que ele era bom lá no judô.
0: Sim.
1: Por que o judô não cresceu tanto dessa época de 80 para cá, que você está na arte marcial? Você fala, mas eu não tenho nada a ver com isso. Eu sei que você não tem, mas eu estou te perguntando justamente por causa disso.
0: Sim.
1: Por que você acha que o judô não cresceu tanto, não foi tanto divulgado? Aqui em Barra do Garça eu não conheço ninguém, sim, que pratica judô. Deixa eu pegar o bom dia dela primeiro. Depois você me responder?
0: Tá.
1: Bom dia, Sinhá, como é que você tá? Tudo bem?
2: Bom dia, Sidimar. Melhor agora, né? Aqui falando com você, com todos esses ouvintes, esses telespectadores aí, né? Mais uma vez aqui junto, parceiro Sidimar.
1: Beleza. Bom, concluindo o meu raciocínio.
0: Sim.
1: Você entendeu a minha pergunta,
0: entendi,
1: mais ou menos? Ou
0: qual?
1: Você não quer entrar nesse trem para
0: não
1: depois sofrer?
0: O Sidimar, o que acontece? Todas essas modalidades já tem tempo que elas estão aí, como o judô, o karatê, o kung fu, né? E a vida são de períodos e momentos, né? Então acho que o judô, ele fez uma grande história, né? Que no passado as crianças...
1: Você sabe que o nosso secretário de cultura e esporte do estado de Mato Grosso é lutador, né?
0: Sim.
1: É.
0: Então o que acontece? As pessoas de 80 para trás, ou de 90 para trás, a criança menina, ela tinha que fazer o balé.
1: É.
0: E o rapazinho tinha que fazer o judô, por causa da disciplina. O judô é uma grande luta, uma disciplina imensa, traz, né? Depois vem o karatê, mal judô, ele prega, né? Uma disciplina assim incrível, onde toda criança precisa ter. E aí, os anos chegaram, a capoeira deu uma arrebentada no mundo nos anos 80, nos anos 90, depois chegou o jiu-jitsu, né? Então foram lutas, não que o judô, né, não desenvolveu, desenvolveu, só que a capoeira e o MMA hoje, o que nós estávamos falando, jiu-jitsu, que ela foi mais, foi para a TV, as pessoas, todo mundo quer fazer jiu-jitsu, e a capoeira. Então eu vejo que a capoeira, ela foi um dos esportes que mais evoluiu de crescimento nesses anos para cá, nesses 30, 40 anos, né? E o judô, o karatê já estava no mercado desde o começo, né?
1: Você acredita que aproveitou a oportunidade dessa lacuna que talvez tinha essa diferença aí e falou, vou aproveitar esse espaço aqui, vamos crescer?
0: Sim, porque o capoeirista dos anos 70 tinha uma mentalidade, o capoeirista dos anos 80 tinha outra e o dos anos 90 outra. Porque nossos primórdios mesmo, eles levavam a capoeira de uma forma, da maneira que eles achavam que tinha que ser, e era imposta daquela forma.
1: A capoeira tem que ser crença ou tem que ser só no caso da
0: a luta?
1: Da luta.
0: A modalidade, a crença.
1: E essa crença ainda continua na cabeça de algumas pessoas.
0: É, na cabeça de algumas pessoas. Por quê? Os pais, os avós da capoeira, a religião de matriz, era a religião dela, era matriz africana.
1: É.
0: Candomblé, a Umbanda.
1: E assim, hoje ela não mudou, mas ela continua.
0: Nada de religião, nem que seja católico.
1: Mas são poucas pessoas que têm essa informação.
0: Sim, mas hoje, por exemplo, nós temos grandes mestres, como em Goiânia mesmo, mestre Suíno, ele faz um encontro mundial gospel, que eu já participei, eu até arrepio, e falando de Jesus.
1: Tem o mestre Suíno e tem o...
0: Ali é, não, o mestre Suíno está aqui hoje, que ele é o professor Cateto.
1: Então tem o Cateto
0: e o professor Coati, os dois. Coati.

0: a perseguição naquela época, entendeu? Na época colonial, que o negro, dentro da época da senzala, dentro da época do período da escravatura, um negro fugia de uma fazenda, estava na fazenda, trabalhando na fazenda do Sidmar. Aí estava tendo muitos maus tratos, muito serviço, ele fugia para a fazenda da Ciá. E aí, como não tinha registro nem nada, ele fugia, ele chamava João na sua fazenda. Aí quando ele chegava na fazenda Ciá, ele ia chamar Tigre. Aí quando os capitães do mato vinham capturar naquele canavial gigante com 2.000 negros trabalhando, aí chegava esses capitães de mato, ó, estou procurando o escravo João. Falou, não, aqui não tem, aqui tem um onça, tem um tigre, tem um charme, tem um cancão. Né?
1: É uma fuga?
0: É uma fuga, foi a maneira deles se camuflarem e conseguir a liberdade. Porque na fazenda da fazendeira, assim, ele tinha um bom trato, ele se sentia mais confortável.
1: Então, eu entendi, é uma fuga.
0: Uma fuga.
1: É uma forma de escapar.
0: E aí isso, isso aí continua como tradição, não é obrigatório, antigamente era obrigatório. O cara chegava, qual é o seu nome? Se demar, a partir de hoje vai chamar Rolha de Poço. Aí o cara, porra, esse apelido hoje não é legal, é bullying. Então, nós usamos até os pais das crianças. Qual o nome que você gostaria? Ah, é o Sidmar, bota Sidim. Lá, entendeu? Aí você vai chegar.
1: Você não pode colocar Cici, né?
0: Não, Cici aí você te
1: fica
0: quer.
1: Muito íntimo, né?
0: Então, hoje, por exemplo, a gente continua com os apelidos para manter a tradição.
1: Entendi.
0: Não é obrigatório.
1: Entendi.
0: Se o menino chega é Paulo, a família não quer o apelido, a gente continua, não, vai ser Paulo.
1: Eu tenho um menino que trabalha comigo que é o Paulo, mas é o Todinho.
0: Ah, olha aí,
1: ele não toma café, só toma Todd.
0: Tem o Nescau.
1: Tem o Nescau, aí você vai.

0: Depois que eu fiz faculdade, depois que eu tive um entendimento melhor, né? Aprofundei muito na psicologia e eu entendo hoje. O pai não quer apelido na família.
1: É, não, e isso é fato. Isso é fato. Nem sempre você é muito bem-vindo pelo apelido que impõe.
0: Sim.
1: É, eu já colocaram tanto apelido em mim que eu tô mais preocupado. Estou preocupado na hora que chegar no fim.
0: Fofinho. Se você treinasse capoeira, você ia chamar Fofinho.
1: E tem um gordinho aqui que faz capoeira, como é que é o nome dele?
2: Esse
1: dia pra tarde ele fez um evento ali. Falei, cara, você ainda continua fazendo, cara? Eu falei, continuo.
0: Rapaz, é guerreiro, Berraboi, uma tremenda pessoa. Formou a mestre
1: agora. O Quati também não tá longe, não, né?
0: Não, o Quati tá.

0: Turismo, meu amigo Nilmar, ali da cidade de Pontal do Araguaia, João Paulo, Rodrigo, nosso boiadeiro. Bom dia aos nobres colegas. O Souza, Cauane, a Tatiane, a Maria, o Fabrício. Você tá sumido, hein, Fabrício? Precisa bater um papo com você. O Cassiano, a Rosa, o melhor do Brasil. De novo, a Fabrícia, agora, no caso, o João. João, obrigado por estar seguindo nós. Cuidado, viu? Vai seguindo nós, mas vai orando a Deus, para Deus dar entendimento para você, porque aqui tem uns doidos aqui que ficam junto com a gente aqui, que Deus me livre. Oliveira, o Arthur, o Mica, a Aline, o Charles, a Jarliene, a Ostra também está aqui, a Raine. Ixi, rapaz, a Ostra também começou a me seguir. Cuidado, Ostra, cuidado, vai seguindo Deus, que é melhor. A Gabi Sampaio, obrigado, viu, galera? Esse povo vai seguindo a gente de bondade, de inteligência, né? Porque a gente não merece ser seguido, né? Mas eu agradeço de coração. A gente não impulsiona, a gente não faz dinheiro aqui para poder as pessoas nos seguir, vai seguindo de vontade mesmo e de interesse de ver o material da gente. Eu fico feliz, tá? A Fabrícia, que honra ter nosso mestre em barra. A Luana, a Eloá, rapaz, a Carol. A minha grande mestrana, sim, a Carol. Bicho, tem gente virada o avesso aqui, a Fabrícia. Minha mestrana. Não, mas que ela é dedicada, assim, que fazer capoeira e trabalhar com vocês e aguentar vocês o tempo todo, que nessa mulher aguenta, todo dia, toda noite, falar para vocês, eu dou conta não. A Duda, mestre Charme, mestrana, assim, capoeira pura. Rapaz, acho que é melhor depois, sim, você dá uma olhadinha lá no meu... lá nas minhas redes, lá e responder esse povo tudo aqui, tá? A Mana... Underline Moraes, a Fabrícia de novo. Ô, Fabrícia, começou a seguir eu também, que bom. A melhor, que não sei o que. O nosso evento vai ser show. Ortiga aqui. Quem que é Ortiga?
1: Ortiga é a Fabrícia.
0: É a Fabrícia? É. Tá. A Islana, a Fabrícia. Aí sim, que linda. Tá, depois assim, vai entrar lá e vai responder, do mestre também. A galera toda que tá junto com a gente, o Cateto e o Quati. É uma dupla sertaneja que daqui a pouco vai cantar também mais à noite lá para vocês. Vamos lá, ô mestre, há Sim. 4 anos você liderou e se tornou presidente da AMA.
2: AMA, isso.
0: É, foi quando a gente trouxe a Sinhá aqui para anunciar que ela estava me imigrando para a AMA. E aí ela falou algumas coisas e tal e deixou bem claro para a gente. E eu acho que pela primeira vez, né, Sinhá, que eu tenho ele aqui presente no estúdio, né? Primeira vez. Então você como presidente, fala pra gente o que mudou a capoeira para você desde quando você assumiu a presidência da AMA.
2: Da AMA. A AMA, na realidade, ela é uma junção de todas essas escolas que eu passei, né? Então eu costumo dizer, todas as escolas que a gente passa ou que passou, ela é muito importante, é como se fosse um aprendizado
0: é uma na escola. Escola.
2: É uma escola. Entendeu? Dentro daquela primeira professora que te ensinou o IOU, as cores da bandeira, né? E sim uma série de coisas. Então, eu sempre digo o seguinte, todo lugar que a gente passa serve de conhecimento, de aprendizado.
0: E deixa legado.
2: Eu passei por uns 6 escolas, que todas foram muito... teve muita valia na minha vida. E aí a AMA foi a necessidade de fazer um trabalho, né, que hoje eu estou com meus 60 anos. Então tem coisas que eu queria.
0: Você tem 60 anos desde quando você foi registrado ou você tem...
2: Não,
0: quando você nasceu?
2: Meu ídolo é o Silvestre Stallone, está com 80.
0: O Silvestre Stallone...

0: trabalho que a AMA não mudou.
1: Não divide, mestre.
0: Não.
1: A AMA nasceu para juntar.
0: No passado. E aí com a AMA, eu senti, porque a AMA te ama. A AMA é para todos. Então a AMA na língua vasca, que é do sul da Espanha, significa mãe, né? Que antigamente é a mãe de leite, aquela negra que amamentava.
1: É, minha mãe amamentava um cidadãozinho lá, o vizinho do sítio lá.
0: Sim. Então a AMA é isso, responsável por cuidar de todos, sem exceção. Responsável pela cultura, entendeu? Ensinar toda a ciência da cultura para aqueles. Então, a AMA nasceu, eu sempre digo que a AMA foi um presente de Deus, né? Que aí a AMA é a sigla Associação Mundial da Arte Traço Capoeira. Então a AMA veio para somar, que hoje eu vejo que hoje eu consigo mais trazer mais pessoas para perto de mim, porque a AMA permite isso, né? Que eu,
1: sim.
0: Que eu sempre digo que a AMA Capoeira, ela veio para juntar todo mundo da capoeira.
1: Eu entendi.
0: Não dividir, ela veio para juntar.
1: É a pergunta que eu te fiz, porque a gente sabe que existe uma certa dificuldade de algumas pessoas entender.
0: Sim.
1: Por exemplo, eu passei uma época no SBT e hoje eu tenho o meu negócio, que é SB.
0: SB.
1: Mas não é do SBT, é do Sidmar Bernardo.
0: Sidmar Bernardo, parabéns.
1: Tem pessoas que
0: parabéns.
1: Têm dificuldade de entender. Estou relatando isso para o senhor, agora estou falando
0: obrigado.
1: Um pouquinho mais sério.
0: Sim.
1: Porque a tua trajetória me dá o direito de tratá-lo assim.
0: Sim.
1: Mas estou relatando isso porque existe ainda pessoas que têm essa dificuldade.
0: Sim.
1: O cara veio para dividir, o cara veio para arrebentar, para tirar o grupo daqui para levar para lá. Ela foi daqui para lá para poder fazer. Não. É isso que eu queria ouvir de você.
0: Sim.
1: A AMA não veio para dividir.
0: Não.
1: A AMA veio para somar.
0: A AMA é porta aberta, porque eu respeito as outras instituições, as outras escolas, que cada lugar mantém a forma que eles querem e a estratégia de trabalho deles. Mas a AMA, ela veio para juntar o capoeira de rua, o angoleiro, o capoeira contemporâneo, o capoeira regional e o capoeira angola. Toda a capoeira...
1: O que é o segundo depois da rua?
0: É,
1: capoeira o quê?
0: Moleiro? Contemporânea.
1: Não, moleiro? Mas que é?
0: Angoleiro.
1: O que é angoleiro, rapaz?
0: Angoleiro é o pessoal que é da capoeira, que da linha do Mestre Partinha, que é a capoeira angola.
1: Ah,
0: né? Porque tem a capoeira regional, que é a capoeira que o Mestre Bimba criou.
1: É
0: uma capoeira que vem com alguns outros aspectos de luta.
1: Adaptação?
0: Adaptação da luta de batuque, que é uma luta
1: sim.
0: Bem agressiva africana.
1: Sim.
0: Então o Mestre Bimba, o pai dele, era campeão de batuque. E o Bimba aprendeu isso,
1: E ele pegou e batuque, trouxe essa...
0: Ele trouxe isso. Tá. Né?
1: E você pratica capoeira?
0: Eu costumo dizer que eu sou capoeirista. Hoje eu, justamente a AMA é isso. Hoje eu não sou angoleiro, não sou capoeira de rua.
1: Você pegou todas esses aqui
0: tudo
1: e colocou
0: isso.
1: Tudo junto no
0: Se
1: sol.
0: Chegar um capoeirista de rua, eu jogo com ele. Se chegar um angoleiro, eu jogo. Se chegar um regional, eu jogo. Qualquer um.
1: Qual dos caras desses todos aí que você falou de 1920, que você já pratica capoeira, você tem vontade de dar um pau nele de toda... Mas aquela de peito aberto, falar assim, não, esse cara quer dar um pau.

0: e com o Mestre Bimba. Fazer um
1: tão
0: show.
1: Estão vivos os dois?
0: Estão não, já se foram.
1: Já se... Ah, por isso que você está falando, né?
0: É
1: por isso que você está falando.
0: Desafiou todas as lutas que estava chegando do Oriente para cá, o Karatê, todas as lutas na
1: e
0: época.
1: E ele foi e comeu no pau todo mundo.
0: Meteu cacete em todo mundo, o homem era esquisito.
1: Né? Aonde que entra a violência da capoeira?
0: A capoeira, eu costumo dizer que ela não tem violência.
1: Tá,
0: ela
1: mas
0: tem
1: aonde que entra?
0: Ela tem eficiência.
1: Ela não entra violência?
0: Não.
1: Mas se tem...
0: Aí condiz o aspecto da escola dele, ou o próprio capoeira vai eliminando ele. Porque você está fazendo um evento lá, o mestre... Se de mata vem no evento. Tem patrocinador, tem lá 100 crianças, os pais assistindo. Chega lá, vai um cara violento quebrar, jogar.
1: Seria o perfil dele que não é capoeirista, mas o perfil dele sanguinário mesmo. E ele tá só usando a capoeira
0: para fazer. Não teve. Teve vários do passado, vários capoeiristas do passado, que ele aprendia a capoeira para luta mesmo, para agressividade, para sair da rua, para sair. Entendeu? Mas hoje, até os anos 80 tinha muitos. Hoje. A própria capoeira não aceita. Ah, mas mestre, mas eu vi, sim, tem. Mas esse capoeirista, que se for um lugar só para arruaça, ninguém vai convidar ele para a festa. E nós dependemos, por exemplo, a minha folha, né, meus boletos têm pagado, mas depende do curso da mestranda assim, do professor Cateto me convidar. Ou se eu vou lá na festa dele e vou lá bagunçar ou fazer a arruaça, ele não me chama mais. Ah, mestre, mas que hora que entra a eficiência da capoeira? Bom, você é um grande lutador, mostra a eficiência da capoeira lá em cima do ringue, como o mestre

0: mais. Ah, mestre, mas que hora que entra a eficiência da capoeira? Bom, você é um grande lutador, mostra a eficiência da capoeira lá em cima do ringue. Como o mestre Bimba enviou.
1: Mostrou.
0: É. Ah, eu gosto. Para me mostrar minha eficiência da capoeira e outro, como eu já fiz nas academias de taekwondo no passado, que eu dei aula, de karatê, né? Então, de kung fu. Tem até um parceiro meu que eu tenho que lembrar, um abraço para ele, Mestre Aparecido, foi um cara que nos anos 80 eu falava, você vem com seu kung fu, que eu vou com a minha capoeira. Então a gente se pegava lá, se esbagaçava, mas lá nós dois, entendeu?
1: E... Deixa eu te fazer uma pergunta para mim voltar com a Sinhá, que você fala muito e a Sinhá não fala nada. É liberdade, tá, pessoal?
0: Estamos juntos.
1: É respeito e liberdade, essa coisa que a Sinhá sabe que a gente sempre teve. Quando o cara está lutando no ringue lá, seja ele qualquer for a modalidade, e hoje mais tem mais esse jiu-jitsu, essas coisas, eu gosto muito mais do boxe, uhum, do que preferência minha.
0: Sim, sim.
1: Quando o cara aciona a capoeira dentro do ringue, como é que você se sente?
0: A pergunta para mim ou para a mestre?
1: É para você.
0: Tá.
1: Ela é muito sensível.
0: Sim.
1: Você é mais bruto.
0: A sua pergunta é eu como
1: que mestre você capoeira. Se sente? Como você se sente? Você fala, pô, o cara usou.
0: Eu chego a arrepio aqui, porque tem vários, né?
1: Quem que você destaca hoje no cenário que está aí hoje, que usa muito isso?
0: Hoje nós temos o Mutante, né? Rafael Capoeira, Leandro Batata.
1: Hoje que está em outra modalidade, mas...

0: E ele usa muito a capoeira, principalmente a meia-lua de compasso, que é um golpe muito perigoso. Ele usa muito e é aluno meu na capoeira. Então é um cara que hoje ele vem, né, mostrando eficiência. Então quando eu vejo um golpe de capoeira dentro do octógono, em outra luta, eu me sinto realizado, que eu falo, a luta nossa ali é eficiente. E te digo mais, Sidimar, os melhores lutadores de MMA, um dos maiores lutadores de MMA, vieram da capoeira. A arte oriunda dele é a capoeira, como Mutante e outros mais, Leandro Batata, Marmota, Ciborgue. A arte que eles começaram é a capoeira, como
1: Que deu base para ele
0: que
1: chegar
0: deu a
1: nisso.
0: base. Porque a capoeira, ela já te ensina. É diferente das outras modalidades, porque você vai pro judô, vai pro karatê, vai pro boxe, lá é peso a peso. Se não tiver com peso, não luta. E
1: Sim.
0: a capoeira não, é um cara de 60 quilos, ele sai na porrada com um cara de 100. Nós temos aí grandes caras pequenos, grandes brabo, né? Eu posso citar o nome aqui de um, Mestre Eberson mesmo de Brasília. É um cara que tem 1,5 m. Mas ele sai na porrada com ele de 2 metros,
1: Eu tenho um mestre
0: né?
1: Galvão que é do Taekwondo, que hoje não, já mora nos Estados Unidos, mas você conhece ele? Passou aqui em Barra do Garças várias vezes, o Galvão. Conhece o Galvão? Nunca falou dele, Taekwondo? Ele já foi até dublê, até em Hollywood, o cara.
0: Ah, sim,
1: É
0: pô,
1: por
0: você tá
1: aí.
0: falando do menino que criou.

0: Agora, minha filha. Como é que está a programação? Você deve estar vivendo, obviamente, os últimos minutos, nada de ansiedade, porque você não tem ansiedade, se você tivesse, estava morta. Mexer com tanta gente, Deus me livre. E como é que está? Está tudo certinho? Hoje, então, é oficialmente a abertura do evento lá no Centro Cultural Valdão Varjão, ali na entrada do Porto do Bahia, é isso?
1: É, nós temos abertura, não é no Centro Cultural, nós temos abertura ali na praça. Eu
0: desculpa.
1: Falo Praça do Adelcino, eu não sei o nome da praça, gente.
0: Tá, então, ó, não importa se é do Adelcino, não é.
1: Na praça ali, entre os dois rios.

0: né? Nós vamos ter a abertura oficial com a aula do mestre, né? E já com as crianças, o projeto também. Inclusive, quero ressaltar aquele projeto, né, que você deu uma força. Gente, Sidmar é parceiro, é padrinho do nosso projeto Portal do Araguaia. Daqui ao vivo, não, aqui, ele ligou lá pro secretário de esporte, olha, a professora aqui, a mestra.
1: Na verdade, eu acho que não liguei, eu intimei ele ao vivo, né?
0: Foi. E deu certo.
1: Mais intimação, é.
0: Estamos lá.
1: Eu fico feliz porque deu certo.
0: Não, nós também felizes que as crianças estão participando, o projeto está acontecendo, né? Isso que é importante. Precisamos de parceiros, né? Esse projeto social que a gente desenvolve.
1: É aquilo que a gente fala aqui na nossa bancada, ninguém faz nada sozinho.
0: Sim, com certeza, né? Sempre tem os parceiros, né? Como tem o Sidmar, também quero agradecer, mandar um abraço para o nosso vereador também, Alan Clay, que está ajudando também no evento, né? E grandes parceiros tem aí, a gente tem aqui no Vale do Araguaia, tá bom? Então, Sidmar, a gente vai estar com a abertura hoje, a partir das 19 horas, ali na praça, né? No intervalo ali dos dois rios, na saída do Pontal, a partir das 19 horas. Amanhã a gente vai estar, continua o curso, a aula do mestre, a gente vai estar na chácara ali em frente à Polícia Civil, né? Ali é a chácara da Polícia Civil, o senhor sabe ali, né?
1: Indo para a Nova Barra, isso, ali para o Anel Viário.
0: Isso, ali próximo ao Anel Viário, né? Certo. A gente continua ali. E à tarde, a partir das 16 horas, na Casa de Cultura, né? Centro Cultural Valdo Vajão, né? O batizado, troca de corda, onde as crianças vão estar participando. Certo. E mais logo após o evento, às 21 horas, a gente vai ter a Noite dos Cantadores, né? Que a gente vai ter lá também na chácara, onde vai estar o mestre, os professores, né? Vale a pena ressaltar.
1: Ó,
0: gente...
1: onde é essa chácara? Lá de novo, da polícia.
0: De novo, isso, em frente à chácara da Polícia da Civil ali, tá? E vale a pena ressaltar também, Marco, nós estamos recebendo aí várias cidades, né? Vários estados, tem participantes, então assim vai ser um evento muito grande, né? E deixar o convite para toda a população aragacense, barragacense e pontalense.
1: Não tem ingresso?
0: Não, não tem ingresso,
1: é,
0: né? Entrada
1: franga,
0: é aberta ao público, né? E vai ser uma festa muito grande.
1: Vai ter troca de corda? Que fala aí como é que
0: isso,
1: é.
0: Isso, batizado e troca de corda, né? As troca crianças de desse projeto, principalmente lá do Pontal, né? Vão estar ingressando, né? Vão estar batizando, pregando suas primeiras cordinhas. E vamos ter uma troca de corda também do pessoal mais graduado.
1: Dos graduados também?
0: Também.
1: Que legal. Então o Vale do Araguaia vai ter muita gente também aqui?
0: Vixe, muito, muito mesmo. Tá em festa o Vale do Araguaia.
1: Então tá. É, os patrocinadores, colaboradores, quer agradecer?
0: Quero agradecer.
1: Ah, e antes de você agradecer, você fez camiseta, né?
0: Sim.
1: Aquela que você fez pro Cadinho, você manda pra mim, que acho que vai servir em mim.
0: Ah,
1: você não manda a camiseta pra mim não, que você vai ver só.
0: Não, a sua já tá lá no carro. Já.
1: Ah, então tá bom,
0: já
1: então.
0: Tá só entregar. Você vai estar lá conosco na festa, né?
1: Vamos lá.
0: Opa,
1: vamos lá.
0: Uma honra ter
1: quer agradecer então ao pessoal?
0: Quero agradecer, né, como eu já falei, o vereador Alan Clay, né? E também o pessoal lá do Fabrício Bujac, em Aragaça, que está lá nos apoiando também, dando uma força, né? E aqui a SB News, né? Na pessoa do Sidmar, que está sempre aí dando essa força para a gente também.
1: Tá certo. É importante a gente agradecer, pessoal. Por quê? Porque, na verdade, ninguém faz nada sozinho nessa bagaça. Se não tiver gente para fazer um alinhamento, ninguém consegue fazer nada, tá? Então, assim, já foi feito o calendário. Depois ela vai mandar para a gente o banner, a gente vai colocar nas redes sociais também para vocês sintonizarem os horários e os locais de cada uma dessas apresentações. Mas hoje à noite, ela na Praça do Adelcino, já que ninguém colocou o nome, fica com a Praça Deputado Estadual, que fica mais fácil. Todo mundo sabe onde que é. Tá? E a galera que está falando com a gente aqui, inclusive, acho que eu vi até o Alan Construtor aqui. Alan Construtor, acho que eu vi ele. Ah, tá aqui. Também está com a gente aqui, muito obrigado pela sua audiência. Fabrícia continua falando, a Simone, depois ela, a Sinha vai entrar aqui, depois vai agradecer vocês e também vai dar um feedback, tá? O Lucas também está aqui, o João, essa aí estaremos presente, eu amo a capoeira, o João 86. E o Christian também, engenheiro civil, também está com a gente aqui. Enfim, só para você ter uma noção, o mestre.
2: Sim.
1: Olha aqui, você consegue... Você não usa óculos, você está enxergando
2: não,
1: direito?
2: Não, eu sou da família das águias.
1: É, você está vendo aqui o tanto de gente que está aqui conversando com a gente?
2: Que bacana, a audiência lá em cima, hein?
1: Olha lá, olha lá.
2: Mas você merece.
1: Olha lá, não para. Então, assim, é bom, assim, depois você dá uma olhadinha, tá? Pede o pessoal do marketing dar uma olhadinha, tá? E aí depois você responde lá. Eu também vou dar uma atençãozinha para vocês lá. Nosso tempo já está acabando, notificação toda hora chegando aqui e a gente não consegue atender todo mundo. Tamo junto, valeu, Milton. Milton está acompanhando a nossa programação. O Milton, que é um dos nossos colaboradores, também antecede a nossa programação aqui na Vale do Araguaia FM, tocando música para vocês no Bom Dia Comunidade. Daqui a pouquinho a Mel Farias está chegando também para dar continuidade aqui na Vale do Araguaia FM, na Tarde Vale e lá na Rádio SB News. Continua também, né? Continua também a nossa programação lá sendo pelos nossos colaboradores. O Milton já mandou até a foto, o rádio, que esse radinho teu é bom, Milton. Depois nós vamos fazer um sorteio num rádio desse aí, que tem um povo que gosta de ouvir a gente pela rádio. Muito obrigado a todos vocês. Ô mestre,
2: sim.
1: Fique à vontade, cara, para você reforçar o convite.
2: Sim.
1: E também fazer, obviamente, os agradecimentos.
2: Sim.
1: Porque ninguém sai de Goiânia, vem para cá também. Né? Se fosse de no pé 2, tinha que gastar tênis e tal. Sim, tem sim. Toda essa logística toda. E dizer para você que o SB News não é parceiro da capoeira de hoje, é de antes, tá? E vai ser e sempre. Vai dar continuidade, sempre a gente vai estar à disposição, tá bom?
2: Sidmar, eu costumo dizer que aqui o Vale do Araguaia já é referência no Brasil e no mundo de capoeirista, né? Eu acompanho a capoeira daqui tem mais de 40 anos, então daqui saíram grandes capoeiristas, competidores, né? E referência de professores, mestrando e mestranda, né? Assim, aí é uma referência na capoeira mundial, né? Pelo belíssimo trabalho e pelos grandes eventos que ela está sempre promovendo aqui. Então eu sou muito feliz, né, com os representantes, né? A mestranda assim, tem um mestrando com atitude também, que é representante. E aqui nós temos uma capoeira que já é do mundo, que o mundo conhece, referência de grandes capoeiristas que saíram daqui. E é um lugar que eu sou apaixonado, que eu venho desde criança. Aqui, eu vim da época que as onças ainda iam nas cachoeiras.
1: Tomar água, né?
2: Tomar água.
1: E olhava esse
2: então,
1: tinha um lerdão lá esperando ela.
2: Então, parabenizar você, que é uma pessoa super inteligente, dentro dos entrevistados anteriores, eu estava ali assistindo, a sua fala é uma fala muito coerente, muito cirúrgica. E a capoeira precisa dessas pessoas, né, que vão levando ela dessa forma. Alguém que é. Eu era muito fã do Jô Soares, porque de todo o assunto que tinha, ele sabia falar. Então, parabenizar você, convidar todos que estão nos assistindo aí para ir lá ver a capoeira, né? Que a capoeira é uma coisa que é maior do que o esporte para mim, ela faz parte da minha vida, né? Então, só quero fazer um apelo a você, da próxima vez que eu vim aqui, eu vou trazer um birimbau para você botar aqui em cima.
1: Uai, que aqui, você viu que não tá aqui porque ninguém deu até hoje, né?
2: Eu vou trazer um birimbauzinho para você.
1: O cara do deixou, o cara do handebol deixou, o cara do futebol, do vôlei.
2: Do pro, ó, com certeza, a próxima vez que eu vim.
1: Essa daqui foi minha.
2: Então, por que? Eu sei quando eu vi. Que tem entendimento da cultura é brasileiro. E que é o melhor pro Brasil. Só é brasileiro quem quer o melhor pro Brasil. Quem não quer o melhor pro Brasil não é brasileiro. Entendeu? Então, a gente sempre fala. Ah, igual, por exemplo, o dono da clínica de esporte de Goiânia, lá tem centenas e centenas de capoeiristas, trata lá, faz fisioterapia e tudo. Mas lá no logo da clínica, tem o futebol, tem o vôlei, tem o basquete, tem o judô, tem tudo, mas não tem um bonequinho da capoeira lá.
1: Aqui não tem nenhum também.
2: Importante, porque a única luta que nós temos no Brasil, o nosso método de ginástica que nós temos no Brasil é a capoeira, que foi o Mestre Bima que criou o primeiro método de capoeira. Então, eu sempre vou não chamando a atenção do programa ou do apresentador, mas e sim da gente buscar uma forma de, pô, a capoeira também ela faz fisioterapia, ou a capoeira também compra tênis e compra isso, ou a capoeira também corta cabelo, ou a capoeira, entendeu? Então, a gente precisa acordar, por quê? Se você for na Alemanha, os alemães todos doentes com a capoeira. Se for na Bélgica, nos Estados Unidos, qualquer parte do mundo, eles amam usar. E eles, a partir do momento, para eles o Brasil só é feito de futebol, samba e capoeira. Outras coisas para eles, entendeu?
1: Tem uma pergunta para você aqui.
2: Sim.
1: O nosso tempo está já finalizando. E a gente não vai poder estender muito. Mas sim, a mandar a pergunta, eu vou ver. Pede para ele falar da história.

0: Sim. Não, não vamos deixar, não, mas acho que pode ser o inimigo querendo atrapalhar a nossa entrevista. Como é que é o raio? O raio abre.
1: Bem eficiente, bem competente. Ele que foi, tirou de circulação aquele bandido.
0: Só tem dois minutos.
1: Tá.
0: Que atirou, aí aquele caboclo lá?
1: É aquele que tirou de circulação o Lázaro.
0: Ai!
1: Cultura, esporte e a proteção, a segurança do local. Então o Edson Baiado é capoeirista, é um cara que ama a capoeira, e Goiás teve o privilégio de ter o homem que tirou de circulação um dos maiores bandidos de todos os tempos, né? Então o Edson Baiado, como é que é o nome do rapaz que falou?
0: É o Cláudio ali de Aragarças.
1: O Cláudio. Como pai de família e como lutador, né? Não só a capoeira que ele domina, que é a arte oriunda dele, mas ele também faz o boxe, faz o jiu-jitsu. E é uma pessoa que veio para somar, e é uma pessoa, como todos, eu costumo dizer que Goiás, Goiânia, Goiás, tem os melhores oficiais do mundo.
0: Ô Cláudio, fala para mim se o Raiado teve voto em Aragás, se tivesse, você fala para mim que nós vamos trazer ele só pelo causa desse voto. Já que ele é deputado,
1: ele vem,
0: tem que ser deputado pro estado todo, mas se teve voto em Aragás, nós vamos trazer ele.
1: E pode, convida aí que eu vou passar.
0: Você vai vir junto com ele.
1: Vá, só chama ele aí, fala o convite para ele.
0: Viu? Então tá bom. Ô mestre, muito obrigado mais uma vez, cara. E a gente tem que ir embora, que o nosso programa acabou o horário.
1: Não,
0: tá?
1: Eu poderia ser mais 20 minutos, que tá gostoso falar com você.
0: Não, uma hora dentro, a gente estende um pouquinho mais, a gente entra um pouquinho mais, até na vida alheia, se for necessário.
1: Obrigado, tá, que Deus esteja com todos sempre. Eu sempre costumo dizer, apesar de eu ser esse cara aqui, essa cara carrancuda e tudo, mas Deus está na frente de todas as coisas. Não importa o pecado que você tem ou o pecado que você fez, importa que se Deus estiver no seu coração, você vai ter sucesso na sua vida.
0: Lá onde você coloca a mão, nasce cabelo depois ou não?
1: Hã?
0: Onde você senta a mão, vai nascer cabelo depois?

0: Né? Vou chamar a tua atenção e ao vivo mesmo. Às vezes tem que ligar para você vir, mas você sabe que a porta sempre esteve aberta, né?
1: Não, sempre, é parceirão da gente, é um prazer estar aqui, como eu sempre falo, né? Toda coisa, que eu nunca, o cinema nunca fechou as portas, sempre, como ele falou, realmente, isso eu concordo com ele, ele sempre me liga assim, ah, e aí, pode vir? Assim, ah, e é um prazer, sabe? É um prazer e gratidão sempre.
0: Tá bom, ficam todos com Deus, que nós temos que ir com ele. A 98.7 pede licença para poder entrar a partir de agora e nós vamos liberando para ele. E você que está com a gente nas nossas plataformas, se cuide, nós temos a capoeira para esse final de semana e você pode escolher o local que você vá. O importante é que você vá participar e também curtir, tá certo? Um pouco mais a vida, porque a vida passa muito rápido, tá bom? Fiquem todos com Deus, que nós vamos com ele e até mais, se Deus quiser. Vamos, computador, me destrava aí, vai, por favor. Quer me derrubar logo no finalzinho, puxa vida. Esse computador meu, ele é cheio de graça. Vamos, computador.
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2: Treze horas e cinco minutos. 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

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O nosso Boa Tarde na Vale do Araguaia FM no ar agora com você. E o nosso flashback aqui pra você curtir, lembrar dessas músicas maravilhosas. Música marca, né? Música marca. Quando você ouve aquela música e fala assim: epa, lembrei disso, assim que aconteceu. E tava passando essa música, não é mesmo? É verdade, como fala o Eurídice Filho, eu tô mentindo? Tô não, né? Na Vale do Araguaia, quero mandar um abraço pra reitora da faculdade, né, a Paula. Tava lá com o Sidmar, tava ouvindo a entrevista, parabéns, muito bom. O Fernando também, a Sinhá, o rapaz que tava lá, o capoeirista, aquele abraço, viu, Sidmar? Um abração pra você aí, obrigada pelo alô. Todas as tardes estamos aqui juntos, trazendo o nosso flashback das 13 às 15 para você. E claro, atendendo o seu pedido musical. É para isso que nós estamos aqui, para atender você com amor, com carinho, tocar sua música e curtir junto com você aqui na Vale do Araguaia. É sempre tempo de recomeçar. Que esta tarde te traga a força e a esperança para não desistir dos seus sonhos. Luta! Ah, não conseguiu ainda? Continua conseguindo! A vida é cheia de desafios. Um dia você tá bem, no outro também. E vai vivendo, não é, gente? Bola pra frente! São 13 horas e 19 minutos e pra você curtir na nossa Vale do Araguaia, nessa linda tarde de hoje, o sol tá no 12 lá fora. Nando Moreno, Gino e Geno vai cantar pra nós Para a Brisa do Amor. Boa tarde!

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8: É aqui na Vale do Araguaia, eu tenho o nosso flashback pra você todas as tardes aqui. Eu, Mel Farias, trazendo essas músicas maravilhosas pra você. Essa é a minha função, né? Ah, que delícia! E agora a gente vai curtir Taeme e Thiago. Ai, que dó! Ai, que dó aqui na Vale do Araguaia!

FM, eu tava ali falando com a nossa amiga Gerlandes Vidal, lá da Vila Maria, né? Gerlandes Vidal tá de aniversário, segunda-feira, dia 12. Ô, Gerlandes, daqui a pouquinho eu vou mandar sua música e mandar aquele parabéns caprichado pra você, viu, minha querida? Abração, Gerlandes Vidal! Nossa, que legal, né? Fazer aniversário no dia 12 de setembro. Aliás, de outubro, né, meu Farias? Dia 12 de outubro, no dia das crianças, né? Também é o dia da Nossa Senhora Aparecida, a padroeira do Brasil. Por isso que é feriado, né? E vamos curtir agora Vitor e Léo cantando pra nós Tem Que Ser Você, na Vale do Araguaia.

pra você agora curtir Bruno e Marrone, Agarrada em Mim, aqui toca o que te toca na Vale do Araguaia. Boa tarde, é o nosso flashback.

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Farra que vai estar no Palácio do Forró dia 17 agora, né? Eita, menino! E na Vale do Araguaia FM, bora relembrar aqui, ó, de RPM, Revoluções por um Minuto, na nossa sintonia, nosso flashback.

Nossa, Vale do Araguaia, Breno Reis e Marco Viola, 5 minutos, com a participação dele, Criciano Araújo, novamente aqui conosco.

0: 13 horas 59 minutos. The Black Negro ali. Um minuto aqui na Vale do Araguaia.
1: Alô?
2: Olha, eu só tenho um minuto.

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Plena Vale do Araguaia FM, né? Hoje é sexta-feira, segunda é feriado, emendou tudo, né, meu povo? E na Vale do Araguaia, vamos atendendo o pedido aqui da nossa amiga Gerlandes Vidal. Ela pediu aqui José Augusto Sábado. Ô, Sara Félix, um abraço pra você, você ligou, né? Eu tava no meu horário de almoço, coloquei o celular pra carregar e não vi a sua ligação, viu, meu bem? Um abraço pra você, viu, Sara Félix? E pra sua mamãe, participou aqui conosco esses dias. Também quem tá por aqui é o Antônio Paraguai. Antônio Paraguai, boa tarde. Boa tarde pra você, Antônio Paraguai. Boa tarde, tá ligadinho, né? Um abraço. Quero mandar um boa tarde também pro Devaí, lá do Gelaguela. Devaí, tá ouvindo a rádio? Um abraço pra você. Na sintonia da 98,7, aquele abraço. José Augusto Sábado vai cantar pra nós a pedido da Gerlandes Vidal, oferecendo pra todos nós aqui da rádio, pro Fernando, pra Leila, pro Júnior, pra Elisa.

também pro Tenente Gomes, pra Nice, pro Cabo Biratã, pra Rosângela, pro Edinaldo, pro André, pro Domingos, pro João. Ela manda aí pra vocês, viu? Vamos curtir então? Miralba, lindinha, um abraço. Sábado, José Augusto.

sexto, sábado. Aquele abraço pro André, pro Edinaldo, pro João. Estão aí curtindo a Vale, né? O Domingos, um abraço pra vocês. Ele pediu aqui Gian Giovanni, Faz de Conta, pra gente curtir agora. Um abraço, meninos. Vamos curtir. Saber

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2: E na nossa Vale do Araguaia, no nosso flashback, tem Carreiro e o Capataz, junto com Marcos e Belucci, cantando aqui pra nós, sábado à noite. É porque e amanhã é sabadão, meu povo. Hoje é sexta-feira, sextou, né? Vamos lá, vamos curtir sábado à noite. Canta aí, Carreiro e o Capataz, Marcos e Belucci.

bem, música boa é aqui na Vale do Araguaia. Pra você curtir, tem Maria, Cecília e Rodolfo com a participação de João Bosco e Vinícius pra gente recordar a saudade por um minuto na Vale do Araguaia.

0: assim, ó.
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0: Aprendendo a ouvir. Ouvir exige intencionalidade e domínio próprio. Em um mundo onde todos querem desesperadamente ser notados e ter sempre a última palavra, silenciar a própria voz para realmente compreender o outro é um profundo ato de amor e humildade. A pressa em responder quase sempre gera conflitos desnecessários, enquanto a disposição genuína para ouvir constrói pontes sólidas e sabedoria e paciência em nossos relacionamentos. Muitas vezes escutamos apenas para formular rapidamente a nossa própria resposta, em vez de prestar verdadeira atenção à dor ou à necessidade de quem está falando. Interromper ou tirar conclusões precipitadas revela um coração orgulhoso e uma completa falta de empatia. Aprender a ouvir profundamente nos livra da armadilha perigosa de julgar mal as situações e nos torna pessoas mais justas e confiáveis diante de Deus. É, bora ouvir mais e falar menos, né? Na nossa Vale do Araguaia FM, são exatamente 14 horas 46 minutos. Aqui na nossa sintonia, o nosso amigo Gil Gomes. Ô, Gil Gomes! Carlos Wagner, um abraço pra você. Sarinha Félix, aquele abraço. Menina, manda um áudio aí pra gente, Sara Félix, Carlos Wagner, porque às vezes eu vou ali no outro estúdio baixar música e acabo esquecendo o celular aqui, gente. Vai lá, Gil Gomes, manda áudio pra nós, manda áudio aí. Fala, Gil Gomes.
1: Boa tarde do Gil Gomes aí em Cachoeira de Goiás. Cheguei atrasado, mas tô chegando. Gil Gomes em Cachoeira de Goiás, desejando uma boa sexta-feira pra vocês, né? Boa tarde de sexta-feira. E vou deixar o critério de vocês, uma pra nós aí. Arrebenta uma pra nós aí. Gil Gomes em Cachoeira de Goiás, desejando um bom trabalho.
0: Bora arrebentar uma pra ele aqui agora, na Vale do Araguaia, 98,7. Ô Gil Gomes, um abraço pra você. Eu separei aqui pra você curtir junto com os nossos ouvintes, Leonardo. Eu gosto.

52 minutos. O nosso amigo aqui, nosso amigo Júnior da Otinha, pediu e vai ouvir agora Mário Itizil, Meiga Senhorita. Vamos curtir com ele. Boa tarde, Júnior da Otinha. Meiga Senhorita.

0: 4 minutos, o nosso amigo Carlos Wagner, um abraço. Ô, seu João Nilson, um abração pra você.
1: Boa tarde, meu, aqui é o Carlos Wagner de Aragarças, quero uma música do Rick, que tem escolha por esse amigo Pedro José Batem Gaúcha, Padre Moreno, também o pessoal de Barra do Garças, Pontal, Aragarças, Bom Jardim de Goiás, Piranhas, Girão Camilo, Rondonópolis, Querência, toda a região ouvindo a Rádio Guadalupe 98.7 nesta sexta-feira, ok?
0: Ok, ok, ok, Carlos Wagner, um abraço, tá aqui ó, Rick Renner, A Força do Amor, pra você curtir junto com os nossos ouvintes, valeu Carlos Wagner!

uma música boa na 98,7, não é mesmo? Ô, Mariana Vilas, um abraço pra você, pras meninas aí, Yasmin e a Ângela, e elas estão trabalhando na escuta da Vale do Araguaia, desejando uma ótima sexta-feira aqui pra todos os nossos ouvintes, pedindo a música do Inácio, Amor de Almas, oferecendo pra todos nós aqui na nossa companhia. Um abraço, um forte abraço aí pra vocês, viu, meninas? Bom trabalho e até! Até terça-feira, porque segunda-feira é feriado. Abraço, Mariana, você e as minhas Ângela. Então, vamos curtir aqui Inácio, Amor de Almas. E com esse pedido, eu encerro a minha participação de hoje, voltando na terça-feira. Terça-feira estaremos todos aqui novamente, para trazer música boa para você, informação no nosso Bom Dia Barra. Tchau, tchau, gente. Fiquem aí. Cadê você, Antônio José? O horário agora é dele, né? Depois aí, Batatinha. Cadê esses meninos? Na Vale do Araguaia. Tchau, gente. Até terça-feira. Fui. Amor de almas.

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2: Alô, bacana, bacana, bacana, gente. Boa tarde, Grande Barra. Boa tarde, Aragarças. Boa tarde, Pontal do Araguaia. Boa tarde. Estamos chegando para mais um Tarde Sertaneja aqui na Vale do Araguaia. Sextou, hein, gente? Sextou, Juninho Dotinha. Você tá bom? Abração aí a todos vocês, tá ligados? Que antecederam é a Mel Faria. É, vamos junto até às 17 horas com muita moda sertaneja.

0: Sertaneja, muita informação, um abraço aí, o Juninho Dotinho, um abraço também a Mariana Vila, já pediu a moda aqui do. Também o Sara Félix, um abraço, Sara Félix, Carlos Wagner, lá da Aragá, Gil Gomes, Cachoeirinha de Goiás, e também a Iolina Sena Marques, um abraço especial, Antônio Paraguai, boa tarde, meu garoto, vamos junto, hein, até às 17 horas, com muita informação para você no seu rádio. Então, um abraço também lá pro Marcos Lima, Jerônimo do Campina. Alô, Jerônimo, tá sumido, hein? Um abraço também pro Giovanni também. Um abraço lá para o Alcides Sanfoneiro. Oh, e amanhã não, domingão é o leilão beneficente lá na Janete Segatti Caldos, em prol do nosso amigo Batata, o Batatinha, viu, gente? Todo mundo convidado a participar. Levar a sua prenda, tomar um cerveja para fazer o Pix também, o Pix tá rodando aí. No grupo Amigos da Viola, e você pode estar ofertando aí para ajudar o Batatinha a fazer a cobertura da sua residência, viu? E amanhã, sabadão, também tem um leilão lá na Aragasta, sábado lá na Aragasta para Letícia, viu, gente? Então tá, vamos com a informação do dia 9. No dia 9 de outubro celebra-se o Dia Mundial dos Correios e o Dia do Atletismo. Principais datas comemorativas no dia 9 de outubro, Dia Mundial dos Correios, marca a criação da União Postal Universal em 1874. E o Dia do Atletismo, né? Também homenageia uma das modalidades esportivas mais antigas do mundo. É o chamado esporte base, né? O dia também do açougueiro hoje, hein? Alô, açougueiro, abraço pros açougueiros aí, viu? Todos os atletas, um abração pros atletas aqui do programa Tarde Certa, né? Dia do açougueiro, profissionais do setor. Então tá aí, um abraço pra todos os açougueiros, um abraço pro Tizil, lá na cidade de Aragarça. Alô, Tizil, você tá bom, meu amigo açougueiro velho veterano? Um abração pra você, tá bom? Olha, já são 16 horas e 20, nós vamos pros nossos colaboradores, já voltamos.
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Beleza, bom demais, gente. São 15 horas, 27 minutinhos aqui na Vale do Araguaia, viu? Boa tarde a todos vocês, tá ligado? Um abração hoje, sextou, hein? Abração lá pra Gilane Vidal, dia da criança. A Gilane vai completar aí, fazer aniversário, né? Vai fazer aniversário, nós vamos já parabenizar a Gilane Vidal. A Gilane Vidal, nossa querida ouvinte, assídua todo dia, né? Ela pede sua moda aqui na Vale do Araguaia. E na segunda-feira, dia das crianças, dia da Aparecida, da Nossa Senhora Aparecida, ela vai fazer aniversário. Nós já vamos parabenizar a Gilane Vidal, viu? É, Gilane Vidal. Parabéns, Gilane Vidal, que o Senhor Deus, o Iau, o Criador de todas as coisas, em nome do Iauxa, te dê muitos e muitos anos de vida, muita felicidade, muita saúde, viu? Para você realizar todos os seus sonhos. Então, Gilane Vidal pediu uma moda pra nós aqui, nós vamos tocar e logo em seguida nós vamos tocar uma música do Ney Nando. Hoje é seu aniversário pra você, viu, querida? Pra você aí na Vila Maria, curtiu o seu aniversário, viu? Seu aniversário é essa data tão importante na vida, na sua vida, né? Pra que você possa aí alcançar todos os seus objetivos, viu? Muita saúde, muita paz, muita alegria e muitas felicidades. Parabéns em nome do Antônio José e de toda a Vale do Araguaia. Para você que é a nossa querida ouvinte aqui da Vale do Araguaia, FM 98.7, viu? Ela pede uma moda aqui do Ponto G, do Ed Brito Samuel, e oferece para nós aqui no estúdio, oferece também para o Giovanni, para o Sérgio, para o Mazinho Nunes, oferece também para o Fernando Del Monte, Spaleilha, oferece aí também para Mel Farias, para todos os amigos e cantores da viola, Janete Segato, Francesco, Dorinha, Miralva Lacerda, Lindinha do Poço Fiscal, oferece também aí para todas as pessoas que oferecem música para ela, viu? Para o André da Band, né? E para todos que estão ligados na Vale do Araguaia. Vamos ouvir Ponto G. E logo em seguida, nós vamos ouvir uma mensagem de aniversário com o Ney Nando para Gilane Vidal. 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Um abração especial. Então tá chegando agora para nossa amiga Gilane Vidal, Ponto G com o Ney e com o Nando. E logo em seguida a mensagem de aniversário para você, viu? Tá aí o Ponto G.

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Bacana, gente, aí você ouviu Neinando, mensagem de aniversário. Essa foi lá pra Gilane Vidal, que tá completando aniversário dia 12 da Nossa Senhora Aparecida, dia das crianças. E aí também vai para todos os aniversariantes do dia, viu? Parabéns, Gilane Vidal, muito obrigado pela audiência, muito bom ter você aí com a gente, viu? 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E agora vamos atender mais um ouvinte, meu amigo Antônio Paraguai, um abraço pra você e também lá o meu amigo Gonzaguinha. Alô, Gonzaguinha, você tá bom? Vamos passar um modão aqui pro Gonzaguinha lá da Serralheria. Gonzaguinha, cabelinho, né, Gonzaguinha? Cabelinho. Meu amigo Gonzaguinha. Pois é, Gonzaguinha, tudo bem com você? Tá sumido, hein, Gonzaga? Amado Batista, daqui a pouquinho. André Andrade, cabelinho lá pro meu amigo. Gonzaguinha. Ô, Gonzaguinha, você tá bom? Tá chegando aí o modão para você, oferecer também pro Agenor, pra toda a galera aí do setor Nova Esperança e também União. Também lá para o Carlos, lá de Aragarça. Alô, Carlão, você tá bom, né? Um abração, ótima sexta-feira, boa tarde.

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0: 15h49.
1: Então tá certo, gente, são 15h49 aqui na Vale do Araguaia. 15h49. 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Vilmar tá despedindo lá pra chácara, né? 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Uma foice, tem uma foice lá esperando ele. 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Alô, Biromar e Vilmar, um abraço pra vocês, viu? Ótima sexta-feira, bom final de semana. 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Vamos de moda, esta vai lá pro Estênio, alô Estênio, lá no Pontal do Araguaia, o Sargento Estênio, lá no Pontal do Araguaia, pediu um modão para nós aqui, chegando agora para você ouvir aqui pelas ondas do Vale do Araguaia. Fala em Pontal, quero mandar um abraço para toda essa galera.

Ah, é, pediu um modão pra nós aqui, chegando agora pra você ver, ouvir aqui pela zona do Vale do Araguaia. Fala em Pontal, quero mandar um abraço pra toda essa galera aí no Pontal do Araguaia e também pra Lucimar, pra Genoveva, né? É, pra toda essa galera aí, pra o nosso prefeito também, pra todo o pessoal lá da obra. Chegando aí pra você curtir esse modão aqui, Diego Vitor.

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1: Bom demais, gente. Já estão aí nas 16 horas 10 minutinhos aqui na Vale do Araguaia, viu? 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Um abração lá pro Elvis, pra toda a galera, um bom final de semana. 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Vamos de moda, mais um modão chegando aqui agora, nesse exato momento. Essa vai lá pra Morena Bar e Distribuidora União. Chegando aí essa modona lá pro Morena Bar e Distribuidora União, viu? Tá aí, então, moda bonita, né? Tá aqui, ó, Janete Segatti. Abraço lá pra Janete Segatti também, o Bruno e Marrone. Por um minuto, viu? Chegando aí pra você, viu? Morena Bar, modona pra você curtir.

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Beleza, gente, vamos continuando por cá. Já são 16 horas e 29 minutinhos aqui na Vale do Araguaia. Olha, vou mandar um abraço especial para o pessoal lá no Jardim Nova Barra, viu? Nova Barra Sul, também Nova Barra Norte. Olha, você que tá ligadinho aí na Vale do Araguaia, muito obrigado pela audiência, viu? Vamos junto até as 17 horas com muita moda bonita para você, muita informação aqui no seu rádio, viu? Boa tarde, ótimo final de semana. Só lembramos que no domingo, né? No domingão, dia 11, tem o leilão em prol do nosso amigo Batata, lá no Segatiscal, do Batatinha, né? É, o Fernandão, o Fernando Del Monte, está dando um recado para você toda hora aí, para você ajudar, para você levar uma prenda, para você participar. A sua presença é muito importante. Vai ser no Segatiscal a partir das 19 horas. E você é nosso convidado especial. Vamos lá, todo mundo, dá uma força! 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Abração lá pro Igor, bom final de semana, pro Bolota também, pra Ezio, o Cristiano e o Paulo do Torichorel. Abração pra essa galera aí. Gente, vamos atender mais um ouvinte, agora atender lá o meu amigo, o meu amigo Carlão, lá da cidade de Aragarças, pediu um modão aqui e nós vamos ofertar pra ele agora e desejar um ótimo final de semana pra você, pra todos os seus familiares aí, no nome da Vale do Araguaia FM, viu? Então tá, meu amigo Carlão de Aragás, chegando aí então, essa modona bonita aqui do Eduardo Costa pra você. Então tá, vamos ouvir, um abraço pra você e pra

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9: 16 horas e 48 minutos.
1: Beleza, boa tarde, gente. É 16 horas e 48 minutos aqui na Vale do Araguaia, a mais ouvida da tarde, viu? 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Então tá, gente, só mais um recadinho, hein? Fica no final de semana, olha, na sexta, no sabadão, no domingão agora, dia 11 de março, é o leilão lá do meu amigo Batatinha, lá no Segates Caldo, viu? Em nome da Vale do Araguaia, do Fernando Del Monte, nosso diretor-presidente, já quero agradecer aí todos que têm ajudado e os que vão ajudar ainda, viu? Vai lá, leva uma prenda, remate uma prenda, tomar uma cerveja, sua presença é muito importante, vai ser no Segates Caldo das 19 em diante, né? Aí você é nosso convidado especial, agradecer sempre o nosso diretor-presidente, Fernando Del Monte, sempre dando a mão, sempre ajudando, de uma forma ou de outra, ele tá sempre na frente, dando aquela força, incentivando, né? Então nós já vamos agradecer todos que têm ajudado e os que vão ajudar ainda, e nós esperamos você lá no Segates Caldo no domingo, viu? A partir das 19h, para um grande leilão beneficente em prol do Batatinha, que teve a sua casa destelhada com as fortes chuvas do dia 4, do domingo passado, né? E nós vamos estar lá todo mundo ajudando. Batatinha vai recuperar lá o telhado, vai ajeitar a casa dele, vai ficar tranquilo, né? Porque o povo tem ajudado, o povo ajuda. Agradecer sempre a Janete Segato, o grupo Cantores e Amigos da Viola e toda a galera de Barra Gás Pontal que tem sempre aí ajudado. Vamos embora com mais moda, mas antes nós vamos falando aqui da Madeireira Palmares, ali no quilômetro 5, em frente ali à Coca-Cola, viu? 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Um abraço e um bom final de semana a todos. 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Então tá, ótimo final de semana pra vocês, já chegando aí o finalzinho da nossa programação, vamos atender mais um ouvinte, essa vez o meu amigo Lauri, um abraço pro Lauri, pediu um modão aí pra nós, vamos tocar pra você agora, viu? Então tá aí meu amigo Jorge Matheus, chegando pra você curtir agora na sua Vale do Araguaia.

0: Obrigado.
1: Obrigado.
2: Beleza, bom demais, gente. Já são 16 horas e 54 minutinhos. Chegando já ao finalzinho da nossa programação, hein? Daqui a pouquinho, Batatinha tá por aí com Cantaraguaia, viu? Olha, hoje, sexta-feira, dia 9 de outubro. E na segunda-feira, feriado, dia 12 da criança, né? É aniversário da Gerlane Vidal, segunda-feira, né? Parabéns, Gerlane Vidal, muitos anos de vida, muitas felicidades no nome aqui da Vale do Araguaia FM. Então tá, minha querida, parabéns, então tá. Olha, na segunda, dia da criança, vai ter a festa da criança lá na Santa Luzia, com o Lior, a 14ª festa da criança, é pipoca, então, ou melhor, pipoca, algodão doce, brinquedos, picolé, 2.000 picolé, 2.000 cachorro quente, é uma festa muito grande, já lá, a 14ª edição. Em nome do Lior, nós agradecemos todos os colaboradores e convida você, criançada, para estar lá a partir das 15 horas, tá bom? E nós vamos ficando por aqui. Quero agradecer mais uma vez os nossos ouvintes, quero agradecer também aos nossos colaboradores e dizer para os nossos colaboradores, para a nossa Barra Aragás Pontal, que a semana que vem eu vou visitar todo o comércio da cidade aí para convidar vocês a ser um dos nossos colaboradores aqui da Vale do Araguaia, tá bom? Então tá, boa tarde, gente, ótimo final de semana para vocês. Fiquem todos com o Yalcha, o meu salvador, e nós vamos também com ele. Um abração a toda a grande Barra Aragás Pontal do Araguaia. Olha, quero agradecer também o nosso diretor-presidente aqui, o Fernando Del Monte, por essa oportunidade, né? Fernando Del Monte, o cara com grande coração, tá sempre aí abrindo a mão para ajudar

0: 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Então tá, gente, olha, daqui a pouco, né, das 5 horas já tá chegando aqui, o Batatinha vai estar por aqui com a Araguaia e nós vamos ali fazer mais uma correria, mais um serviço, né? Na terça-feira nós vamos estar aqui em nome do Iauxa para mais um Tarde Sertaneja. Fiquem todos com o Criador dos céus e da terra e um ótimo final de semana para todas as nossas famílias de Barra da Garça, Pontal do Araguaia, viu? Fiquem todos com Deus. Vamos tocar uma modona aqui para nos despedir nessa sexta-feira gostosa, calorosa, né? Daqui um pouquinho, o Batatinha tá por aqui. Amanhã de manhã tem a Janete Segatti com o Francisco, né? Um programa. Janete Segatti e o Francisco. Com muita moda bonita pra você também, tá certo? Então tá bom, vamos aí com esse modão aqui agora. Ah, modão, cadê ela? Tá aqui, chegando aqui agora pra você. Vamos ouvir então, viu? Felipe Falcão, vambora curtir esse modão na despedida, viu? Muito boa tarde, gente! Fiquem todos com o Iauxa.
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0: Alô, amigos, alô, senhores, alô, senhoras, o nosso muito boa tarde. Está começando mais um Canto Araguaia, aqui pela sua Vale do Araguaia FM. A partir desse momento,
1: vou dizer tudo no ar.
0: O melhor da música sertaneja se desfila aqui pela sua 98.7. A Caçulinha, a rádio mais ouvida da região. Mas a nossa programação está apenas começando. E nós vamos até às 7 da noite. Hoje é uma bela de uma sexta-feira, dia 9 de outubro. Rapaz, olha, já estamos enxergando em dezembro, hein? Eita, benção, hein? Olha, já quero começar a nossa programação de hoje agradecendo a Deus.
1: Meu coração.
0: Por tudo que acontece na minha vida, na vida da minha família, dos meus amigos, das pessoas do bem.
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0: Olha, nesse domingo passado teve um vento.
1: Alguém que vive.
0: Chuva com vento, né? E acabou levando meu barraco, hein? Eita, vez, hein? Mas as coisas de Deus é assim, né? A gente sabemos o que acontece agora, sabe o que acontece amanhã, né? Rapaz, quantas vezes eu já assisti nos jornais, né? O vento levando as casas, aqueles barracões, né? Levando, eu falei. Rapaz, e agora, hein? Mas só que a gente pensa que acontece com os outros, não acontece com a gente nunca, né? A gente nunca pensa que acontece com a gente. Mas ele passou lá em casa, né? O vento no domingo, né? E acabou destelhando as barracas, arrancou geral todo, né? Agora o que acontece, olha, nós achamos que tinha gastado menos, né? Como arrancou arrancou duas paredes do fundo, né? Do telhado completo com madeira e tudo, né? Agora o pedreiro nasceu ajeitando lá e falou, vixe, Patatinha, você deu sorte, hein? Você nasceu de novo mais cheirosa, hein? Veio porque falou, moço, suas paredes suas, né? Suas paredes rachou todas, suas paredes estão todas rachadas, né? Suas paredes racharam todas. Todas as paredes estão rachadas, tudo, olha, os seus alicerces foi bem feito, viu? Bem mais estrutura da parte de cima aqui, né? O vento foi tão forte que rachou todas as suas paredes. A estrutura da sua casa está toda rachada. Você precisa passar agora, né? Uns ferros aqui pra poder segurar, né?
1: Porque
0: se der mais um vento assim, ela cai. Não, se der mais um pé de vento desse tamanho aqui, por mais que as telhas estiverem amarradas, rejuntadas, certinho aqui, né? Fechadinha, mas pareço, né? Ela tá comprometida já. Se passa uns ferros, eu faço uma viga de ferro em volta dela, pra segurar. Ah, que bom, hein? Parabéns. Nossa, tem que fazer mais isso aí. Passar uns ferros em volta lá pra poder segurar uma viga de ferro. Na casa toda, geral. Pra segurar a estrutura.
1: Com alguém.
0: Embaixo tá perfeito, não mexeu em nada no alicerce, né? Mas a parte da casa de cima, a estrutura rachou tudo. Muitos lugares, né? Nasceu em você, essa parede que é aqui, você não saiu de uma cheirosa, não. Rapaz, preocupante. E tinha virga, hein? O que aconteceu? Ele desviou a virga, né? Foi subindo, não tinha. Rachou todas as paredes.
1: Pois quando ouvi essa.
0: Mas então tá certo. Olha, eu quero agradecer as pessoas. Eu quero agradecer em primeiro lugar, né? A Deus. Depois a Genésio Segato, Francisco. E o Fernando Almoço, patrão, né? Da Vale do Araguaia. E todas as pessoas que estão empenhadas. Me ajudando, criptogenética. Me ajudando. Olha, arrumando prendas. E nesse domingo agora, a partir das 18 horas, na Lança Gatscal, nós vamos ter um leilão beneficente para me ajudar, tá? Eu desde já quero agradecer as pessoas que estão me ajudando. Não estão medindo esforço para poder me ajudar, né? Eu não vou falar o nome das pessoas, sabe por quê? Porque eu não vou conseguir falar o nome de todas as pessoas que já estão me ajudando. Mas eu quero agradecer de coração as pessoas, tá certo?
1: Caro amigo,
0: eu disse para a Janete hoje,
1: é a primeira vez,
0: para o Francisco,
1: estou
0: a gente recebe
1: para o seu programa,
0: é a colheita dos seus plantios. Você colhe aquilo que você planta.
1: É duro, subo,
0: na verdade, muitas vezes eu estou me ajudando, sabe por quê?
1: Saudade,
0: porque na verdade eu acho que eu devo ter plantado alguma coisa que eu estou colhendo agora, são os frutos dos plantios. Se você plantar o bem, automaticamente você vai colher o bem. Se você plantar o mal, você vai colher o mal. Então assim, a nossa plantação estamos colhendo agora. Que a nossa casa brevemente está pronta. Esses dias uma pessoa falou para mim, falou, Batatinha, começa a agradecer a Deus, sabe por quê? Porque é uma reforma. Deus continue dando vida, saúde para você, para a cheirosa, para a família, né? E agora você vai ter uma casa nova. Sabia? Você não vai ter uma. Você vai ter uma casa sem reboco, sem piso, né? Você vai ter uma casa nova, sabia? Deus vai dar oportunidade para você, você vai ter uma casa rebocada, às vezes até pintada. Então, uma casa nova. Tenha fé, eu falei, não é fé, eu tenho. Falei, então você acredita, né? Porque as pessoas estão empenhadas para arrumar sua casa. Você tem uma casa nova. Então tá certo, parabéns pra nós, né? Estamos
1: vou dizer.
0: Aqui até às 7, então um forte abraço, olha o meu Pix. É o 66992463138. Para começar a nossa programação de hoje, olha, já falta 20 para 6. Vou trazer o. Rapaz, esse cara aqui, olha. O que acontece com fé, né? Esse rapaz de fé aqui, olha. Em Goiânia, quando a gente que tava em Goiânia junto lá, ele falou, Batatinha, é que ele me chamava de Eurico, tinha uma dúvida, assim, Eurico Edmar, há muitos anos atrás, né? Falou, olha, bota a gente na liga, né? Falou, vou ver sucesso. Olha o que aconteceu, virou sucesso. Então canta, Zezé. Canta, Luciano.

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0: Então já voltamos com o nosso Canto Araguaia.
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2: 17 horas e 49 minutos.

0: Para os apaixonados, apaixonadas do Brasil afora, o nosso carinho, o nosso abraço, o nosso muito boa tarde.
1: E senti onde...
0: Mas então tá certo, olha, eu preciso mandar um alô para o meu amigo Celso. Celso Souza, hein? Hoje tem show à noite lá, hein?
1: Sinto...
0: Mas então tá certo, Nessa Gato, obrigado, hein? Meu Francisco, muito obrigado, hein? Então falando, olha, quando aconteceu lá em casa lá, né? Que veio do rancor nosso telhado lá.
1: Quem chora...
0: Eu liguei para o Francisco e para a Janete, né? Naquele dia.
1: Perdido.
0: Porque, na verdade, quando acontece alguma coisa assim de ajuda, né? A Janete e o Francisco sempre se empenham, né? Junto com o patrão Fernando Del Monte. Para poder ajudar a gente, né? Também a Helena Fistano. Forte abraço, Helena Fistano. Maria Aparecida. Muita gente.
1: Coração de pé.
0: Ajudando empenhado para poder nos ajudar. E assim que as coisas funcionam. Eu falo a vida inteira uma coisa só. Eu ajudando a outro, Deus ajudando a todos. Essa é a nossa missão aqui na Terra.

0: A vida inteira uma coisa só.
1: Vai chorar.
0: E um ajudando a outro, Deus ajudando a todos. Essa é a nossa missão aqui na Terra.
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0: Tente fazer o bem que dá certo.
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0: Mas então tá certo. Eu também preciso agradecer, Orlando.
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0: O Brasil inteiro. As pessoas às vezes falam, oh, rapaz, eu não posso te ajudar, né? Eu não vou estar por aí, olha. Na cidade. A pessoa já me ligaram, falou, não tô na cidade, né? Eu tô vendo pelas redes sociais. Sua casa foi destelhada, foi sim. A rua toda foi totalmente. Falou, pois eu não tô aí, né? Mas eu vou te dar uma ajuda. Eu não vou poder ir no leilão porque eu tô fora de Barra do Garças. Mas as pessoas falam, eu quero parabenizar. É as pessoas que estão te ajudando. Então, em nome do Brasil, das pessoas do bem, quero agradecer. Você, Janete Segato, também iniciativa, Maria Francisco, né? E o patrão Fernando Elmondes, que não mediu esforço para ajudar nós, né? Na divulgação da rádio.
1: Quanta indiferença!
0: E passar para os amigos, para os grupos deles, para me ajudar. Então, é para as pessoas ficarem sabendo, né? Eu tenho que passar uma viga de concreto na casa toda. Chorou? As paredes não caíram, por Deus, Deus segurou. Se as paredes tivessem caído, hein? Hoje eu não tava mais aqui falando, né? Eu nem é cheirosa. Porque no momento da chuva e do vento, nós tava dentro da casa jantando. Foi no domingo. Se tivesse caído as paredes, nós não tava falando aqui mais hoje. Deus deu para nós mais vida, mais oportunidade, né? Porque Deus deve ter algum plano na minha vida, né? Vida cheirosa dos familiares, dos amigos, né? Essa é a missão na Terra, né? Deus me deu mais uma oportunidade para continuar. Então, só tenho que agradecer a Deus e ao povo. Porque ainda não era o dia, né? Eu devo ter mais uns dias por aqui. Porque quando chegar o dia, né? Deus te recolhe. Você pode estar bem, mal, qualquer jeito você vai. Eu devo ter mais alguns tempos por aqui. Então eu preciso agradecer a Deus a cada momento, a cada segundo. Eu falo uma coisa só a vida inteira. Nós sabemos agora. Daqui a pouco não sabemos mais. Quantas vezes, olha, eu tive conversa com pessoas batendo papo, rindo, batendo papo, né? No outro dia a pessoa já foi. A bateria não é fácil não, mas faz parte da vida, né? Agora trazer o Gino Gênio quer dormir, vai lá Gino Gênio, para os povos que estão nos ajudando. Obrigado Brasil, 6 para 6. Olha, a Janete Segatos pede para as pessoas levar as prendas lá, né? Porque domingo sem prenda não vai funcionar, né? Você levar as prendas pra me ajudar, tá bom? Dança gato, Scout. E ela busca na sua casa.

0: Mas então tá certo, olha. Rapaz, batendo pra com a Gislaine da família Vidal da Vila Maria, ele tá ficando mais experiente. Na segunda-feira ele tá ficando mais experiente. Ele falou, olha, segunda-feira é o dia das crianças, é meu dia de meu aniversário. Então tá certo, Gislaine da família Vidal. Parabéns pra você, adiantado, hein? Daqui a pouquinho eu canto seus parabéns, tá bom? Gislaine da família Vidal da Vila Maria. Mas então tá certo, Guilherme Santiago, está curtindo todo o território nacional. Para todas as cheirosas, cheirosas, um forte abraço.
1: Eu tô bonito.
0: Olha, então eu quero convidar as pessoas para nesse domingo.
1: Eu tô bonito.
0: Agora a partir das 18 horas, porque eu falo às 6 da tarde, né? Vamos sangar descaldo. Vai ter um leilão beneficente para arrecadar uma grana para mim, né? Tem que acabar de arrumar meu barraco, tá bom? Então vocês estão todos convidados. E a Janessa Gato falou, Batatinha, olha, fala para as pessoas que for lá, né? Pode levar sua bebida, viu? Lá não tem bebida, viu? Leva suas bebidas. Leva o que você quiser, mas leva as prendas mesmo, não arrebatar lá, tá bom? Então tá, vamos rezar?
2: Seis horas da tarde. É hora de agradecermos a Deus por mais um dia abençoado. Pai nosso que estais no céu, santificado seja o vosso nome. Venha a nós o vosso reino, seja feita a vossa vontade, assim na terra como no céu. O pão nosso de cada dia nos dai hoje, perdoai-nos as nossas ofensas, assim como nós perdoamos a quem nos tem ofendido, e não deixeis cair em tentação, mas livrai-nos do mal. Amém. Ave Maria, cheia de graça, o Senhor é convosco, bendita sois vós entre as mulheres, e bendito é o fruto do vosso ventre, Jesus. Santa Maria, Mãe de Deus, rogai por nós, pecadores, agora e na hora de nossa morte. Amém.

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0: Aí é diferenciado, hein?
1: Mas o que eu quero é ter você comigo.
0: Mas então tá certo, nós estamos ouvindo a Vale do Araguaia FM, essa rádio aqui, ó.
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0: voltamos. Voltamos novamente com o nosso cantor agora. Mas cantando bonito, Leandro e Leonardo, batendo a saudade. Já rezamos, já estamos tranquilos, né? Agora nós vamos seguindo com a nossa programação. Atender meu amigo Geandro. Alô, meu amigo, meu companheiro Geandro.
1: Essa moda pega.
0: Ei, Geandro, se essa moda pega, hein?
1: Mas
0: tão bonito.
1: Pega,
0: mas então tá certo, olha, na segunda-feira agora. Gislaine da família Vidal da Vila Maria tá ficando mais experiente, né?
1: Amigo,
0: olha, batatinha, dia das crianças.
1: Pega,
0: eu tô ficando mais experiente, manda um alô e uma moda pra mim.
1: Moda,
0: então manda essa moda agora, vamos cheirosa. Alô, cheirosas e cheirosos do Brasil afora. Olha, eu preciso agradecer meu amigo Geandro. Meu amigo, meu companheiro Geandro, olha. Deixa eu falar para as pessoas o que acontece com as pessoas de bom coração.
1: Mito.
0: O Geandro é pedreiro, é construtor, mexe na obra, né?
1: Sucesso.
0: E quando ele viu a situação, né, que ela tava precisando de um pedreiro, né?
1: Sendo
0: o que aconteceu? Ele parou com a sua obra pra poder me ajudar.
1: Que eu esteja, show, bailão, cabra.
0: Ele é vizinho lá, né?
1: Mesmo
0: ele deixou a sua obra pra depois
1: assim de gostoção,
0: e foi nos ajudar.
1: No meu
0: Geandro, essas coisas que eu disse agora, e tá falando um pouquinho, olha, que hora. Essas coisas é coisa de Deus, sabia? Não é por acaso que as coisas acontecem. Mas você, como você é uma pessoa de bom coração, você falou, peraí. Aí você regaçou as mangas
1: fica comigo,
0: e foi lá

0: vida. Será que são as caixas de isopor, sei lá, né? Os que eles trouxeram. Tomar Guaraná, não desce o Guaraná. Sabe o que falou Batatinha? Que agora já não é mais bar, né? Nós temos aqui pra alugar, então no domingo, né? Eu não vou te cobrar. Essa minha doação para fazer o evento, né? Que é o leilão beneficente pra você. Restauração, construção de novo. Porque falou, ela falou aí, né? Falou, eu quero ver você agora com a casa rebocada. A casa bonita, hein? Vamos caprichar, o povo vão te ajudar. Vamos todo mundo juntar, né? Pra poder arrumar sua casa, você com a casa bonita. Vai ter rebocada dessa vez, hein? É só um tijolo, vem sim. Dessa vez não, vamos colocar um cimento nela. Ô, benção, hein? Mas então tá certo, e ela fala... Pra vocês que vai né, nesse domingo agora, a partir das 18 horas, no Sagaz Caldas, é que na Analeira, bem no coração do Santo Antônio. Eu pede pra eles, pra quem for levar sua bebida. Rapaz, tem gente mandando bastante mensagem pelo zap, hein? Vou ver o zap agora, tá bom? Você entendeu? E alguém falou, e aí, vai ter prenda? Ela falou, tem que levar a prenda. Então se você quiser doar uma prenda... A gente falou batatinha, pode ser qualquer coisa, tá?
1: Fica comigo.
0: Pode ser farofa. Ela nós vende farofa e lá nós come ela, nós remata e come lá mesmo. Então tá bom.
1: Essa moda pega.
0: O que vocês quiserem fazer, a gente falou batatinha, pode falar pras pessoas, né? Pode ligar pra mim que eu vou lá e busco na casa. Se você quiser mandar de mototáxi, alguma coisa de Uber, né? Pode mandar entregar na casa no Sagaz Caldas. Nós vamos juntando porque é domingo a partir das 18 horas. Quem quiser doar uma prenda, pra que é isso, olha? É para uma festa beneficente, né? Pra mim. Pra me respaldar novamente minha casa lá, né? Poder ficar de boa, tranquila. Passar mais um negócio dos ferros lá, né? Agora é de uma rachada, né, Jean? Passar uma rodada de ferro lá pra uma vírgula lá pra ficar mais tranquilo. E esse Geandro falou, ó, Batatinha, manda uma moda pra mim, tô te ouvindo. Geandro, pra você, meu amigo, meu companheiro, olha. Rapaz, conheço o Geandro de pouco tempo, né? Pedreiro, bom construtor humano, né? Eu já no construtor humano, Geandro. Ele é um cara diferenciado, hein? E eu não vou tomar água, né? Foi desondando. Falei, não, mas peraí. Vamos render mais. Então, parabéns, meu amigo, meu companheiro Geandro, o construtor. Olha sua moda aí, olha. Pra você, para sua mãe, para as pessoas na sintonia da nossa programação. Ele falou, olha, eu quero aquela do gênio do Geandro. Vê se é cheiroso. O cheiroso, Geandro? Já são 6:17. Aumenta só porque a moda é boa.

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0: Oi, nosso amigo Darli, Darlene Goiânia, na capital de Goiás. Também já passou pelo nosso Cantar Guaiapi na sua TV Band. Olha, um forte abraço para todos os cantadores do Brasil afora. O nosso carinho, nosso abraço, nosso muito boa tarde. Alô, meu amigo Geandro, um forte abraço. Obrigado pela força, meu amigo Geandro. E vamos seguindo com a nossa programação, Geandro. Você é diferenciado, construtora diferenciada, hein? Eita, versa. Mas então assim nós vamos seguindo com a nossa programação, não se esquecendo, porque neste domingo a partir das 18 horas, olha, nós temos um grandioso leilão beneficente. Eu quero convidar as pessoas e a Janete Segato, vai ser no Segato Caldo, né? Nana Lirmin no coração do Santo Antônio. Ela falou, Batatinho, reforça aí, olha, fala para as pessoas que no leilão, né? As pessoas levem sua bebida, sabe, porque já não é mais, né, bar, né? Hoje é uma casa de aluguel, né? Faz alugar para as pessoas fazer eventos, festa, aniversário, né? É no Segato Caldo. Lá tem muitas mesas, cadeira e uma cozinha separada já, né? Com dois banheiros todo prontinho, né? Glória, na verdade é o seguinte, ó, já não é mais bar, né? Tem o bar que a pessoa quiser lá, né? Já toca os seus bar lá para festa. Tem de tudo, tem congelador, tem fogão, tem a cozinha toda montada. Mas ela hoje já mexeu com os caldos dela, né, Segato? Falou, hoje é para alugar. Então, para que as pessoas, né, levem suas bebidas no leilão nesse domingo. Agora, convida aí, Batatinha. Nesse leilão, olha, beneficente pra você. É pra mim, tá? Não é pra você, não é pra mim, tá? Minha agenda, é pra mim, tá? Minha agenda é Segato, Francisco, meu amigo Rendel Mondes. E todas as pessoas que estão empenhadas pra poder me ajudar. Pra voltar. Ela falou, olha, agora sua casa vai ser rebocada, hein? Vamos rebocar ela. Vamos deixar você na casa boa. Eu falei, amém. Mas então tá certo, olha. E o meu Pix, pra quem quiser me ajudar, é 66992463138. Porque tem as pessoas que estão fora, falou, Batatinha, não posso comparecer, tá? Eu tô fora da cidade, hein? Depois de mandar o Pix, tá bom? É 66992463138. O meu não já sabe, sabe? Então tá bom, obrigado. Então agora vamos atender o Tonho. Ô, Tonho! Rapaz, o Antônio José tá no Santa Luzia. E ele tá sozinho, não. Ele tá com mais gente, tá ouvindo a nossa programação. E a Gislaine Vidal, que tá com essa moda agora. Mas a Gislaine da família Vidal da Vila Maria. Também a dona Joana do Santo Antônio também tá na sintonia da nossa programação. Já mandaram aqui, olha, juntos somos mais fortes. Amém! Ô, tá ferro, hein? Aí é diferenciado, hein? Ô, Antônio José, cadê você? Tá onde, Cheiroso? Tá sozinho? Não, tô no Santo Luzia, tô mais rodeado de pessoas bonitas aqui, hein? Cadê? Então fala aí, Cheiroso, cadê você?
1: Ô, Batatinho, nós estamos aqui no bar do Tigrão.
0: Vai, Tigrão. Ô, Santo Luzia, um forte abraço.
1: E você?
0: Sim.
1: É, manda uma moda pra nós, qual que é a moda?
0: Ó.
1: Manda uma moda.
0: Ô, Tigrão.
1: Só levante, soleninha.
0: Opa, bom, hein?
1: Só levante, soleninha.
0: Sim, Cheiroso.
1: Manda uma moda pra nós, oferece aí pro Baixinho.
0: Alô, Baixinho.
1: Tigrão.
0: Alô, Tigrão.
1: Pra esposa, como é que é seu nome? Pai Eunice.
0: Alô, Eunice.
1: Alô, Rony.
0: Alô, Rony.
1: Antônio José.
0: Antônio José, o
1: Cheiroso. Galera aqui da Santa Luzia. Falou,
0: então,
1: meu garoto.
0: Para todos os amigos de Santa Luzia, um forte abraço, Antônio José. Vê se essa aí é boa, só levando o Soleninho matando saudade. Vou falar com alguém no telefone, 5h30. 5h30 não, Mocorongo, 6h30. Presidente Antônio José, foi na hora errada.

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1: Ah, então tá certo, olha. Nós atendemos meu amigo, meu companheiro Antônio José. Diferenciado, hein? E ele vai estar lá gritando no leilão nesse domingo. Alô, Antônio José, obrigado, cheiroso.
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1: Barreiro velho, apaixonado, hein? Mas assim nós vamos seguindo com a nossa programação, porque a nossa programação ela é assim, né? Ela traz o melhor da música sertaneja até a 7, de segunda a sexta. Mas agora vamos atender a Geslane da família Vidal da Vila Maria.
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1: a Geslane da família Vidal da Vila Maria fica mais experiente na segunda-feira, dia das crianças.
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1: Então para todos os aniversariantes, um forte abraço.
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1: o Geslane da família Vidal da Vila Maria.
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1: Eu sempre falo, eu sempre digo, olha, Geslane da família Vidal da Vila Maria.
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1: Que quando nós fazemos aniversário, nós não fazemos aniversário sozinhos.
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1: Geslane Vidal, nós fazemos aniversário com os familiares, com os bons amigos, sabe por quê? Porque os bons amigos também fazem parte da família. Então Deus proteja você, Geslane da família Vidal. Dê pra você muita paz, muita luz, muita saúde e muita sabedoria. E que tudo de bom aconteça na sua vida. Porque beleza você já tem por show da própria família. Então boas festas, são os votos de todos os seus familiares e de todos nós aqui da Vale do Araguaia FM. Tá certo, Geslane da família Vidal do Vila Maria? A moda é pra você, guria. Boas festas, Geslane da família Vidal do Vila Maria.

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Mas então tá certo, batendo pra que Madalena Berlinda do Portal do Araguaia. Agora vou atender o Primo Hélio, construtor é a Prima Helena. Alô, Primo Hélio, no Santo Luzia, olha só a moda chegando. Rapaz, que ele é uma moda diferenciada do Primo, hein? Ô, Primo Hélio? Primo Hélio, construtor é a Prima Helena. Vê se a moda é essa. 10 para 7. Tamo quase indo embora. E amanhã tem Araguaia Sertanejo, hein? Das 9 ao meio-dia, com Janete Segato e Francisco.

0: Moda boa. Madalena Berlino, tá vindo embora, tá? Olha, não se esquecendo de aproveitar a moda da Madalena Berlino aqui, poder conversar em cima dela, né? Eu falo que ia falar, então eu vou falar, vou conversar, bater um papo, né? Com as pessoas que estão na sintonia da nossa programação. Eu preciso agradecer aos amigos mototaxistas, aos taxistas, né? E todos na sintonia da nossa programação. Marquinhos, né, Marquinhos? Meu cachorrinho, alô, cachorrinho. Eu falei, mas como é que fala isso? Não, pra falar que é o cachorrinho que é conhecido. Então obrigado, cachorrinho. Mototaxi, na Barra do Garças. O Marquinhos, todos os amigos mototaxistas, um forte abraço.
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0: Olha, deixa eu falar mais um pouquinho aqui, olha. Pra fechar com chave de ouro, atenda a Dona Joana do Santo Antônio. Olha, então mais um minutinho só, olha. Nesse domingo agora, a partir das 18 horas, tem uma festa beneficente, leilão beneficente. Você doa uma prenda ou vai derramar de uma prenda no Sagat Scalden? Nesse domingo, a partir das 18 horas. E também amanhã, olha, tem encontro de violeiros lá no Pontal do Araguá, no Bar X, bem no lago, tá? O encontro de violeiros vai estar por lá, mas Janete Sagat e Francisco. Tá certo? E a festa beneficente continua nesse domingo. E meu Pix, olha, pra você que quer me ajudar, agradeço de coração. As pessoas que me ajudaram, né? Parabéns, muito obrigado, hein? A Jenny continua precisando de ajuda, tá bom? O meu Pix é 66, é 992463138. O meu nome é o mesmo, tá? Você vai ver lá, Vanderlei, eu, tá bom? Vai falar, ah, seu Vanderlei, é eu. É esse bonito aqui. Então nós já estamos chegando ao finalzinho de mais um Cantar Agora. Meu amigo Geandro, um forte abraço pra você, para sua mãe, para seus familiares. Ei, mas aí canta bonito esse mocorong, hein? Vem mandar uma moda para a Cheirosa, Cheirosa. Beijo pra você, para a filha Fabiana, loira dos olhos azuis, para a neta Juliana, para a Samara Goiânia, a caçula, né? Para o Robin, para a Lília, o Deusélia, a Carol, a Camila, Pedro e Victoria. São meus familiares de Goiânia, na capital de Goiás, né? Então já estamos chegando ao finalzinho de mais um Cantaraguá de hoje. E vou falar agora nosso amigo saudoso Gilmar de Souza Abençoado falava. Ele sempre falava assim, Brasil. Batatinha, por onde Deus passa nada embaraça. Fazer o bem sem olhar a quem, porque lá de cima a recompensa vem. Com essas palavras vou ficando por aqui, mas volto na terça-feira se Deus assim nos permitir. Porque segunda-feira é feriado, dia das crianças. Pastor Fernando Almonte, muito obrigado pela força. Muito obrigado a toda a equipe da Vale, tá ajudando a divulgar nosso leilão beneficente. Então, forte abraço a todos. Volto na segunda-feira, não na terça-feira. Bom feriado a todos. Dona Joana de Santo Antônio, olha a moda chegando. Tchau, Brasil. Bom dia a todos. Não se esquecendo, né? Porque amanhã das 9h30 tem. Janete Segato Francisco, e o Araguaia Sertanejo. E das 9 às. Não é das 9, não, Mocorongo. É das. Das 6 às 9 tem Mazinho Nunes. O melhor da música sertaneja diferenciada. Certo, e amanhã? Ouvir a Janete Segato, né? E Francisco, com o Araguaia Sertanejo, das 9h30. Tchau, Brasil, bom sono a todos. Amanhã encontra domingo lá no Segato, tá? E amanhã no Pontal do Araguaia, no Lago.
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0: É encontro de violeiros, Mocorongo. É encontro de violeiros amanhã no Pontal do Araguaia com a Janete Sagato e Francesco. Lá no Bar X. Estamos por lá amanhã à noite. E domingo no Sagato Scalda.

0: Brasília, 19 horas.
1: Está no ar a Voz do Brasil. As notícias do governo federal que movimentaram o país no dia de hoje.
2: Olá, boa noite.
0: Boa noite para você que nos acompanha em todo o

0: aí.
1: Sexta-feira, 9 de outubro de 2026.
0: Vamos aos destaques do dia.
1: Preço dos combustíveis.
0: Impostos federais sobre a gasolina são zerados por 30 dias e desoneração do etanol é prorrogada.
1: Medidas incluem subvenção ao óleo diesel e fiscalização contínua. Thaís de Araújo.
2: Com a decisão, fica zerada por 30 dias a cobrança dos impostos PIS, COFINS e CID sobre a importação e a comercialização de gasolina.
0: Santuário de Aparecida espera mais de 500 mil fiéis nas celebrações da padroeira do Brasil.
1: A movimentação de peregrinos e visitantes deve injetar mais de 3,5 bilhões de reais na economia.
0: E a Polícia Rodoviária Federal intensifica a fiscalização nas rodovias. Luciana Colares de Holanda.
3: Os corredores rodoviários de São Paulo e do Pará ganham atenção especial em direção ao Santuário Nacional de Aparecida e ao Círio de Nazaré.
1: Segunda-feira é dia das crianças e quem vai comprar presente de última hora deve ficar atento.
0: O Inmetro alerta para cuidados na escolha dos brinquedos. Márcia Fernandes.
4: Segundo o Inmetro, um dos cuidados importantes é observar o selo que indica se o presente corresponde à idade da criança. É preciso observar também se há peças pequenas ou produtos tóxicos na composição.
1: Hoje, na apresentação da Voz do Brasil, Luciano Seixas e Mariana Júnior.
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1: Na próxima segunda-feira é dia de Nossa Senhora Aparecida, padroeira do Brasil.
0: E a Polícia Rodoviária Federal já está nas rodovias com operações de fiscalização e orientação aos condutores.
1: Com atenção especial para as estradas do interior de São Paulo, onde acontecem romarias em homenagem a Nossa Senhora Aparecida.
0: E também no estado do Pará, com as celebrações do Círio de Nazaré.
1: Com a movimentação, haverá reforço de policiamento para prevenir acidentes graves e aumento da criminalidade.
3: Todas as rodovias federais do país terão reforço na fiscalização entre 9 e 12 de outubro. E os corredores rodoviários de São Paulo e do Pará ganham atenção especial por causa da grande mobilização em direção ao Santuário Nacional de Aparecida e ao Círio de Nazaré. A Polícia Rodoviária Federal vai ampliar o policiamento nos dois estados com emprego de policiais de diferentes regiões, que vão atuar na fiscalização de trânsito com foco no controle de velocidade e nas condutas que possam aumentar os riscos de acidentes. E a PRF faz recomendações aos romeiros e motoristas, como detalha Natália Guimarães, da Comunicação Social da Polícia Rodoviária Federal.
5: Aos romeiros, a orientação é de usar roupas claras, materiais refletivos, deslocar no sentido contrário da via e mantendo distância dos veículos. Os ciclistas devem utilizar o capacete, se deslocar no fluxo dos veículos e manter distância deles. Aos motoristas, a atenção é redobrada, principalmente em trechos com presença de romeiros e ciclistas, evitando o excesso de velocidade, o uso do celular no volante e, claro, se beber, não dirige.
3: Em São Paulo, uma das novidades da operação será o emprego de drones no apoio ao trabalho. Os equipamentos vão ampliar a capacidade de observação das rodovias e pontos de maior concentração de pedestres e veículos. A operação também vai contar com o apoio de um helicóptero e, em caso de emergência, ligue 191. Reportagem Luciana Colares de Holanda.
0: E o Santuário Nacional de Aparecida, no interior de São Paulo, se prepara para receber uma multidão de devotos na próxima segunda-feira, dia dedicado à padroeira do Brasil.
1: De acordo com o Ministério do Turismo, mais de 500 mil fiéis são esperados para as celebrações e o feriado prolongado deve movimentar cerca de 3,590 bilhões de reais na economia da região.
0: Neste ano, a rota de peregrinação Caminho da Fé, que termina no Santuário de Aparecida, passa a ser reconhecida por lei como Rota Turística Nacional, com o objetivo de estimular o turismo religioso, cultural e rural.
1: Para quem vai à região, a recomendação é redobrar a atenção nas estradas, que recebem grande número de romeiros a pé e de bicicleta.
0: centenas de estudantes e pesquisadores tiveram seus trabalhos interrompidos pelo incêndio que atingiu laboratórios da Universidade Federal de Pernambuco na noite da última quarta-feira.
1: A Polícia Federal instaurou o inquérito e iniciou a perícia para apurar o caso.
0: Por conta do episódio, a CAPES, Coordenação de Aperfeiçoamento de Pessoal de Nível Superior, anunciou a prorrogação de bolsas e apoio para a retomada das pesquisas em outras instituições.
1: No local será erguida uma nova estrutura com 7.000 metros quadrados e recomposição total dos laboratórios.
2: A nova estrutura que será erguida na Universidade Federal de Pernambuco terá cerca de 7.000 metros quadrados, mais que o dobro da área do prédio atingido pelo incêndio. A previsão é que a obra comece após a conclusão da perícia e das investigações sobre o ocorrido. Também será feita a recomposição dos equipamentos dos laboratórios atingidos. O ministro da Educação, Leonardo Barchini, esteve na universidade para acompanhar de perto a situação.
6: A minha vinda aqui, primeiro, para prestar solidariedade aqui à comunidade acadêmica da universidade, em especial aos professores, aos cientistas, aos estudantes que faziam suas pesquisas aqui no prédio, e tudo aquilo que for necessário nós faremos para que os prejuízos sejam os mínimos possíveis, principalmente o prejuízo na pesquisa e principalmente no bem-estar dos estudantes.
2: No local atingido funcionavam laboratórios de diferentes áreas, como fármacos, genética e inovação terapêutica. Nesses espaços, estavam em andamento pelo menos 200 trabalhos acadêmicos. A CAPES anunciou que, com o incêndio, as bolsas de pesquisadores serão prorrogadas pelo tempo necessário à continuidade dos trabalhos. Estudantes de doutorado e mestrado poderão dar andamento às pesquisas em instituições estrangeiras e nacionais, em parceria com a UFPE. A Polícia Federal está investigando as causas do incêndio. Foi instaurado inquérito e iniciados os trabalhos de investigação e perícia. Por enquanto, o trabalho é feito com a ajuda de robôs e drones, já que as condições do prédio ainda não permitem a entrada dos peritos. A ideia é identificar a origem do fogo e reconstruir a dinâmica do incêndio. Reportagem Graziela Mendonça.
0: Abastecer o carro deve ficar mais barato a partir desse mês.
1: O governo federal zerou os impostos sobre a gasolina por 30 dias e ampliou os subsídios ao etanol e ao diesel importado.
0: As medidas buscam conter a alta dos combustíveis gerada pela crise internacional do petróleo, em razão dos conflitos no Oriente Médio.
1: Além dos subsídios, postos e distribuidoras passam por fiscalização reforçada para garantir que a redução chegue ao consumidor sem abusos.
2: Com a decisão, fica zerada por 30 dias a cobrança dos impostos PIS, COFINS e CID sobre a importação e a comercialização de gasolina. Esse período pode ser prorrogado. No caso da gasolina, o desconto será de 89 centavos por litro. Também foi prorrogada a desoneração do etanol hidratado, de 19 centavos por litro. Além disso, foi anunciada uma subvenção extra aos importadores de óleo diesel. Agora, eles passam a receber R$ 1,40 por litro a mais, além dos R$ 2,12 que já estavam em vigor. O montante que deixará de ser arrecadado será compensado com receitas extraordinárias do petróleo da União. O ministro do Planejamento e Orçamento, Bruno Moretti, explica os impactos das medidas.
7: Isso vai trazer ainda mais tranquilidade para a garantia de abastecimento interno para nossa oferta e de estabilidade de preço. O custo, repito, dessa subvenção vai no valor de 1,6 bilhão por esse período de 30 dias.
2: Também foi apresentado um balanço da Operação Carga Pesada, que fiscalizou os preços praticados nos postos de combustíveis. Na primeira fase da operação, foram fiscalizados 11.140 postos e 463 distribuidoras. Já na segunda fase, foram realizadas 676 ações. O secretário nacional de Consumidor do Ministério da Justiça e Segurança Pública, Ricardo Morishita, afirmou que o trabalho de combate às práticas abusivas continuará.
8: Foram realizadas 271 medidas nessas duas semanas e meia pela Senacom, sendo compreendidas 142 notificações, que é o acompanhamento e monitoramento de preço documentado mas também 129 processos administrativos sancionatórios, onde há uma acusação formal sobre a elevação dessa margem de preço. Essas medidas vão continuar, elas são de natureza permanente e a gente espera cada vez mais encontrar uma normalidade ou pelo menos uma adequação.
2: As ações buscam conter a alta dos preços dos combustíveis provocada pelo conflito no Oriente Médio. O preço do petróleo passou de 100 dólares por barril, mais de 40% acima do valor registrado antes da guerra. Com locução de Thaís de Araújo, reportagem Márcia Fernandes.
0: Pois é, e abastecer o veículo com etanol ou diesel no Brasil vai além da escolha na bomba. Movimenta uma ampla cadeia produtiva, gera empregos e tem impacto na renda no país.
1: Com mudanças recentes no percentual de biocombustíveis misturados à gasolina, os motoristas também exercem papel fundamental na fiscalização, podendo denunciar irregularidades.
0: Confira na reportagem de Luana Karen.
9: Os carros ainda eram raros nas ruas quando o etanol começou a ser pesquisado no Brasil. Era a década de 1920 e a ideia era reduzir a dependência do petróleo que vinha do estrangeiro. Mas foi na década de 1970, com o encarecimento dos combustíveis fósseis após sucessivas crises, que surgiu no Brasil o Programa Nacional do Álcool, o Proálcool. Como explica o professor de Química da Universidade de Brasília, Paulo Anselmo Soares.
10: Na década de 70, quando tem aquelas crises do petróleo, e aí a gente tem várias iniciativas, uma delas é o etanol, mas a gente teve outros também, como o carvão vegetal, também teve a iniciativa do óleo e o biodiesel para substituir o diesel de petróleo.
9: Atualmente o Brasil produz etanol anidro, que é misturado à gasolina, e etanol hidratado, disponível diretamente nos postos de combustível. Desde 1º de agosto, a mistura de etanol anidro à gasolina passou de 30% para 32%. Já o biodiesel está disponível apenas na mistura com o diesel. Em cada litro de diesel, está autorizada a adição de 15% de biodiesel. O professor Paulo Soares, da UNB, explica que a maior parte da matéria-prima para a produção do biodiesel vem da soja.
10: 70-75% que vem da soja. Aí temos mais um pouquinho aí que vem de outras commodities agrícolas, como por exemplo o caroço de algodão, mas a gente também tem o processamento aí de um monte de resíduos do frigorífico.
9: A diretora do Departamento de Biocombustíveis do Ministério de Minas e Energia, Lorena Mendes de Souza, destaca que o uso de biocombustíveis reduz impactos ambientais e movimenta toda uma indústria nacional criada em torno das produções de etanol e biodiesel.
11: Porque eles são uma das principais ferramentas que a gente tem para reduzir emissões de gás de efeito estufa. Mas, na verdade, eles acabam fazendo muito mais do que isso. Fortalecem a segurança energética, a segurança do abastecimento, acaba gerando emprego, renda, desenvolvimento em todas as regiões do país.
9: No Brasil, a Agência Nacional do Petróleo, Gás Natural e Biocombustíveis, ANP, é o órgão responsável por definir as especificações dos combustíveis e também por fiscalizar a qualidade de toda a cadeia de abastecimento. O consumidor também pode contribuir para a identificação de possíveis irregularidades, fazendo denúncias no telefone da ANP, o 0800-970-0267. Reportagem Luana Karen.
1: Pescadores artesanais de todo o país. Foi ampliado o prazo para solicitar o seguro defeso.
0: Agora, os trabalhadores podem fazer o pedido entre 30 dias, pedido 30 dias antes e até 90 dias depois do início do período de restrição da pesca. A mudança busca facilitar o acesso e garantir o benefício a quem tem direito.
1: O período é marcado pela pausa temporária na pesca para proteger a reprodução dos animais.
0: Além do novo prazo, o INSS confirmou o pagamento do quarto lote do seguro defeso para mais de 21 mil pescadores.
1: Os depósitos acontecem entre os dias 13 e 17 de outubro. Para consultar a data exata da liberação, o trabalhador deve acessar o aplicativo da carteira de trabalho digital.
0: Se preferir, a consulta também pode ser feita pelo telefone pela central Alô Trabalho, no número 158.
1: Quem trabalha por conta própria encontra no acesso a novos clientes a oportunidade de aumentar a renda dos pequenos negócios.
0: E na semana do empreendedor, uma ferramenta gratuita conecta prestadores de serviço a demandas de órgãos públicos. É a plataforma Contrata Mais Brasil.
1: E ainda tem a possibilidade de crédito e renegociação de dívidas para pequenos empresários. Confira na reportagem.
12: Quem trabalha por conta própria sabe. Encontrar um novo cliente pode fazer diferença no fim do mês. Assim foi com

0: Identifiquei uma demanda que eu poderia realizar o serviço. Contactei o gerente, realizei a visita técnica. No outro dia já fui contratado, que foi para troca de película fumê, para colocar nas janelas do posto de saúde. Emiti a nota fiscal e o gerente já realizou o pagamento no Pix.
1: Desde o ano passado, o Contrata Mais Brasil registrou 68 milhões de reais em contratos firmados. Atualmente, há 602 oportunidades disponíveis para prestação de serviços. Nesta semana do empreendedor, marcada pelo Dia do Empreendedor no último dia 5, a experiência de Gutenberg mostra como o acesso a oportunidades pode abrir caminho para quem já está pronto para trabalhar. Mas quem trabalha por conta própria também precisa de apoio para organizar o negócio. Sobre esses serviços, fala o ministro do Empreendedorismo, da Microempresa e da Empresa de Pequeno Porte, Paulo Henrique Pereira.
2: Quando um pequeno negócio consegue chegar a um novo cliente, isso pode representar mais renda, mais trabalho e uma oportunidade de crescimento. E hoje já existem ferramentas disponíveis para ampliar essas possibilidades e também facilitar o acesso a crédito e outros serviços importantes para quem empreende.
1: Entre essas opções estão o Procred 360, linha de crédito para MEIs e microempresas, e o Desenrola MEI, voltado à renegociação de dívidas. Para conhecer essas e outras opções, basta acessar o portal do empreendedor no endereço gov.br/empreendedor. Reportagem Andressa Conde.
3: Segunda-feira é dia das crianças e quem vai comprar os presentes nesse final de semana precisa ficar atento com a qualidade dos brinquedos.
4: Desde setembro, o Inmetro tem realizado operações de fiscalização em todos os estados para averiguar se os produtos atendem aos requisitos técnicos e de segurança antes de chegar ao consumidor, inclusive nas vendas pela internet.
3: Confira os cuidados que você deve ter na hora das compras, na reportagem de Márcia Fernandes.
5: Na hora de escolher o brinquedo ideal para o Dia das Crianças, tem gente que leva em conta se o objeto vai ser divertido, se vai agradar o presenteado, mas é preciso ter atenção na escolha. Segundo o Inmetro, um dos cuidados importantes é observar o selo que indica se o presente corresponde à idade da criança. É preciso observar também se há peças pequenas ou produtos tóxicos na composição. Valnei Cunha é chefe da divisão de fiscalização do Inmetro. Ele explica que uma das principais medidas que devem ser tomadas é verificar se ele possui o selo de identificação da conformidade do Inmetro.
6: Quando um produto, ele é certificado pelo Inmetro, ele obrigatoriamente vai passar por vários ensaios, vários testes, para que possa caracterizar a segurança do uso desse produto.
5: O Inmetro destaca que é preciso ter cuidado também com os chamados squishes e slimes, brinquedos macios que muitas vezes imitam alimentos e possuem texturas atraentes. Diferente do que muitas vezes é divulgado nas redes sociais, esses materiais não podem ser aquecidos no micro-ondas, forno ou outras fontes de calor. Vale também a regra que deve ser seguida na escolha de qualquer brinquedo: observar a procedência, a faixa etária e as informações de segurança, como o selo. É o que aponta Valnei Cunha do Inmetro.
6: Quando você tem um brinquedo, ele apresenta o selo do Inmetro, o Inmetro está atestando que ele passou por vários ensaios para mostrar a qualidade e a segurança no uso daquele produto.
5: Outra dica importante é comprar sempre no mercado formal, evitando camelôs e feiras, um cuidado que o aposentado Antônio Elcio faz questão de tomar.
7: Eu compro sempre na loja, que é mais seguro, né? A gente vê selo de Inmetro, vê tudo, né?
5: Daniel Carnaúba é diretor do Departamento de Proteção e Defesa do Consumidor. Ele destaca que o consumidor pode procurar órgãos competentes no caso de comprar um produto falsificado.
8: Primeiro, fazer uma reclamação direta para a loja ou para o site aonde ele adquiriu. É importante também que o consumidor reporte esse caso para os órgãos de defesa do consumidor, fazer uma denúncia para os PROCONs.
5: Empresas e estabelecimentos que comercializam produtos não regulamentados estão sujeitos a penalidades. Se o consumidor identificar um brinquedo falsificado ou sem o selo do Inmetro à venda, pode comunicar o caso à ouvidoria do Inmetro pelo telefone 0800 285 1818. Reportagem Márcia Fernandes.
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4: Imagine fazer uma viagem e ao invés de se hospedar em um quarto, você vai ficar numa cabine. Os corredores ganham outro nome, são decks. E pelas janelas do hotel flutuante, uma cidade diferente da costa brasileira no horizonte.
3: É chegada a temporada de cruzeiros, que vai de outubro a abril do ano que vem.
4: Os navios podem chegar a receber mais de 6 mil passageiros em uma só viagem.
3: A previsão dessa temporada é de mais de 830 mil leitos com diferentes roteiros.
4: E quem já viveu a experiência garante. cliente. Além da estrutura de lazer a bordo, viajar de cruzeiro é a oportunidade de conhecer vários

0: destinos sem precisar desfazer as malas a cada parada.
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2: Mais de 7 mil quilômetros do território brasileiro são banhados pelo mar, formando praias paradisíacas e paisagens de tirar o fôlego. E já que estamos falando de mar, que tal viajar por ele? No mês de outubro, abre oficialmente a temporada de cruzeiros no Brasil. Até abril, estão previstos 8 navios que vão oferecer 187 roteiros e 675 escalas. Os dados do Ministério do Turismo mostram um aumento de 24% em relação à temporada anterior. Viajar por diferentes destinos sem trocar de hotel, carregar malas ou abrir mão do lazer. Essa opção tem atraído cada vez mais gente e de todas as idades. É o que conta o Daniel Marrocos, especialista no segmento.
3: O melhor custo-benefício dentro de uma viagem, você já inclui a alimentação, hospedagem, deslocamento, todo o entretenimento. Então, dentro de um pagamento só, a gente consegue englobar todos os serviços. Acaba sendo muito prático e econômico.
2: Há quem avalie o cruzeiro como um resort flutuante. A bordo, os passageiros encontram piscinas, restaurantes, além de shows e festas. E uma viagem de cruzeiro também pode ter um significado especial. Para além do turismo, a experiência pode realizar um sonho. O Raimundo Feitosa embarcou no cruzeiro temático do cantor Roberto Carlos. Fã do músico, ele já repetiu a viagem, mas na segunda vez fez uma surpresa para a esposa.
4: Achei que ia vir de navio. Ela olhou pra minha cara assim e disse: o que nós vamos fazer aqui? Eu disse: te acorda, mulher, nós estamos no navio de novo. Ela disse: eu não acredito. Aí foi uma emoção, tipo assim, resumindo, principalmente quem nasceu aqui no Aço Interior e tal, poxa, passar 5 dias no cruzeiro do Roberto Carlos é como se estivesse no paraíso, como se estivesse no céu, né?
5: Eu te amo.
2: Além da estrutura de lazer, a possibilidade de conhecer várias cidades durante uma mesma viagem também atrai passageiros. O navio segue o roteiro previsto, enquanto os viajantes podem desembarcar para conhecer os destinos e retornar à mesma cabine no fim do passeio. A Lilian Feitosa também é fã desse tipo de turismo. Ela gosta do conforto de não precisar desfazer as malas cada vez que o navio atraca em uma nova cidade.
6: As paisagens são lindas, né? A gente pode conhecer vários locais sem você ter necessariamente que se hospedar naquele local. Você pode passar o dia, muitas vezes até 2 dias. Então é muito bom, é muito bacana. Eu acho assim, eu sou uma entusiasta de cruzeiros.
2: E para quem pensa em embarcar, a dica é comparar os roteiros, verificar quais serviços estão incluídos no pacote e calcular os gastos extras, como bebidas, excursões e outras atividades cobradas à parte. Assim, dá para escolher a viagem que combina com o orçamento e aproveitar a experiência de conhecer novos destinos sem precisar trocar de hotel a cada parada e curtir muito a vista do nosso delicioso litoral brasileiro. Eu sou a Raquel Mariano e até a próxima viagem.
7: Alto mar, nós vamos direto para as serras de Minas Gerais.
0: A gente celebra o Dia do Patrimônio Cultural e Material, instituído pela Unesco para falar de uma iguaria que está na mesa de muitos brasileiros, o queijo Minas.
7: Então, prepare o paladar e acompanhe a Voz pelo Brasil.
0: As notícias do governo federal.
7: Uma realização da Secretaria de Comunicação Social da Presidência da República.
0: Com produção da empresa Brasil de Comunicação.
7: Fique agora com as notícias do Poder Judiciário e do Congresso Nacional. Boa noite.
0: Lembrando que segunda-feira, feriado nacional, não tem a Voz do Brasil. A gente volta na terça-feira. Boa noite, bom feriado.
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5: Você vai ouvir agora notícias do Poder Judiciário.
9: Presidente do STF, do CNJ, defende fortalecimento da magistratura e preservação das garantias constitucionais.
10: STJ define critérios para penhora de salário por dívidas não alimentares.
9: Parceria entre TSE e MEC vai levar educação política para as escolas brasileiras.
10: Boa noite, eu sou Marcela Luiz.
9: E eu sou Walter Lima.
10: O presidente do Supremo Tribunal Federal e do Conselho Nacional de Justiça, ministro Edson Fachin, participou nesta sexta-feira do encerramento da 22ª reunião do Conselho Nacional de Presidentes de Tribunais de Justiça, CONSEPRE. O evento ocorreu no Tribunal de Justiça do Paraná, em Curitiba.
9: Na ocasião, o ministro Fachin afirmou que a modernização do judiciário deve conciliar eficiência, independência judicial e respeito à Constituição. O ministro defendeu o fortalecimento da magistratura e a preservação das garantias constitucionais.
11: Valorizar a magistratura com transparência e sob regras bem informadas não se trata de defender corporações, trata-se sim de defender a qualidade da jurisdição que é cidadã e que o cidadão recebe.
10: Fachin destacou várias medidas adotadas para fortalecer o sistema de justiça, como o grupo de trabalho coordenado pelo desembargador Francisco de Oliveira Neto, para analisar propostas legislativas relacionadas à remuneração da magistratura.
9: O presidente do STF do CNJ também ressaltou o projeto de modernização do sistema de justiça, conduzido pelo Centro de Estudos Constitucionais do Supremo. A iniciativa reúne contribuições de 87 instituições para a formulação de propostas de aprimoramento do judiciário.
10: STJ decide que, em casos excepcionais, salários e outras verbas remuneratórias podem ser penhorados para pagar dívidas não alimentares, independentemente do valor recebido pelo devedor.
9: O entendimento foi firmado em recurso repetitivo. Fátima Uchoa.
12: A tese definida servirá para orientar juízes e tribunais de todo o país na análise de casos com a mesma questão jurídica. Ainda segundo o STJ, a penhora só será permitida quando frustrados outros meios de cobrança e, mesmo assim, deve sempre preservar o mínimo necessário para o sustento do devedor e da família dele. O relator ministro Raul Araújo afirmou que a obrigação de provar o comprometimento do sustento digno é do próprio devedor, que detém maior possibilidade de apresentar em juízo informações sobre despesas essenciais como moradia, alimentação, educação e saúde.
10: O Tribunal Superior Eleitoral e o Ministério da Educação fecharam uma parceria para levar educação política e o direito da cidadania às escolas.
9: O assunto passou a ser obrigatório na educação básica depois de uma mudança na Lei de Diretrizes e Bases da Educação Nacional, aprovada em julho. Vitor Struck.
13: O presidente do TSE, ministro Cássio Nunes Marques, e o ministro da Educação, Leonardo Barchini, firmaram compromisso de parceria para levar a educação política e o direito da cidadania às escolas de todo o Brasil. Os dois órgãos irão definir como esses conteúdos vão ser trabalhados. Temas como a história do voto e como as eleições acontecem devem entrar em discussão. O TSE vai fornecer material didático e indicar especialistas para apoiar professores e estudantes.
10: O Brasil tem 1.650.000 crianças e adolescentes em situação de trabalho infantil.
9: A Justiça do Trabalho está atenta e atua para combater esse tipo de exploração. Simone Moura.
14: A lei proíbe o trabalho antes dos 16 anos, exceto como aprendiz a partir dos 14. Os últimos dados do IBGE apontam mais de 500.000 de crianças e adolescentes nas piores formas de trabalho infantil, como as que oferecem riscos à saúde e ao desenvolvimento. Por isso, o TST e o Conselho Superior da Justiça do Trabalho reforçam a prevenção e o combate ao trabalho infantil em todo o país.
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10: Uma boa noite
9: e um bom fim de semana.

0: Mercado. Eu sou Paula Groba.
1: E eu sou Humberto Pinheiro.
0: E estes são os destaques de hoje do Jornal do Senado, que começa agora.
1: Votação em segundo turno da PEC sobre fim da escala 6x1 pode ter calendário acelerado.
0: Senado fica sem representantes da Constituinte pela primeira vez desde 1988.
1: Senadores discutem se suspensão de salário de agente público afastado por violência contra a mulher é constitucional.
0: Boa noite.
1: Boa noite.
0: O fim da escala 6x1, que pode garantir mais dias de descanso aos trabalhadores, avança no Senado.
1: Os senadores realizaram a terceira sessão de discussão da proposta em primeiro turno. E o calendário de votação em segundo turno pode ser acelerado. Repórter Pedro Pincer.
2: As duas últimas sessões devem ocorrer na próxima semana, quando também é esperada a votação em primeiro turno. A votação em segundo turno depende da aprovação de um requerimento de calendário especial, mais curto, que está sendo elaborado pela liderança do governo no Senado. O documento está em fase final de coleta de assinaturas e deverá ser apresentado na próxima semana. A líder do governo, Tereza Leitão, do PT de Pernambuco, acertou com o presidente da casa, Davi Alcolumbre, que vai encaminhar o pedido. Ele disse que vai enviar o requerimento para votação no plenário logo que o receber. Se aprovado, o calendário especial poderá permitir a votação da PEC em dois turnos na mesma semana. Para o senador Paulo Paim, do PT do Rio Grande do Sul, o Senado deveria aprovar o texto por unanimidade. Segundo ele, nenhum parlamentar deveria querer ter no currículo um voto contra a redução da jornada.
3: Não podemos aceitar que alguém passe a vida inteira trabalhando 6 dias e descansando 1 dia. Chegou a hora da mudança. Não podemos aceitar jornadas que afastem pais, mães, filhos, netos e bisnetos. Não podemos aceitar que o trabalhador chegue à aposentadoria doente, cansado, sem forças para aproveitar a vida.
2: Uma PEC precisa ter ao menos 3/5 dos votos favoráveis nas duas votações, o que representa o apoio de pelo menos 49 senadores.
0: A senadora Zenaide Maia, do PSD do Rio Grande do Norte, também se manifestou a favor da redução da jornada de trabalho, que, segundo ela, é especialmente importante para as mães solo. De acordo com a parlamentar, essas mulheres precisam conciliar o trabalho, a educação dos filhos e a responsabilidade pelo sustento da família.
1: Ao citar que algumas empresas já adotam voluntariamente a jornada de 40 horas semanais, Zenaide Maia ressaltou que o fim da escala 6x1 também pode estimular o consumo, pois trabalhadores com mais tempo disponível teriam melhores condições de participar da economia.
4: Nós temos no Brasil 10.300.000 mulheres que são mães solo, ou seja, cuida dos seus filhos sozinhas. Essa mulher só tem o domingo para olhar seus filhos, para fazer sua feira. Adoece qualquer ser humano normal, mentalmente, exaustivamente.
0: Na mesma linha, a senadora Leane Lemos, do PSB do Distrito Federal, afirmou que 57% das pessoas que seriam beneficiadas pela redução da jornada de trabalho são mulheres, que também enfrentam jornadas de trabalho doméstico e de cuidados com a família. De acordo com a parlamentar, desde 1935, a Organização Internacional do Trabalho fala em 40 horas como a carga ideal a ser alcançada por todos os países. Segundo ela, atualmente 50% dos países já adotam essa carga horária semanal.
1: Para Leane Lemos, a redução da jornada não significa necessariamente queda de produtividade e acrescentou ainda que há uma tendência mundial de buscar maior equilíbrio entre a vida profissional e a pessoal. Na avaliação da senadora, o fim da escala 6x1 pode beneficiar principalmente trabalhadores de menor escolaridade e em situação de maior vulnerabilidade.
5: Os mais afetados são aqueles que têm menor escolaridade, maior vulnerabilidade, analfabetos e pessoas com ensino fundamental incompleto. 91% das pessoas trabalham mais do que 40 horas semanais nessas condições.
0: Um projeto em análise no Senado prevê a suspensão da remuneração de agente público afastado por violência contra a mulher.
1: O texto está pronto para votação na Comissão de Direitos Humanos, mas o relator considera que a medida pode ser inconstitucional. A reportagem é de Luísa Mello.
6: A proposta do senador Nelsinho Trade, do PSD do Mato Grosso do Sul, inclui a suspensão de salário de agente público enquanto estiver afastado por violência doméstica contra a mulher. O texto muda a Lei Maria da Penha com o objetivo de ampliar a proteção de mulheres vítimas de violência. A senadora Damaris Alves, do Republicanos do Distrito Federal, disse em plenário que é preciso revisar as políticas públicas de proteção feminina.
7: Nós temos mecanismo de defesa, proteção, e nós não estamos dando conta. O que está acontecendo? Nós vamos ter que parar tudo e a gente vai ter que rever a violência contra a mulher no Brasil.
6: A proposta está pronta para votação na Comissão de Direitos Humanos. O relator, sargento Reginauro, do PSDB do Ceará, apresentou em setembro um parecer pela rejeição porque a considera inconstitucional. Segundo ele, seria uma espécie de punição antes da sentença definitiva.
0: A geração de parlamentares que ajudou a escrever a Constituição Brasileira de 1988 não terá mais representantes no Senado a partir de 2027.
1: A mudança marca uma transição histórica na casa, que pela primeira vez desde a promulgação da carta não contará com nenhum constituinte entre seus integrantes. Repórter Rodrigo Rezende.
8: Depois de quase 40 anos da promulgação da Constituição Cidadã em 1988, pela primeira vez em 2027, o Senado não terá entre seus integrantes pelo menos um representante que participou da Assembleia Constituinte na década de 80. O senador Renan Calheiros, do MDB de Alagoas, era um dos integrantes daquele colegiado, mas perdeu a eleição para Arthur Lira, do PP, e Marina JHC, do PSDB. Outro constituinte que deixa o Congresso a partir de 2027 é o senador Paulo Paim, do PT do Rio Grande do Sul. Ele não disputou as eleições de 2026. Paim destaca que a constituinte foi um dos marcos de sua carreira política.
9: Por decisão de um Congresso de trabalhadores, liguei deputado federal constituinte. Escolhi um para ser deputado federal constituinte. Eu fui eleito pelo Rio Grande do Sul. Depois de 40 anos, deixarei o Congresso.
8: No caso da Câmara dos Deputados, apenas um representante da Constituinte de 1988 conseguiu mandato a partir de 2027. É o deputado federal Sérgio Brito, do PSD da Bahia.
10: Eleições 2026.
0: Quem não votou no primeiro turno e ainda não justificou tem até o dia 3 de dezembro para regularizar a situação. O pedido pode ser feito pelo aplicativo e-título, pelo autoatendimento eleitoral, na internet ou presencialmente em qualquer cartório eleitoral. É necessário apresentar documento que comprove o motivo da ausência.
1: Quem não justificar ou não pagar a multa fica com o título irregular e pode ter restrições, como a impossibilidade de obter passaporte, tomar posse em concurso público e renovar matrícula em instituição pública de ensino. A multa é de R$3,51 por turno não votado. Quem não votar no segundo turno terá até 8 de janeiro de 2027 para justificar a ausência. Edição de Paula Groba e trabalhos técnicos de Eliseu Caires, o Jornal do Senado fica por aqui. Acompanhe agora as notícias do Tribunal de Contas da União e da Câmara dos Deputados. Boa noite.
0: Uma boa noite e um bom fim de semana.
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11: 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Durante os dois dias, serão realizadas oficinas, atividades de formação e troca de experiências sobre desafios enfrentados para melhorar a gestão pública. 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

0: de formação e troca de experiências sobre desafios enfrentados para melhorar a gestão pública. 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
2: Plenário pode criar assentamentos agrícolas nas periferias das cidades.
3: Outubro Rosa alerta sobre prevenção e tratamento do câncer de mama.
2: Comissão aprova pena maior para feminicídio em situações específicas.
3: Boa noite. A Comissão de Constituição e Justiça aprovou o aumento da punição para feminicídio em determinadas situações. O objetivo é modernizar a legislação para não dar chance de o criminoso receber uma pena mais leve. Quem tem os detalhes é a repórter Paula Bittar.
4: A Comissão de Constituição e Justiça da Câmara aprovou uma proposta que prevê o aumento de pena para o crime de feminicídio em determinadas situações. O feminicídio é o assassinato de mulheres no contexto de violência doméstica ou por discriminação por elas serem mulheres. A versão aprovada pela CCJ foi um texto apresentado pela relatora, deputada Laura Carneiro, do PSD do Rio de Janeiro. O original da deputada Érica Hilton, do PSOL de São Paulo, torna mais rigorosa a punição para quem agredir mulheres com o objetivo de causar lesões, mutilações ou traumas em áreas como rosto, pescoço, cabeça, seios e genitália. Mas Laura Carneiro argumentou que o Código Penal já prevê como circunstâncias agravantes o motivo fútil ou torpe, o emprego de tortura ou outro meio cruel e a prática de violência contra a mulher. Isso já abrangeria o objetivo do projeto, segundo ela. O texto apresentado por Carneiro, segundo a relatora, busca modernizar a legislação, fazendo com que o feminicídio passe a ter total consonância com o crime de homicídio de mesma natureza, não deixando nenhuma brecha legal que possa resultar numa punição mais leve ao criminoso.
5: Boa parte dessas situações cruéis e covardes já encontram amparo e punição severa nas agravantes gerais, nas qualificadoras do nosso Código Penal, na Lei Maria da Penha. Ou seja, o sistema jurídico já reprova duramente essa violência. Então, nós adequamos nosso relatório, mudamos um pouquinho o texto da deputada Érica Hilton para dar um recado social ainda mais firme. É o Estado endurecendo a lei para dizer que a vida, a integridade, a dignidade das mulheres brasileiras não serão toleradas se forem violadas dessa maneira.
4: De acordo com o texto aprovado, a pena para o crime de feminicídio, que atualmente é de reclusão de 20 a 40 anos, será aumentada em um terço se o crime for cometido por motivo torpe ou fútil nas dependências de instituição de ensino ou por integrante de organização criminosa ultraviolenta, grupo paramilitar ou milícia privada. Hoje, o Código Penal já prevê esse aumento quando o feminicídio for cometido em outros casos, como durante a gestação, nos 3 meses posteriores ao parto, se a vítima é a mãe ou a responsável por criança, adolescente ou pessoa com deficiência de qualquer idade, contra pessoa menor de 14 anos ou maior de 60 anos, ou em descumprimento das medidas protetivas de urgência previstas na Lei Maria da Penha, entre outros. A proposta que aumenta a pena para o crime de feminicídio em determinadas situações ainda depende de análise pelo plenário. Da Rádio Câmara de Brasília, Paula Bittar.
6: Projeto de Fausto Pinato, do União de São Paulo, cria o programa Mulher Segura para prevenir o feminicídio por meio de um sistema de alerta precoce e sigiloso. Pelo texto, familiares, vizinhos ou serviços de saúde poderão informar sinais de risco e violência doméstica antes mesmo do registro de boletim de ocorrência.
3: De acordo com Fausto Pinato, a aproximação será feita de forma discreta em locais que a vítima já frequenta, como postos de saúde ou escolas dos filhos. Ele reforça que a medida busca agir antes da tragédia, oferecendo proteção, suporte psicológico e ações de autonomia financeira para as mulheres.
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0: Vanda Federal do PL do Espírito Santo apresentou o projeto que aumenta as penas para o crime de estupro de vulnerável. O texto também prevê castração química como condição para benefícios na execução penal, mediante avaliação médica e decisão judicial.
1: O projeto de Gil Vanda Federal também estabelece o uso de tornozeleira eletrônica por no mínimo 5 anos após a soltura de condenados por crimes sexuais. Para ele, a medida reforça a segurança de crianças e adolescentes, mantendo o devido processo legal.
0: Projeto de Pinheirinho, do PP de Minas Gerais, torna obrigatória a realização de campanhas educativas permanentes nas escolas públicas e privadas sobre a prevenção da violência contra crianças e adolescentes. O deputado propõe foco especial no mês do Maio Laranja, com orientações para cada faixa etária.
1: Pinheirinho avalia que as denúncias são subnotificadas porque a maioria dos abusos acontece dentro do ambiente familiar. Ele reforça que a escola é essencial na identificação precoce dessas situações e defende a capacitação dos educadores para reconhecer sinais de violência.
0: Daniel Freitas, do PL de Santa Catarina, defende a aprovação da proposta que reorganiza o sistema de segurança pública para ampliar a integração entre União, Estados, Distrito Federal e municípios. O texto que cria o Sistema Único de Segurança Pública foi aprovado pela Câmara e está em análise no Senado.
1: Daniel Freitas entende que a medida pode tornar mais eficiente o enfrentamento ao crime organizado, com o planejamento conjunto e o compartilhamento de informações entre os órgãos de segurança das 3 esferas de poder.
0: Jadiel Alencar, do Republicanos do Piauí, apresentou o projeto que obriga provedores de serviços digitais a comunicar às autoridades situações que indiquem risco concreto e grave à vida ou à integridade física. A medida alcança também informações de sistemas de inteligência artificial.
1: Segundo Jadiel Alencar, a proposta determina que situações de risco identificadas pelas plataformas sejam analisadas por uma pessoa antes da comunicação às autoridades. Ele aponta que o objetivo é prevenir ameaças, mas sem permitir vigilância generalizada ou decisões baseadas apenas em sistemas automatizados.
2: Transportes.
0: A Comissão de Viação e Transportes aprovou a remarcação gratuita de exames e aulas para tirar a carteira de motorista. A repórter Raquel Queui nos conta como deve funcionar.
3: No processo de tirar a carteira de motorista, as aulas práticas e os exames são presenciais. Quando o aluno fica doente, é possível justificar, mas é necessário pagar a taxa para refazer o exame. Por situações como essa, a Comissão de Viação e Transportes aprovou o projeto de lei da deputada Benedita da Silva, do PT do Rio de Janeiro, que busca gratuidade para remarcar exames e aulas, desde que o aluno apresente a justificativa médica em até 5 dias úteis. O objetivo é garantir o direito dos alunos que precisarem se ausentar por motivos médicos. O projeto foi aprovado com alterações feitas pelo deputado Beto Preto, do PSD do Paraná, que afirma a necessidade dos exames e aulas gratuitas.
4: Há uma completa pertinência daqueles alunos que, eventualmente, nos cursos de formação de condutor, eventualmente, fiquem doentes ou não possam comparecer, que eles, de alguma forma, possam ressarcir essas aulas sem a necessidade de pagamento de novos volumes financeiros.
3: As regras para habilitação mudaram em 2026. Atualmente, as aulas teóricas são obrigatórias, mesmo que o curso teórico possa ser feito online. Já as aulas práticas e os exames são feitos de forma presencial, como o de aptidão física e mental, a avaliação psicológica, o exame teórico e o prático. Agora, o projeto será analisado pela Comissão de Constituição e Justiça e, caso aprovado, será encaminhado ao Senado. Da Rádio Câmara de Brasília, Raquel Queui.
2: Consumidor.
1: Áureo Ribeiro, do Solidariedade do Rio de Janeiro, defende a criação do rótulo digital acessível em embalagens de produtos de consumo contínuo. Segundo o deputado, a ideia é incluir um QR Code nas embalagens para direcionar o consumidor a uma página com a íntegra das informações do rótulo.
0: Áureo Ribeiro acrescenta que a ferramenta permite o uso de recursos como leitura por voz e ajuste de fonte e contraste no celular, o que, segundo ele, beneficia idosos idosos e pessoas com deficiência visual. Para o deputado, a novidade garante autonomia nas compras.
1: Celso Russomano, do Republicanos de São Paulo, apresentou o projeto que obriga fabricantes a produzir papel higiênico capaz de se dissolver rapidamente em contato com a água. O objetivo é facilitar o descarte pelo vaso sanitário sem causar entupimentos nas tubulações e redes de esgoto.
0: Pela proposta, o papel higiênico terá de se desfazer na água em até 30 segundos depois da descarga. Celso Russomano avalia que a medida pode reduzir o volume de resíduos enviados à coleta de lixo e aos aterros sanitários.
2: Previdência.
1: Diego Andrade, do PSD de Minas Gerais, é autor da proposta que permite a manutenção temporária do Bolsa Família para quem conseguir emprego com carteira assinada e renda de até 3 salários mínimos. A ideia é facilitar a entrada desses beneficiários no mercado de trabalho.
0: Diego Andrade argumenta que a medida reduz o receio de perder o benefício ao aceitar um emprego formal. Pelo projeto, o empregador deve informar a contratação aos sistemas oficiais e depositar o valor correspondente ao benefício durante o período previsto na proposta.
2: Saúde.
1: A campanha Outubro Rosa já está em curso em todo o país para conscientizar a população sobre a importância da prevenção e do tratamento precoce do câncer de mama e de colo de útero.
0: A repórter Silvia Munhato ouviu a procuradora adjunta da Secretaria da Mulher da Câmara sobre os desafios de levar assistência às mais de 78 mil mulheres que devem ser diagnosticadas com câncer de mama somente neste ano.
5: Outubro é um mês de conscientização sobre a prevenção e tratamento do câncer de mama e também do câncer de colo de útero. É o Outubro Rosa. A deputada Flávia Moraes, do MDB de Goiás, procuradora adjunta da Secretaria da Mulher da Câmara dos Deputados, afirma que já ocorreram muitos avanços na legislação, como a fixação de prazo de 30 dias para a realização de exames após a consulta inicial e de 60 dias para o início do tratamento de qualquer tipo de câncer após o diagnóstico. Flávia Moraes citou as projeções do Instituto Nacional de Câncer para o câncer de mama no triênio 2026-2028.
6: A previsão do INCA para esse ano é de mais de 78 mil novos casos no Brasil. No meu estado de Goiás, mais 2.150 casos, novos casos também. Então, a gente tem uma preocupação muito grande de poder ter esse diagnóstico precoce.
5: A deputada explicou a importância da prevenção para as mulheres e para o Sistema Único de Saúde.
6: Quando o paciente é diagnosticado no estágio mais avançado, o custo para o sistema é muito maior. E o que a gente tem hoje é mais de 50% dos diagnósticos são tardios. Então a gente precisa investir na prevenção. O colo de útero também é outro tipo de câncer, tem uma janela de mais de 5 anos. Então é possível que esse paciente, se ele fizer de 2 anos em 2 anos a prevenção bem feita, ele dificilmente vai ter essa lesão avançando para um câncer.
5: Flávia Moraes disse que ainda há muito o que fazer, porque muitos estados não têm conseguido cumprir os prazos legais. Da Rádio Câmara de Brasília, Silvia Munhato.
1: Antônio Andrade, do PSDB do Tocantins, votou favorável ao projeto aprovado no Congresso e transformado em lei, que permite manter em 2026 incentivos tributários destinados a ações de combate ao câncer e de atendimento às pessoas com deficiência.
0: A proposta inclui as medidas entre os casos que ficam fora das limitações fiscais previstas. Antônio Andrade explica que, pelo texto, os incentivos poderão financiar ações de prevenção e tratamento do câncer, além de serviços de habilitação e reabilitação de pessoas com deficiência.
1: Raimundo Santos, do PSD do Pará, propõe a criação da Carteira Nacional de Identificação da Pessoa com Fibromialgia. A ideia é agilizar a comprovação da condição de saúde e reduzir a necessidade de apresentar laudos médicos repetidamente.
0: Raimundo Santos ressalta que, pela proposta, a carteira pode ser emitida em formato físico ou digital. Segundo o parlamentar, a medida também visa facilitar o acesso a serviços e políticas públicas, sem criar benefícios ou alterar direitos já previstos em lei.
2: Votação.
1: O Os deputados podem incluir na pauta de votações o projeto que cria assentamentos agrícolas nas periferias das grandes cidades. A reportagem é de Antônio Vital.
7: Ganhou regime de urgência e pode ser votado a qualquer momento no plenário da Câmara, projeto que prevê a criação de assentamentos nas periferias das cidades, entre a zona urbana e rural, regiões conhecidas como áreas periurbanas. A proposta cria um programa de regularização de imóveis rurais localizados em áreas de transição entre o campo e a cidade, com foco na produção familiar de alimentos e no abastecimento local. O programa tem o objetivo de beneficiar famílias em situação de vulnerabilidade social, agricultores sem terras, trabalhadores rurais, mulheres chefes de família e jovens vocacionados para o trabalho no campo. De acordo com o projeto, a intenção é aproximar a produção familiar dos mercados consumidores, reduzir custos logísticos e fortalecer feiras livres, mercados locais e programas públicos de compras de alimentos produzidos pela agricultura familiar. De acordo com um dos autores da proposta, o deputado João Daniel, do PT de Sergipe, a legislação atual não tem normas específicas para assentamentos em áreas de transição urbano-rural, regiões que reúnem condições favoráveis à produção de alimentos frescos e de ciclo curto, mas sofrem pressão da especulação imobiliária e ocupação desordenada. Para João Daniel, a ausência de regularização desse tipo de ocupação impede políticas públicas voltadas para essas populações.
8: É um projeto que trata de cuidar de populações que estão em áreas públicas federais, estaduais, municipais ou mesmo em áreas privadas, como em muitas grandes cidades estão lá há décadas e não conseguem implementar nenhuma política porque não tem a sua regularização.
7: O regime de urgência para a proposta foi aprovado de maneira simbólica pelo plenário da Câmara, mas foi criticado por deputados da oposição. Para o deputado general Girão, do PL do Rio Grande do Norte, é preciso cautela em relação à regularização de áreas já ocupadas.
9: Nós precisamos ser conscientes em relação a toda e qualquer regularização fundiária. E esta, em especial, ela pode prever algumas situações que ainda não foram bem estudadas aqui pelos deputados. E em função disso daí, nós insistimos de que não merece ter urgência um PL com essa situação. Qualquer tipo de regularização fundiária tem que obedecer a princípios legais.
7: Com regime de urgência, o projeto que previa a criação de assentamentos nas periferias das cidades, entre a zona urbana e rural, pode ser votado diretamente no plenário da Câmara, sem passar pela análise das comissões permanentes da Casa. Da Rádio Câmara, de Brasília, Antônio Vital.
2: Economia.
0: Sônia Guajajara, do PSOL de São Paulo, é favorável à ampliação do acesso de povos indígenas, quilombolas e ciganos ao crédito do Fundo de Terras e da Reforma Agrária para a compra de imóveis rurais. O texto permite ainda o uso da renda familiar no cálculo do financiamento.
1: Sônia Guajajara argumenta que a medida corrige uma lacuna na legislação e amplia o acesso dessas comunidades às políticas públicas de crédito fundiário. Segundo ela, a proposta contribui para reduzir conflitos por terra, fortalecer a organização coletiva e preservar tradições culturais.
0: Luciano Vieira, do PSDB do Rio de Janeiro, apresentou projeto que separa no cálculo do imposto de renda os ganhos entre aposentadoria e rendimentos do trabalho. O deputado quer evitar que a soma das rendas leve a uma faixa mais alta de tributação.
1: Pela proposta, cada tipo de rendimento terá suas próprias faixas de isenção, deduções e alíquotas. Luciano Vieira assinala que a mudança reduz a carga tributária sobre aposentados e pensionistas que continuam exercendo atividade remunerada.
0: Miguel Lombardi, do PL de São Paulo, apoia a medida que eleva para R$130 mil o limite de faturamento anual do microempreendedor individual. O texto também permite que o MEI tenha até 2 empregados, desde que cada um receba pelo menos o salário mínimo ou o piso da categoria.
1: A mudança amplia a possibilidade de pequenos negócios permanecerem no regime do MEI, mesmo com um faturamento maior. Nos casos de afastamento legal de um ou dos 2 empregados, a proposta de Miguel Lombardi ainda autoriza a contratação de substitutos enquanto durar o afastamento.
0: Termina agora o Jornal Câmara dos Deputados, produzido pela Rádio Câmara, com trabalhos técnicos de Wellington Teles e apresentação de Luciana Vieira e Val Monteiro. Boa noite.
1: A Voz do Brasil volta na terça-feira.
10: 19:59.
11: Isso é Gabriel Val, vivo meu irmão.
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8: 20 horas e 47 minutos.